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2: 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Opa, bora. Rádio Globo. 94 do Rio. Tá tudo bem por aí? Tudo beleza? Tudo tranquilo? Pode escancar o volume no máximo, porque a partir de agora as classudas. É o Rebobina Remix, diretamente do Rio Gastronomia, na melhor rádio do Rio de Janeiro. Com essa

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2: É desse jeito, meu parceiro. Uma ótima noite pra você que tá ligado aqui na Rádio Globo 98.1, rádio que vibra com você. Marcelo Lírio é o nome dele. Fala, DJ.
3: Fala, planetinha.
2: Tamo junto, DJ. Mais uma edição aqui do Rebobina Remix. Tá tudo bem por aí, DJ? Muita gente bonita?
3: Muita gente bonita, sempre.
2: É a galera participando aí do Rio Gastronomia, aquela degustação maravilhosa que todos com certeza têm acompanhado. E a gente entupindo música no seu rádio com o Rebobina Remix. Daqui a pouquinho teremos o Na Pista, muita coisa bacana. Já marca aí o DJ Marcelo Lírio com Y, marca lá o @radio.globo e também o @planetalocutor. Dá um eco aí bonito, a galera tá ouvindo a gente nas alturas, hein, DJ? Vambora!
3: Vamos nessa, planetinha.
2: Vambora, carimba aí, depois da vinhetinha, hein?
3: Vamos pro
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0: ponto um rádio que vibra com você, Marcelo Lírio. Isso é coisa de jacaré, meu parceiro.
1: Essa música aí é clássica demais, mas é uma legal porque essa música, ninguém espera que você vá tocar essa música.
0: Né, é verdade, cara? Rapaz. E só lembrando que a galera vai no passinho, né, rapaz? Todo mundo dançando ali naquele trenzinho, acompanhando a programação, muito bom.
1: Fala aí. Ninguém espera, mas quando você toca, é um sucesso, né,
0: parceiro? É verdade. Rebobina Remix, diretamente do Rio Gastronomia. Último dia, né, DJ? Promete, hein?
1: Último dia. Biobox, Papo de Jacaré, fechando esse primeiro set aí do Rebobina Remix de hoje.
0: Certo. A gente vai pro intervalinho, daqui a pouquinho a gente volta. Eu vou trazer aqui as informações do Color Race, que é uma promoção sensacional que a Rádio Globo tá fazendo. E já já a gente troca uma ideia. Valeu, DJ. Já a gente manda aquele abraço. Já marca aí o arroba DJ Marcelo Lírio com Y e no arroba rádio.globo e também no arroba Planeta Locutor. A gente vai trocando uma ideia aqui até às 11. Certo, meu parceiro?
1: Boa. Certíssimo.
0: Então, aguenta aí que a gente volta já, hein? 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
0: Com meu parceiro Léo Macaxeiro. Fala, Léo.
3: E aí, planeta, boa noite pra você, boa noite pra quem tá sintonizado aqui na Rádio Globo. Olha, a gente já tem 99,37% das urnas apuradas para a presidência da República e já está confirmada a disputa de segundo turno entre Flávio Bolsonaro, do PL, e Lula, do PT. Flávio Bolsonaro teve, até o momento, 47,15% dos votos e o Lula, 45,01%. Confirmado o segundo turno para a presidência da República. Com 99,95% das urnas apuradas, está confirmado o segundo turno no estado do Rio de Janeiro. Segundo turno que será disputado entre Douglas Ruas, do PL, que teve 49,27% dos votos, contra Eduardo Paes, do PSD, que teve 42,76% dos votos. E para o Senado do Rio de Janeiro, também já está confirmado os dois eleitos. Carlos Portinho, do PL, teve 26,78% dos votos até o momento. E Carlos Jordi, também do PL, teve 24,56% dos votos. Portanto, no dia 25 de outubro, teremos segundo turno para a presidência da República e também para o governo do estado do Rio de Janeiro. Tá bom, planeta?
0: Então tá certo. Você falou, tá falado. Grande Léo Macaxeiro, amanhã você tá de volta cedinho, né, Léo?
3: Amanhã eu tô de volta no Noir a partir das 7 horas da manhã e você, planeta, e toda a nossa audiência vai estar ligadinho comigo, tá bom? Um abraço pra você, meu irmão.
0: Valeu, meu parceiro, um abraço.
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1: Rádio Globo, Globo. 98.1, rádio que vibra com você, DJ Marcelo Lírio, tá bombando aí, meu parceiro.
2: Pô, com pichinha e tudo aqui, cara. A galera dançando pra caramba. Muito legal, muito legal.
1: Imagina, que tá no passinho aí, né, DJ?
2: No passinho.
1: No passinho. Aqui, todo mundo que tá participando aqui, já marcando a gente, fica à vontade lá no arroba DJ Marcelo Lírio com Y. Troca uma ideia com ele. Já aproveita aí, marca o arroba rádio.globo e também lá no arroba Planeta Locutor. A gente manda aquele salve pra você, né, DJ?
2: Aquela presença massivo aqui. Vários DJs, né, cara? Domingo é o dia da DJzada sair, né?
1: É verdade.
2: Muitos DJs aqui presentes, meus amigos. Gustavo Brasil.
1: Ih, pra mandar
2: Anderson Calvete. Também o Eric Canelas. E presença ilustre, rapaz, hoje aqui, ó. Sabe de quem?
1: De quem?
2: Jorge Presuntinho.
1: Ah, mentira, ele tá por aí hoje.
2: Ele tá por aqui, a fera.
1: Ah, manda um beijão pra ele, fera brava. Vou tocar a trilhinha aqui, só quero lembrar o seguinte. Quem tá participando com a gente aqui, mandando um abraço pro DJ Marcelo Lira, é o Fábio Richard, grande parceiro. Tá parabenizando aqui a programação, tá, DJ?
2: Abraço!
1: Valeu, Fábio Richard, Lucas, Heitor, também pra Marcela, Vivian e também pra a Martinha do Lins. Todo mundo conectado aqui na programação da Rádio Globo. E um abraço especial pro meu amigo DJ Ice Mix. Tá sempre na escuta, o Gelinho. Sempre. Bom, conectado com você no radioglobo.com.br. Fica à vontade. O Rebobina vai ficando por aqui, mas calma que a festa ainda continua no Rio Gastronomia. A gente daqui a pouquinho vai dar um playzinho aqui na programação com o Na Pista. Claro, com ele, meu amigo, meu parceiro carequinha, Marcelo Lírio. Certo, DJ?
2: Certíssimo, planetinha.
1: Então tá bom. Você que tá em casa aí curtindo a programação da Rádio Globo, continue sempre com a gente antenado. Eu vou dar um recado, mas daqui a pouquinho a gente volta com a abertura do Na Pista. Aguenta aí! 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Agora no Rio, confirmando na certa, são 10:02. Sai daí não que a gente volta já, hein? Acabou!
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0: na pista, 10h03 no Rio de Janeiro. Tá tudo bem por aí? Tudo beleza? Tudo tranquilo? Que bom ter essa companhia. Alô, Rio Gastronomia, 16ª edição. Tá acabando, ai meu Deus.
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0: Vamos nessa mais uma vez, uma ótima noite pra você que tá conectado aqui na programação da Rádio Globo pelos 98.1, pelo site e também pelo aplicativo. Claro, você que acompanha a gente aí nas ondas amigas dos 98.1, valeu pela moral. DJ Marcelo Lio tá de volta, hein, DJ?
2: Eu tô aqui diretaço.
0: Isso, aproveita aí que marca a gente, que já a gente manda aquele abraço pra você. Diz pra todos nós aqui o que você tá fazendo aí nesse finalzinho de domingão. E aí, você com certeza tava dançando aí no Rebobina Remix, agora você vai dançar com o melhor da Dance Music, tudo misturado. DJ Marcelo Lírio, agitando essa turma aí, hein, DJ?
2: Com certeza, meu parceiro. Vamos botar a galera pra dançar. Continuar botando a galera pra dançar. Agora com as mais novinhas, né? A gente tocou as mais velhinhas.
0: Isso.
2: Do Rebobina Remix. E agora vamos com as mais novinhas, aquelas mais estouradas na pista, enfim.
0: Então
2: vamos de Na Pista aqui na Rádio Globo.
0: Simbora.
2: Bora, bonitinha.
0: Bora.
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3: Esse é o remix do Cat Dealers pra... Ó, chuva do Fala Mansa, sensacional, cara, sensacional. Você tem que ver a galera dançando aqui, cara, na frente do nosso estúdio aqui no Rio Gastronomia.
2: Uhum.
3: A galera dançando demais, cara, demais, assim, conduzidos pela Rebeca e toda a nossa equipe aqui de promotores. Pô, a galera tá dançando muito, muito, muito, muito.
2: Eu imagino que a Bequeleza esteja aí, né, fazendo passinho junto com a turminha, já colocando a galera no ritmo. Rapaz,
3: Rebeca,
2: pelo amor de Deus, sou suspeito de falar da Bequinha, porque ela aqui na rádio já dança, cara. Imagina aí com a turminha aí. Muito bom.
3: Meu parceiro Planetinha, registrando a presença aqui de mais um DJ.
2: Por favor.
3: DJ Tombo Jacker, cara, meu parceiro de longa data. A gente não se via, sei lá, 20 anos. Que isso, rapaz?
2: Bastante
3: temos
2: tempo,
3: mais
2: né?
3: Mais presença ilustre aqui, ó.
2: É. Ó, e manda um abraço aí pro Gustavo Brasil, tá cama de paixão. Grande Gustavo, que eu já conheço há décadas.
3: DJ.
2: Pô,
3: presenças ilustres aqui.
2: É verdade, sobrinho do Corelo DJ, meu parceiro.
3: É,
2: tamo junto.
3: Fera braba.
2: Fera braba. Aqui, mandar um abraço especial pra Ana Santos, que tá com a gente aqui participando. Ó, soldado Ryan também tá na escuta, tá, rapaz? Manda um abraço aí pro soldado Ryan, que na terça-feira eu vou estar com ele aqui fazendo a folga do Molinha, tá? É, e um abraço aqui também pro Bruno Azevedo, valeu Antônio Pinguim, que tá em Petrópolis, e um abraço também pra Nara Fernandes, valeu Guilherme Correia, grande vascaína do Recreio dos Bandeirantes, e um beijão pra Samanta, que tá em Nova Iguaçu, ouvindo a gente
3: aqui
2: nas alturas.
3: Ah. Tem abraço aqui também pro Anderson, rapaz, o Anderson, ele é vendedor de cavalos, rapaz.
2: Que isso, sério?
3: Cara, fera braba, rapaz.
2: Imagino.
3: É, procura o cara no TikTok.
2: Uhum.
3: O cara é sinistro.
2: Ô, oh, manda um abraço pra ele aí, hein.
3: É.
2: Mais alguém aí,
3: não ganha nada com isso não, hein, cara.
2: Ah, pelo amor de Deus, né?
3: Não ganhei nem a ferradura aqui do cavalo.
2: Tá certo. Bom, vamos pro intervalinho, daqui a pouquinho a gente volta, certo, DJ?
3: Ai, meu pai. Certíssimo, certíssimo, Planetinha, certíssimo.
2: Você é uma figura, aguenta aí. Pra você que se liga na Globo, tá sempre conectado aqui com a gente em 98.1. 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Não tenha dúvida. Rádio Globo agora 10:30, a gente volta já, aguenta aí.
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0: 98.1, rádio que vibra com você. Musicão, hein, DJ? Vanessa da Mata, hein? Marcando presença aqui,
1: rapaz,
0: no programa.
1: Essa daí é clássica demais, né?
0: Pelo amor de Deus, né? Onde a galera dança, finalzinho ali, de repente, daquela festinha, né? Aquela festinha, de repente, de um aniversariante muito, muito especial. E a gente acaba finalizando muito bem a 16ª edição do Rio Gastronomia. Coisa boa, coisa linda, DJ.
1: É isso aí, remix do Felguk junto com o Cat Dealers. Pra Vanessa da Mata, ai, sensacional, né? Gosto muito.
0: Eu também. Você tocou aí, então, Wake Me Up também, um som de, porra, maravilhoso, onde a galera também sempre dança nas pistas. Enfim, quero lembrar só o seguinte, a galera que tá participando aí, agradecer sempre esse carinho, essa audiência de todos que marcaram presença nesta 16ª edição do Rio Gastronomia, aos patrocinadores, né? Aos amigos aí que com certeza estavam marcando presença, aos chefes de cozinha, né? Desse momento especial que nós levamos pra casa das pessoas e as pessoas que participaram deste grande evento que é o Rio Gastronomia 16ª edição. Só agradecer primeiramente a Deus e a toda essa turminha que marcou presença com o apoio da Rádio Globo. Certo, meu amigo, meu parceiro, DJ Marcelo Lírio?
1: É isso aí, Planetinha. Primeira vez a gente aqui com o estúdio da Rádio Globo no Rio Gastronomia. Sucesso total e ano que vem, se Deus quiser, tem mais, né?
0: É verdade. Já vou trocar a trilhinha aqui só pra dar um recado rapidinho, DJ.
1: Beleza.
0: Só daqui uns últimos abraços pro Fernando que tá com a gente aqui, agradecendo o carinho do dia, Marcelo Lírio. Falou, ei, Marcelo Lírio, você é brabo, tô junto contigo aí todo sábado.
1: Valeu!
0: Aqui na programação, tá certo. Valeu, obrigado aí, rapaz. Também a Flavinha tá com a gente participando. Quero agradecer aqui o carinho da Ana Santos, mais uma vez quero mandar um abraço especial pra ela, que tá aqui mandando um abraço aqui pra todos nós. Guilherme Corrêa tá com a gente também. A nossa chefe, Thaís Gripe, tá na escuta, hein, DJ? Tá certo. Bom, Jennifer, obrigado pela moral também. Leandro Oliver, que é o Pedrinho Oliver, né? Sempre conectado com a gente também. A Valéria Neves. Finalizando aqui, Anderson Gonçalves e Brian Lopes. Mandando aqui um abraço pra todos nós. DJ, um abraço, hein?
1: Valeu, Planetinha. Agradecer também a toda a galera que trabalhou aqui no Rio Gastronomia. Agradecer isso. Toda a nossa equipe, né, cara? Sensacional, um trabalho maravilhoso. Parabéns a todo mundo que se esforçou, todo mundo que chegou junto aqui, porque essa é a rádio que vibra com você, Planetinha.
0: Então tá certo.
1: E a galera arrebentou. Parabéns a todo mundo. Todo mundo tá de parabéns.
0: É isso aí. Obrigado, turma. Valeu, Rio Gastronomia. Até a próxima. DJ, um abraço, hein? Valeu.
1: Valeu, Planeta.
0: Valeu, cara. Quero dar um recado pra você que tá participando aqui com a gente, sempre conectado aqui na programação da Rádio Globo. 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E ó, lembrando, hein? Lembrando que, mais uma vez, eu quero agradecer aí o Rio Gastronomia. Valeu, turminha! Tamo junto, hein? 11-2 no Rio. Acabou!
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2: Aí, meu compadre. Vou falar pra ela agora. Vambora.

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1: Vamos lá! É misturadinho em dois! Quero ouvir geral cantar, hein? Assim, não mexe com.

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3: Essa é uma homenagem à minha diva, à minha amiga. Pedi autorização, era pra cantar essa música.

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3: Da galera do Orkut, do MSN, vocês já estão ligados, né? Já tem.

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9: Deixa eu dar uma olhadinha aqui, porque hoje é segunda-feira, né? Vai que a gente tava lá no Rio Gastronomia o final de semana todo, não posei aqui, não sei se de repente tá tudo bem. Tá tudo bem, não?
10: Tá tudo calmo, meu amigo.
9: Ah, coisa linda. Falar em Rio Gastronomia, eu não tô me aguentando aqui até agora, tá?
10: Ah, foi bom, né? Foi bom.
9: Ontem passei lá de novo, tá?
10: Ah, é?
9: Ontem passei lá de novo, fui dar um
10: rapaz, você tá com hiperfoco, né? Negócio interessante.
9: Ontem passei lá de novo, ontem não estava a trabalho, ontem só tava lá olhando a moda e comendo uns negocinhos. Rapaz, entendi. Eu vou te falar um negócio. Fiquei como? Daquele jeito que você já sabe.
10: Emocionado, né?
9: Emocionado, muita coisa, né? Muitos negócios, muita gente bacana.
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0: o Rio de Janeiro, coisa linda de papai. Vocês estão bom? Não, nós não estamos bom, não. Nós estamos maravilhoso. Tudo certinho, tudo bom, tudo certo, tudo na boa, tudo na paz, tudo 5.5, isso que eu queria lembrar. Tudo 5.5, tudo 5.5, graças ao bom Deus, clareou hoje mais cedo, Vitória, bom dia.
1: Bom dia, meu jovem, pois é, tá clareando cada vez mais cedo, porque o inverno foi embora, primavera chegou, daqui a pouco vem verão aí, e é daí pra mais.
0: Exatamente, é aquela sensação que você tá perdendo a hora, né? Acordei hoje de manhã, acordei cedo, e aí eu já vi assim os primeiros raios, eu falei, opa, já tá amanhecendo, mentira. Quando deu a hora de ir embora, eu já tava achando que eu já tava atrasado. Atrasado a ponto de tipo assim, ih, perdi a hora. Não.
1: Nada.
0: Ainda tava tudo bonitinho, tudo, graças a Deus. Final de semana foi bom, né?
1: Ah, foi bom, né? Mais um fim de semana de muito trabalho, graças a Deus. Agora fechamos, né? Foram 5 semanas contando aí Rock in Rio, Rio Gastronomia. Agora é só curtir os bons resultados que a Rádio Globo colheu durante esse tempo e se orgulhar muito do que a gente entregou, né?
0: Exatamente. Fiquei muito feliz com o resultado. Queria ter participado mais, mas infelizmente estava de férias, aquela coisa toda. Mas um pouco que eu estive aqui, pude perceber que, tipo assim, foi uma entrega maravilhosa. Fiquei muito feliz com o Rio Gastronomia ontem e anteontem também, quando eu tive uma participação um pouco maior. Vi lá muita coisa interessante, né? Um evento super estruturado, um evento muito legal. Vários chefes renomados dando palestras, né? Participando ali da nossa roda de conversas dentro de um podcast especial que a gente fez, foi um negócio muito legal. Tu gostou?
1: Cara, gostei bastante. Eu acho que o podcast é aquela coisa, né? A gente faz o papo ao vivo e tal, mas o podcast fica lá disponível pra quem quiser ouvir a qualquer momento do dia e revisitar também boas conversas. Algum chefe que gosta mais do trabalho, né? E coisa e tal, que acompanha um pouco mais.
0: Sim.
1: Ou que quer se aprofundar mais na história, então é só dar uma olhadinha lá no nosso site ou em qualquer agregador de podcast.
0: É isso. Então, hoje você também terá o nosso podcast também, falando um pouquinho do Rio Gastronomia. Mais tarde a gente vai fazer isso aí, vai disponibilizar pra você. Mas o grande lance é que hoje é segunda-feira, hoje é dia 5 de outubro. Os boletos estão vencendo e a gente tá aí, ó, bonitinho, lindo, belo, pra deixar a sua segunda-feira mais feliz. A gente vai falar de notícia também, afinal de contas, não foi só de Rio Gastronomia que o Rio de Janeiro viveu, né? A gente tem que falar um pouquinho das eleições. Douglas Ruas e Eduardo Paes disputam o segundo turno no Rio de Janeiro. Decisão do TSE pode mudar o cenário. E parece que teve um negócio aí, rapaz, de santinhos do Eduardo Paes distribuídos com o número errado. Ih, rapaz, o negócio vai dar um quiproquó danado. Arquivo Nacional e MIS fazem campanha para receber videocassetes e DVDs. O Rio inicia a construção de terminal intermodal em Campo Grande e vão falar também de oportunidade de emprego no Rio de Janeiro. Por quê? Corpo de Bombeiros abre 192 vagas temporárias na área de saúde. Tudo isso e muito mais daqui a pouquinho aqui no Acorda Rio da Rádio Globo. Partindo lá no nosso WhatsApp, que é o 97.9988, a gente vai trocar essa ideia, bater um papinho pra saber como é que tá o trânsito no Rio de Janeiro. Afinal de contas, hoje é segunda-feira, né? O início de semana, aquela coisa toda, pós-eleição. Foi uma eleição tranquila? Até onde eu vi, sim, né? Não vi muita coisa
1: acontecendo.
0: Bastante
1: gente na rua,
0: né?
1: Trânsito, tudo aquilo que a gente já esperava. Filas grandes também, afinal de contas, eram muitos candidatos que você tinha que digitar na urna. Algumas pessoas demoravam um pouquinho mais, outras menos. Aquela coisa protocolar. Mas eu acho que, de maneira geral, o carioca teve que tirar aí 2 horinhas do dia pra poder votar no dia de ontem, né?
0: Verdade, verdade. Mas vucu-vucu, empurra-empurra daqui, empurra-empurra dali, não vi nada parecido. Se isso realmente for verdade, a gente vai apurando aqui ao longo do horário. Se isso tudo for verdade, maravilha. Se não, conta pra gente aí a fofoca, porque a gente gosta de saber a fofoca. Fora isso, quero saber onde é que você tá nesse momento. 97.9988. Conta pra gente aí. Fique à vontade pra você mandar a sua mensagem. Tem prêmio no programa hoje? Temos prêmios. 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
0: 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Bom, 6 e ônibus no Rio de Janeiro. Vamos começar aqui os trabalhos, daqui a pouco a gente vai pra mensagem. Concorda? Começou o Acorda Rio da Rádio Globo.

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0: Muito bem, crianças. Douglas Ruas, do PL, e Eduardo Paes, do PSD, vão disputar o segundo turno para o governador do Rio, para governo do Rio de Janeiro. Na verdade, o resultado foi informado pelo Tribunal Superior Eleitoral nesta noite de domingo, depois da apuração de 100% das urnas. Ruas terminou na primeira colocação com 49,27% dos votos válidos e Eduardo Paes recebeu 42,76%. Mas o resultado ainda depende de uma decisão do TSE sobre a candidatura de Antony Garotinho do Republicanos. Ele recebeu mais de 274 mil votos que foram contabilizados como anulados sob júdice porque o registro da candidatura está indeferido e ainda há recurso pendente. Se o TSE decidir definitivamente pela invalidação desses votos, eles serão retirados do total de votos válidos. Nesse cenário, Douglas Ruas passaria a ter 50,89% dos votos válidos e seria eleito governador já no primeiro turno. Rapaz, é um quiproquó ainda, rapaz. Teve o um negócio dos Santinhos também, que Eduardo Paes falou que vai entrar com medida judicial. Por quê? Foram distribuídos Santinhos do Eduardo Paes com um número errado. Enfim, ainda temos muitos desdobramentos. Como diz a minha amiga Vitória, teremos muitas camadas ainda nesses desdobramentos. Teremos muitas camadas. Mas fique tranquilo que a gente vai, né, deixando todo mundo a par do que está acontecendo aqui nos 98.1 da Rádio Globo. Quero dizer para você que é o seguinte, tem um acidente aqui na Cidade Nova, tem um carro capotado. Rapaz, como é que o menino que estava dirigindo conseguiu capotar um carro aqui na Cidade Nova? Um negócio muito complicado. A gente vai tentar apurar daqui a pouquinho. O Léo Vieira vai estar no ar e aí, de repente, ele tem mais informações. Fora isso, 97.9988, né não, Vicky?
1: É isso, bora ver a galera?
0: Agora.
2: Bom dia, Bibi. Bom dia, papá. Hadouken!
0: Hadouken!
2: Bom dia a todos. Segunda-feira começando.
0: É isso.
2: Vamos.
0: Sempre.
2: Vamos que o dia só tá começando.
0: Amém.
2: É uma glória já tá acordado uma hora dessa.
0: Exato.
2: Saúde, paz. Abraço pros amigos da CS Brasil, do antigo Comperge e Itaboraí. Vamos.
0: Olha aí, rapaz, eu gosto da animação essa hora da manhã. Eu gosto da animação essa hora da manhã. Eu gosto.
1: É bom demais.
0: É verdade.
3: Bom dia, papai.
0: Olha ele.
4: Vocês estão bom?
0: Nós estamos bom.
4: Melhoradíssima, como a noite de Paris.
0: Ei, meu amor.
4: Aqui é Renato de Campo Grande.
0: E aí, tudo bem? Tá sumido?
4: Tô sumido. Sumida. Mas apareço. Mas estou sempre escutando vocês.
0: Amém, muito cedinho, obrigado.
4: Entendeu?
0: Muito obrigado.
4: Mas a vida tá corrida, sabe?
0: Com certeza.
4: O que aconteceu? Não sei. Mas hoje eu desci que eu tenho dentista. Vou ter que abrir a boca. Aparelhozinho, pá. Ficar com os dentinhos certinho.
0: É bom, né? É bom, né? É bom.
4: Então tem dentista e desci. Tô descendo, né? Tô aqui em Madureira City. Vou passar por Cascadura City. Lugar que só tem gente bonita.
0: Opa!
4: Ai, que susto!
0: Eu concordo com o amigo.
4: Estamos aí.
1: Que isso?
4: Ó, o despertador. 6 horas.
0: É, né? Tá na hora.
4: Estamos,
0: né,
4: aí.
0: Estamos aí.
4: Excelente dia e vida que segue.
0: Maravilha. Beijão. Beijo, querido. Fica com Deus. Tamo junto, tá? 6h22.
5: Para de postar as coisas pra me convencer que você tá bem, viu?

0: Muito bem, 6h29 no Rio de Janeiro. Temos mais notícias para passar para você que tá ligado aqui no Som da Rádio Globo. Aparelhos e mídias que ficaram esquecidos em muitas casas estão ganhando uma nova utilidade no Rio de Janeiro. O Arquivo Nacional e o Museu da Imagem e do Som, que é o MIS, promovem campanhas para receber doações e ajudar na preservação da memória audiovisual. O Arquivo Nacional está arrecadando aparelhos de videocassete. Olha que legal. Os aparelhos passarão por uma revisão antes de serem colocados em funcionamento. Eles serão usados no trabalho de preservação e digitalização de fitas antigas do acervo. Já o MIS está recebendo filmes em DVD. A campanha faz parte da revitalização da Sala Glauber Rocha no prédio do MIS, que fica na Praça 15. Os DVDs ficarão disponíveis para consulta do público gratuitamente mediante agendamento. Os títulos repetidos serão destinados a outras instituições no interior do estado. Partiu trânsito? Sim, partiu trânsito. Partiu trânsito, cara Vicky. Partiu trânsito, cara Vicky.
1: Podemos?
0: Fique à vontade. À vontade. À vontade.
2: Bom dia, Vicky. Bom dia,
0: Fafá. Bom dia.
2: Como vocês estão? Tatá do Pechincha. Saindo do Pechincha para o centro do Rio, trânsito 5.5. E queria deixar aqui um elogio à Gabizinha.
0: Opa!
2: Que vozeirão, meu Deus.
0: Opa.
2: Eu vi o vídeo dela cantando com Ferrugem e eu fiquei assim, abobalhada.
0: É mesmo?
2: Essa menina devia estar nos palcos, gente.
0: Eu acho que eu concordo.
2: Um beijo, família, boa semana.
0: Um beijo, minha flor, ficar com Deus, boa semana também. Eu acho que eu concordo com ela.
1: Você acha?
0: Eu acho que eu concordo, eu acho.
1: Tenho convicção.
0: Brilhou.
3: Bom dia, bom dia, bom dia, bom dia, bom dia, bom dia, Vicky, bom dia, Fofá.
0: Ô, querido.
3: Olha, eu estou aqui na Cesário de Melo, de quinta madrugada, indo pra casa, hein?
0: Ô, querido.
3: Indo pra casa, Cesário de Melo, tranquilão, tranquilão mesmo.
0: Vá na paz.
3: Galera, devagar no trânsito, tá chovendo, hein? Tá chovendo. Ô, Vicky, ô, Fofá, papai do céu abençoe sua vida, sua família.
0: Obrigado, né? Irmão, tamo
3: que
0: junto.
3: Deus abençoe a todos nesse dia, segundo.
0: Amém, querido. Amém, querido. Muito obrigado pela moral, tá? Muito obrigado pela moral mesmo. 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
0: Olha ele, Leozinho Vieira. Fala, meu querido, bom dia, meu querido.
5: Bom dia, meu querido, bom dia pra você, bom dia pra Vicky, bom dia pra todo mundo ligado na Corda Rio da Rádio Globo. Já tô de olho já no panorama do trânsito. O ouvinte falou aí que tem chuva fraca já rolando na Zona Oeste, região ali de Santa Cruz. Você que tá saindo de casa, já prepara aquele guarda-chuva, já se prepara, já se adianta pra se atrasar com calma. Olha só, pra quem já tá na pista, redobre a atenção para evitar acidentes por conta das pistas escorregadias, principalmente ali na Zona Oeste. Falando agora do panorama do trânsito nas vias expressas, quem está circulando pelo trecho da linha vermelha teve um acidente ali na altura do Parque das Missões, um acidente envolvendo um carro e moto. O motorista vai encontrando dificuldades por conta da faixa ocupada, já há congestionamento desde a altura de Caxias, isso está afetando também a saída da rodovia Washington Luiz. Mas passou dali, está lisinho. Na linha vermelha, o trânsito vai ficando mais intenso a partir da ponte do Saber até a chegada do Caju. Panorama pela vermelha, mesmo com esse acidente, é melhor do que na Brasil. Na Brasil tem problemas ali entre Irajá e a chegada à Parada de Lucas e a partir de Olaria até a chegada ao Caju. Para quem está circulando ali na saída da Zona Norte em direção ao centro, dá para ganhar um tempinho ali, seja pela Cardoso de Moraes, Leopoldo de Narrego, Ibiapina e Rua Uranos. Por lá o panorama é bem mais tranquilo. 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Já já tô de volta com outro panorama do trânsito. Tá falado, meu querido.
0: Faladíssimo, meu querido.
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0: Muito bem, faltam 15 minutos para as 7. A Prefeitura do Rio de Janeiro iniciou as obras do novo terminal intermodal de Campo Grande, na Zona Oeste do Rio. O projeto terá investimento de R$71.300.000 e deve ficar pronto até 2 anos, né? O terminal será construído em uma área de mais de 22.000 metros quadrados, próxima à estrada da Caroba. É, Vulcarobinha, né? Para os mais íntimos, aquela coisa toda. A estrutura vai integrar ônibus municipais, linhas intermunicipais e BRT. Ao todo, o espaço deverá reunir 33 linhas de transporte público. Serão 21 linhas municipais e outras 12 intermunicipais. Com atendimento às cidades como Itaguaí, Seropédica, Nova Iguaçu, Mesquita, Nilópolis e Duque de Caxias também. Uma passarela vai ligar o novo terminal diretamente ao terminal BRT Campo Grande, permitindo a integração entre ônibus convencionais e também ao sistema BRT. Olha aí que bonitinho, progresso chegando até Campo Grande. Ó que bonitinho. Falando nisso, lembrei do trânsito, Vitória. Lembrei do trânsito. Estamos aqui lindos e belos com o trânsito na posição pra gente contar aí pros nossos ouvintes como é que estão as coisas aí, rapaz. Como é que tá fluindo o trânsito no Rio de Janeiro? Conta pra gente aí, 97.9988, fique à vontade, só apertar o play.
1: Bom dia, família Globo! Raul Malvadão na frequência Q255.
0: Animação!
1: Q255, tá na pista com o Malvadão. Bom dia, Vicky, bom dia, Gabi.
2: Bom dia.
1: Fabiano Melo.
0: E aí?
1: General, trânsito tá bonito na Brasil, tá?
0: É, né?
1: Tá tranquilidade, partiu Botafogo e tá bonito, hein?
0: Muito bom, querido. Um abraço pra você,
3: bora,
0: tá?
3: Bora, da Rádio Globo, bom que vamos naquele speed que eu disse, o Otinó, o Cariocano do Rio. Tá?
0: E aí?
3: Tá sem medo pra ninguém. Bom, visão, olha só. 5.2 Manilha, 5.2 Ponte Niterói, 5.5 linha vermelha que vai em sentido a Fundão. E agora estou aqui passando próxima Pavuna. 5.5, daquele jeito gostosinho.
0: Maravilha, agora, querido.
3: Vila Militar.
0: Vamos
3: excelente
0: torcer,
3: segunda,
0: vamos
3: para cima. Jesus Cristo abençoe, gente.
0: Amém, querido. Vamos torcer para que tudo dê certo.
3: Eu vou falar para vocês, Fafá e Vic. Já tomou aquele café para largar de seu otário? Bobeira, né?
0: Já tá aqui bonitinho em cima da mesa, meu querido. Você tá pensando que nós estamos de bobeira, hein, Vitória? Tá achando que nós estamos de bobeira, rapá? Tamo junto, hein? Daqui a pouquinho, 7 da manhã, vai começar o No Ar. Hoje a gente vai trocar aquela ideia bonitinho, como sempre, né? E a sua participação, olha, vai te render aquela segunda-feirazinha fortalecedora da Mondial.

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1: Corpo de Bombeiros, essa instituição maravilhosa. Corpo de Bombeiros do Estado do Rio de Janeiro abriu 192 vagas temporárias para profissionais da saúde. As oportunidades são para atuação como oficiais especialistas no serviço militar temporário voluntário. Há vagas para médicos e diferentes especialidades, tá? Cirurgiões, dentistas, fonoaudiólogos, psicólogos, nutricionistas e fisioterapeutas. A remuneração bruta é de pouco mais de R$10.400. Olha que isso, olha, presta atenção, R$10.400 durante o estágio de formação de oficiais, tá? Depois dessa etapa, o salário pode chegar até R$12.279. Faltou centavos aqui, tá, Leonardo? O contrato inicial será de 12 meses e poderá ser prorrogado por períodos iguais ou até o limite máximo de 8 anos. As inscrições serão abertas até o dia 19 de outubro e seguem até 9 de novembro, exclusivamente pela internet, no site do Instituto AOCP. Olha, interessantíssimo, hein? Começa com R$10.400 e R$12.279. Após isso tudo. Interessantíssimo. Então, se você gosta do serviço militar, fique à vontade. Fora isso, vamos no trânsito? Podemos, Vitória. Fique à vontade para você botar aí o play.
2: Na verdade, temos aqui uma pessoa que fez uma gentileza de nos corrigir uma informação. Ó.
1: É? O que houve? Bom dia.
2: Então, bom dia.
3: Falaram hoje na rádio, né? Agora, um pouquinho, que vai ter o terminal na estrada da Caroba. E aí ele falou Carobinha para os íntimos.
1: Foi
3: não
1: eu,
3: é?
1: Foi eu.
3: Carobinha fica na estrada do Mendanha.
1: Ah, é outra
3: perto
1: parada.
3: Da Guaracampo, depois da Avenida Brasil.
1: Entendi.
3: Sentido Morro do Mendanha.
1: Aí é outra parada.
3: Estrada da Caroba é onde tem a antiga FEUC.
1: Ah.
3: Que agora é a Faculdade de Celso Lisboa.
1: Entendi. Entendi. Tá vendo? É isso que eu falo,
2: Vitória. Tá explicado?
1: Vitória. Tá explicado. Olha aí,
2: boa.
1: Bonitinho. Eu tenho uma pessoa que é muito amigo, entendeu? Que mora na Carobinha. Então eu achei ali que era alguma coisa parecida com isso aí. Mas é aí que eu falo. Se você não corre... como é que fala? Corre atrás da informação primeiro, aí fala besteira. Nossa sorte é o quê, Vitória? Nós temos os nossos ouvintes atentos, graças ao bom Deus.
2: Claro, eles fazem a rádio junto com a gente falando nisso. Tá na hora de falar quem se deu bem, né?
1: Opa, fica
2: quem
1: à vontade.
2: Quem tá levando o secador mundial pra casa é a Beatriz dos Santos, final do telefone 7019 BA. Dá um alô no 97.9988 que a Gabizinha vai marcar pra você vir aqui retirar o seu secador mundial.
1: Olha aí, o que, que nós temos aí para o áudio mais criativo do programa de hoje?
2: Tá preparado?
1: Agora, manda.
2: Air Fryer Mundial.
1: Mentira.
2: No nosso morning show pra gente começar a semana da melhor forma.
1: Mentira!
2: Sim, sim,
1: sério?
2: Então a gente áudio vai mais criativo de hoje do Noir vai levar uma Air Fryer Mundial.
1: Olha aí, então a gente vai pro intervalo comercial. Hoje não tem horário político, a gente volta depois do break, já falando sobre a Air Fryer. Segura!
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6: Fala galera ligada aqui na Rádio Globo, Botafogo volta a campo na próxima quarta-feira. Existe a chance do técnico Tite ter o zagueiro Ferrarese à disposição. No período da data FIFA, o jogador esteve com a seleção venezuelana. O duelo acontece na quarta, 8:30 da noite, no estádio Nilton Santos e os ingressos seguem à venda. Todas as informações estão disponíveis no site oficial do Botafogo.
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5: 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Vamos lá, vamos saber como é que estão as coisas aqui. Tá tudo bonitinho aí, Vitória? Tá tudo ok? Tudo na boa?
6: Meu amigo, não tem como ser diferente.
5: Muito bem. Leozinho, Maca.
7: Oi.
5: Tá tudo bem?
7: Bom dia!
5: Vocês estão bom, né? Tudo tranquilo, graças a Deus. A gente tá com aquela dorzinha no corpo. Aquela dorzinha meio assim, fadiga muscular, não é verdade?
6: Eu diria que estamos tristes porque acabou o Rio Gastronomia, entendeu?
5: Oh.
6: Comemos tudo que a gente podia, que não podia, fomos felizes.
5: É isso.
6: Fizemos entrevista, programa ao vivo e tudo mais.
5: Oh. 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
5: Bom dia, meu Rio.

0: Delzinho Maca, ontem eu estive lá novamente, tá?
1: Aham.
0: Uhum. Estive lá novamente, fui muito bem tratado. Saí de lá praticamente rolando.
1: É.
0: Exatamente.
1: Comeu bastante coisa?
0: Ô, rapaz, eu não comi, eu degustei.
1: É, até o que não deve, né, Fabiano? Entendi.
0: Até tá o certo. Que não deve, é. Com certeza. E você? Imagino. Você gostou do Rio Gastronomia, Maquinha?
1: Muita coisa.
0: É, né?
1: Evento incrível, né?
0: É, né?
1: E no ano que vem estaremos de volta.
0: Amém. Lindos e belos. Vicky?
2: Ah, foi maravilhoso, meu amigo. Eu acho que, assim, a gente fez história, uma cobertura com muita vibração, como diz a rádio, com muita animação, informação, entretenimento. Eu acho que a gente se propôs a embarcar nessa aventura e, de fato, assim, mostrar muito do evento. Tanto nas nossas redes sociais, quanto ao vivo. E eu acho que toda a nossa audiência veio junto e fez acontecer de maneira brilhante.
0: Maravilha. Queria destacar aqui a nossa equipe técnica também, que brilhou, né? Presuntinho aqui na mesa. A rapaziada lá também no nosso estúdio. Foi sensacional. A produção do evento foi muito gentil com a gente, não é verdade? Meu nome da sua amiga?
2: A Tati?
0: Isso.
2: A Tati, brabíssima, comandou lá o palco, que eu tive a honra e o prazer de apresentar em alguns dias, o Mola em outros. E é muito legal de ver, né, uma mulher liderando e fazendo de maneira brilhante.
0: É verdade.
2: Brilhante. Tudo no horário, tudo coordenado direitinho. O pessoal às vezes fica, né, ah, como é que é o bastidor? Gente, dependendo de quem comanda, é maravilhoso. Eu acho que tanto na rádio a gente teve o comando da Thaís, eu coloquei no meu Instagram abertamente, que eu achei que foi uma coordenação brilhante, criativa, autêntica, e por isso que a gente entregou como a gente entregou. E lá no palco, a Tati fazendo tudo no horário, bonitinho.
0: Verdade.
2: E com muita animação.
0: Nossos DJs, Brinquinho e Lírio também,
2: nossas
0: brilhando.
2: Nossas estrelas, né,
0: nossas
2: cara?
0: Estrelas, maravilhoso. Sensacional. Nossa equipe de marketing também, fazendo as ativações, né, que deveriam ser feitas, aquela coisa toda. Enfim, um evento impecável, graças ao bom Deus, entregamos tudo bonitinho. Vamos ao que interessa. Hoje teremos aqui um negócio muito importante, meu caro Maca. Nossa notícia bizarra de hoje, por gentileza, com todo respeito.
1: É o seguinte, tem um noivo viralizado na internet por um motivo.
0: Um noivo?
1: É inusitado.
2: Noivo?
1: É.
2: Eita. Ei, vem aí.
1: Daqui a pouco eu conto com você.
0: Eu devo ficar preocupado, não?
1: Ah, deve.
0: É?
1: Se prepara pra não fazer o que ele fez, tá, amigo? Só
0: entendi.
1: Te aviso.
0: Vamos então, o tema do programa de hoje, Vitória Rosa Cruz.
2: Bora, air fryer virou queridinha de muita gente. Tem gente que usa pra fazer ali uma batatinha e tal. Mas tem gente que basicamente aposentou o fogão e vive de air fryer. Não sei vocês, mas eu conheço alguns amigos.
0: Eu também.
2: Cara, eu tenho o meu melhor amigo, por exemplo, ele não tem fogão em casa, tá? Não tem. Então a gente quer saber, qual comida fica muito melhor na air fryer? 97.99988, o áudio mais criativo vai levar uma air fryer da Mondial. Ou comente à vontade no nosso Instagram, @radio.globo.
0: Eu gosto muito de uma receita que eu faço, que é o seguinte: você pega o pão francês, coloca pasta de alho.
1: Sim.
0: Entendeu? Pega a linguiça toscana sem a pelezinha bonitinha, coloca ali em cima, aquele queijinho mussarela e coloca na air fryer. Meu amigo.
2: O famoso... Meu Deus, esqueci o nome agora. Quando você bota pão com linguiça... Que... Meu Deus, esqueci o nome, real.
0: O ouvinte vai lembrar
2: vai
0: mandar pra gente aqui daqui a pouco. Não, não lembra não, fica calmo.
2: Choripã.
0: Ah, por que que você fez isso?
2: Ha.
0: Enfim, mas essa pra mim é a melhor de todos os tempos. Pra tomar com um negocinho, rapaz, não tem coisa melhor. Pão francês, pasta de alho, linguiça toscana, queijo e air fryer. Meu irmão.
2: Bom, bom, bom.
0: Jogamos certo, tá? Jogamos certíssimo.
2: E você aí, 97.99988. Vem.

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1: Rapaz, eu falei aqui no negócio da airfryer da Mondial, que o nosso áudio é mais criativo. Eu tô pensando aqui nas receitas, né, que a gente faz na tal da airfryer. Eu pensei nos bifinhos, pensei nos negócios gostosos. Rapaz, eu já vou te falar aqui, daqui a pouco eu comeria tudo isso, tá? Assim, na barra das 8. Eu acho que eu já comeria tudo isso. Você não comeria, não?
2: Eu
1: tudo.
2: Já comeria agora. Agora.
1: É. Agora?
2: É. Zero problema.
1: Aí vem Gabi, estraga a nossa dieta já de cara.
2: É, não.
1: Um momento,
2: eu acho graça que vocês se enganam, né? Vocês ficam falando, ah, não, fazer dieta a partir de segunda. Vão sim.
1: Vai, vai.
2: Vamos.
1: Vai.
0: A gente não, olha vamos. Só. Eu já até levantei essa bola uma vez.
2: Uhum.
0: Não é que a gente faz dieta. A gente tem um estilo de vida. Tem uma hora ou outra que tem uma escorregada. Então eu como direitinho.
2: Todo dia, né?
0: Entendeu? Poxa.
2: Eu tô vendo, tá? Eu tô vendo.
0: Que
1: olha
0: até
1: só,
0: mal.
1: O orgulho que eu tenho de você é tão grande, porque eu tenho certeza que hoje você já vai ligar pro personal e vai malhar, não vai?
0: Ah, hoje tem que é segunda e quarta.
1: É segunda e quarta.
0: É.
1: Eu vou te dar uma notícia. Hoje eu também vou pra academia. Olha aí.
2: Vai, Fabiano.
1: Hoje eu vou. É. Hoje eu vou pra academia.
0: Vai, chover.
1: Minha pretensão. Minha pretensão.
2: Tá.
1: Eu vou sair daqui. Eu vou almoçar aqui hoje.
2: Vamos almoçar aqui.
1: E depois eu vou pra casa.
2: Vamos sair com o Gabi.
1: Vamos almoçar com o Gabi, Rian e tal. Se vocês quiserem, estão convidados.
0: Uhum. Ah, eu achei que a gente
2: não,
0: ia ser
2: convidado
0: excluído.
2: Agora.
0: É.
1: Não. Se vocês quiserem.
0: Pra não ficar mal no ar.
1: A gente vai no China.
2: É bom.
1: A gente vai no China. Não vamos no Gabi. No China. É isso. Aí o que acontece? Depois eu vou pra casa, certo?
0: Gabriela.
1: Aí se tudo der certo, presta atenção. Se tudo der certo, ali na base das 4, eu vou na academia. Entendeu?
0: E ali, na base das 6, ele vai comer um croissant de Nutella.
2: É. Vamos pra nota bizarra? Vamos, gente. Vamos lá.
1: Fica à vontade.
2: Ô, Fabiano, você tá noivo, não tá?
1: Tô.
2: Então fica aqui o recado.
0: Só melhora, vamos.
2: Fica o recado pra quem tá noivo, beleza? É um casamento que tava rolando lá na Austrália, amigo. Viralizou na internet.
1: É mesmo?
2: E o porquê? Na hora dos votos, o noivo chamou a própria noiva pelo nome da irmã.
1: Mentira.
2: Pois é. É o seguinte, ele repetia as palavras do celebrante quando, ao invés de declarar o seu amor a Emma Grace, disse o nome Emily.
1: Mentira.
2: Pois é. A Emma levou a situação com bom humor, sorriu e acabou corrigindo o companheiro. A própria noiva publicou o vídeo no TikTok. Gravação já tem aí mais de 3 milhões de visualizações. Fica o recado aí pro cara que tá noivo, entendeu? Não errar o nome na hora ali do momento do casamento, né? Pelo amor de Deus. A Emma aqui, ó, parece que levou a situação na boa.
1: Que bom.
2: Parece. A gente não tem a garantia. Não.
1: Thaísa, se ela tivesse uma irmã, ela me tamparia uma cadeira.
2: Ah, meu Deus.
1: Com certeza. Mas como ela não tem irmã, tá tudo certo, tá tudo bonitinho. No máximo, os cachorros, entendeu?
2: Fabiano.
1: Imagina.
2: Não erra, tá?
1: Não, jamais.
2: Ô, Fabiano. Pelo amor de Deus. Fabiano, ouça bem o que eu tô lhe
1: falando.
2: Fica
1: tranquilo. Vocês vão estar lá pra segurar na minha mão, vai dar tudo certo, não tem problema nenhum. Ô, Vitória, diz uma coisa aqui. O que você faria no lugar da Emma?
2: Emma.
1: O que você faria no lugar da Emma?
0: Errar o nome?
1: É.
0: Pela...
2: Gabriela disse que não se importa, podem chamar ela de Sara, inclusive.
1: De Sara, não tem problema nenhum. Ih!

0: Aí. Gabi estragou qualquer possibilidade de sucesso da dieta de hoje, tá?
1: Eu trouxe manga cortadinha, cara. Porra. Olha, tá difícil a minha vida.
0: Ela trouxe bolo de pote, velho. Bolo de pote, chocolate.
1: Eu acho que eu vou guardar na bolsa pra eu não olhar.
0: Então, eu
1: já
0: errei.
1: Já comeu, né, Fabiano?
0: Eu errei tentando acertar.
1: 7,5, Fabiano, já.
0: O quê?
1: Comeu um bolo de pote. O que que é outro? Delícia de uva.
0: Não, delícia de uva depois do almoço. Entendeu? É isso. Eu vou falar pra você, tô emocionado. Eu precisava de um açúcar agora pra dar uma melhorada, porque hoje eu acordei com a ressaca do Rio Gastronomia. E olha que eu não bebi ontem não, tá? Que é de boa. Só que...
2: Uhum. Importante é que você acredita nisso, Fabiano. Mais importante é isso, acreditar, entendeu? Você tem que acreditar nisso.
0: Precisava de uma suquinha pra dar bom, entendeu?
2: Entendi.
0: Enfim, mas hoje, cara, é uma segunda-feira diferente. Pra você que tá ligado aqui no Som da Rádio Globo, a gente tá botando uma air fryer da Mondial pra jogo.
2: Opa!
0: Não é uma air fryer qualquer, é a air fryer, você tá entendendo? Existem, né, air fryers inferiores. Essa não, essa é aquela pá, entendeu? Que você vai fazer a presença. Você arriscaria uma receita pra air fryer, Vitória?
1: Ah, tem várias boas. Ó, vou te falar uma coisa que eu gosto de fazer, um lanchinho rápido. Eu tenho muito medo de fritar as coisas na panela de óleo quente, tá? De verdade. Então, air fryer salvou minha vida. Eu pego massa de pastel, coloco aquele frango desfiado que tá lá na geladeira já chorando, que ficou ali esquecido. Taco ali dentro uma colherzinha de requeijão, fecha essa massinha, pá, meu lanchinho.
0: Tudo certo, né?
1: Top, ali de tarde. Bom.
0: Tem uma paradinha que você gosta de fazer, Macaxeira? Né, Fraia?
2: Então, cara, dá pra fazer aquela carnezinha, tipo churrasco, né?
1: É
2: dá,
1: bom
2: dá
1: também,
2: pra
1: a gente
2: fazer churrasco. Dá pra fazer tipo um churrasquinho
0: bifim,
2: ali,
0: bifim,
2: né?
0: Bifim.
2: A gente dá um jeitinho ali,
0: coisa
2: fica
0: linda,
2: na moral,
0: né?
2: Tá?
0: Então,
2: na moral.
0: Vamos saber do ouvinte, o que que o ouvinte acha disso? 97.9988, uma Air Fryer Mondial para o áudio mais criativo. Manda lá. Opa. O cabo tá bonitinho aí, tá tudo certinho. Opa, entrou.
3: Bom dia, lá gente, bom dia, papai. De volta aí, gente. Olha, a Fly faz todo tipo de comida gostosa. A Fly é igual aquela palha de aço, faz mil e uma utilidade. Comida gostosa, a Fly faz. Eu tenho uma em casa, eu não dispenso.
0: Maravilha,
3: todo
0: querido.
3: Todo dia eu uso.
0: Tamo junto.
3: Uma comida diferente, uma coisa diferente. Tá muito bom. Bom dia pra todos aí, papá.
0: Tamo junto, irmão.
3: Bom dia, Camila.
0: Olha aí.
3: Macaxeira, um abraço, bom dia.
0: Muito bom, muito
4: bom.
0: Dia.
4: Bom
0: muito
4: Camila.
0: Bom.
4: Bom dia, galera. Aqui é a Paula, de Realengo.
0: Oi, Paulinha.
4: Tudo bem?
0: Tudo ótimo.
4: É, pra falar que a melhor comida que eu já fiz, ou até mesmo que eu já comi na air fry, é aquele fígadozinho de frango, gente, é dos deuses.
0: Fígado
4: deles.
0: De frango, coisa linda, hein?
4: Com e cebola. Uma das melhores air fries que eu já tive. Por coincidência, foi da Mondial.
0: É mesmo?
4: Não tive problema nenhum com ela.
0: Coisa linda, né?
4: Um abraço a todos.
0: Fica com Deus, tá? Boa semana. Tamo junto. Amém.
5: Bom dia, Gabizinha. Bom dia, Maca.
0: Bom dia.
5: Vicky. Bom dia, Fabiano Melo.
0: E aí?
5: Já tomou seu cafezinho hoje?
0: Tô aqui, querido. Tô aqui, ó. Tô aqui com ele.
5: Então, como já diz a musiquinha, né? É fraia,
1: Mondial
5: que faz comida delícia pra você.
0: Ele?
5: Rapaz, tudo na
0: frente
1: é
0: Mondial
1: que faz.
5: Fazer um franguinho a passarinho, uma linguinha mineira. Pô, air fryer, tudo que faz na air fryer é bom.
0: Temos um ponto.
5: Consigo fazer aquela batatinha recheada na air fryer. Porra, delícia.
1: Bom.
5: Tudo na air fryer fica bom.
0: Tudo.
5: Melhor do que usar gordura. Valeu, Rádio Globo.
0: Tamo junto, meu querido.
6: Esse bloco não é recomendado para menores de 12 anos.
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0: Falar de comida essa hora da manhã é complicadíssimo, né não, Léo Vieira? Fala comigo, meu querido.
8: Complicadíssimo. Eu tava só ouvindo vocês aí, o estômago já deu aquele...
0: É, né?
8: Aquela roncada violenta.
0: É, eu te entendo.
8: É complicado, não tá fácil não.
0: Eu te entendo.
8: Mas olha só, tô de olho na movimentação dos trânsitos. Rapaz, quem tá circulando ali pelo centro da cidade, ali pela Presidente Vargas, vai tomar um susto ali pela pista lateral em direção a Francisco Picalho, porque um veículo perdeu o controle no finalzinho da madrugada e acabou capotando ali na altura da estação Cidade Nova do metrô. Só que a cena é curiosa, porque o veículo tá capotado ali, tá naquele modo a mimir, sabe? Quando eu vou mimir, aí tá ali na escada. Aí você tá passando por ali, ó, muita atenção, cuidado pra não tomar esse susto. Pra quem tá circulando em direção à Candelária, o trânsito é mais intenso ali na passagem pelo Prédio dos Correios, o acesso Carmo Neto, Benedito Hipólito. Também tem retenções ali na chegada da Avenida Passos e também no acesso ali para Rio Branco, para quem está seguindo em direção à Candelária. Para você que circula pelo centro, dá para ganhar um tempinho ali pelo Largo do Estácio, Frei Caneca, a chegada à Rua do Riachuelo, com bom panorama para quem segue em direção à Lapa. Para quem está para Henrique Valadares, ali na chegada próxima à Cruz Vermelha e também na chegada Gomes Freire, o trânsito também vai fluindo sem grandes problemas. Para quem está seguindo em direção ao Aeroporto Santos Dumont, se expressa do Porto, tudo no prefeito Marcelo Alencar, Alfredo Agache, General Justo, tudo lisinho. Para quem está pela Vicário, por lá o trânsito já é mais pesado. Entre a descida do gasômetro e a chegada ao trecho da Cidade Nova, observando dificuldades, o motorista vai perder um pouquinho de tempo por lá, em direção à Cidade Nova. 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Já, já, tô de volta.
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0: Douglas Ruas, do PL, e Eduardo Paes, do PSD, vão disputar o segundo turno para o governo do Rio de Janeiro. O resultado foi informado pelo Tribunal Superior Eleitoral na noite deste domingo, depois da apuração de 100% das urnas. Ruas terminou na primeira colocação com 49,27% dos votos válidos. Eduardo Paes recebeu 42,76%.
1: Já para o Senado, o Rio elegeu Carlos Portinho e Carlos Jordi, ambos do PL, para as duas vagas. Com 100% das urnas apuradas, Portinho terminou em primeiro lugar, com 26,77% dos votos válidos. Jordi ficou com a segunda vaga, com 24,56%.
2: Para a presidência do Brasil, o cenário também ficou para o segundo turno. Flávio Bolsonaro, do PL, e Lula, do PT, foram os mais votados pela população, que vai eleger o próximo presidente no dia 25 de outubro.
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0: Estamos de volta, senhoras e senhores. Depois que bate o açuquinha, né? Fica bom, né?
1: Oh. O meu açuquinha, meu amigo.
0: Ah, querido, tive que dar uma colherada de dinheiro, porque senão não ia ficar feliz. A Vitória já sabe o que eu tô falando.
2: Ela tá empolgada também, Vitória.
0: Ela tá empolgada.
2: Tá.
0: Ela tá comendo manga.
2: Vai ter energia de sobra hoje.
0: A manga, ela propõe, assim, né? Uma vida diferente. A manga, ela proporciona.
3: Eu queria criar um tema do dia aqui. Se você é do tipo que leva as frutas da sua geladeira pra passear no seu trabalho e volta pra casa com ela.
2: Opa!
3: É. Eu acho que eu teria vários relatos.
0: Eu te entendo. Lá em casa tem um negócio que eu tô pra comer já tem um montão de tempo, que é abacate. Guarde abacate, adoro abacate. Mas eu comprei o abacate na terça-feira na feira, né? E hoje que dia? Segunda. Temos quase uma semana aí. Será que o abacate
3: tá legal?
0: Você
3: sabe como é que ele gosta do abacate, ou macaxeiro?
2: Como que é?
3: Ele vai pegar uma fatia de um pão de fermentação natural.
2: Opa!
3: Vai cortar o abacate.
2: Sim.
3: Aí depois ou ele vai colocar um ovo gema mole por cima, ou ele vai colocar fatias de carpaccio de salmão.
2: Opa.
3: Com azeite trufado e pimenta do reino.
2: Ah, entendi.
0: Você esqueceu de duas coisas. Você esqueceu da pastinha.
3: Ah lá.
2: Pastinha, Fabiano.
0: Pastinha de ricota. Sim.
3: Opa. Pastinha mas de ricota. Mas a ricota com abacate?
0: Não, é legal. Rapaz. É legal.
3: Vai, mais
0: é legal,
3: o quê?
0: É legal, é gostosinho. Vai dar um contrastezinho ali pra dar uma liga.
3: Entendi.
0: Entendeu? E aquele negocinho verde que a gente usa geralmente, como é o nome daquilo?
3: Igual você também.
0: Não. Aquele negocinho, aquela folhinha verde, eu esqueci o nome dessa parada.
3: Hortelã.
0: Não.
3: Manjericão.
0: Não. Manjericão, exatamente. Aí sim vai entrar o azeite trufado e a gente vai comer.
2: Rapaz.
3: Olha.
0: Ah, meu querido.
2: Não quero estar perto do Fabiano.
0: Temos que jogar certo. Isso aí é uma beleza.
3: No sábado, eu jantei na casa de uns amigos e aí tinha azeite trufado, eu fiquei rindo sozinho.
0: Você lembrou da minha pessoa, né, Vitória? É isso que eu falo, rapaz. Rapaz, o azeite trufado é um negócio que é vida.
2: O importante é marcar as pessoas, o coração das pessoas, né, Fabiano?
0: E eu vou mais longe depois disso tudo. Você pode fazer outras receitas como essa que você acabou de citar, inclusive colocar numa airfryer Mondial, que você vai entender que vai ficar show de bola. Eu quero saber, inclusive, o que o nosso ouvinte pensa disso. 97.9988. Fique à vontade. Manda lá.
4: E a galera, então, tudo que é feito na Airfry é maravilhoso. Tudo é bom.
0: É.
4: E se você estiver morto de fome, melhor ainda.
0: É.
4: Olha, eu gosto de frango na Airfry. Eu gosto de batata frita.
0: É.
4: Eu gosto de tudo, eu faço. Agora, meu café da manhã é feito na Airfry, porque eu tenho que trabalhar as peças. Então, eu ligo a cafeteira Mondial, ligo a Airfry Mondial, esquenta o meu pãozinho, é rápido, é 3 minutinhos airfry e já tá pronto. Agora, essa semana eu fiz um lombo suíno na airfry que ficou
3: Eu gosto,
4: Creuza Cajueiro.
0: Eita.
5: Bom dia, família Globo, aqui
0: bom
5: é Zezé.
0: Oi, Zezé.
5: Ah, pergunta do dia, pesquisa. Comida que fica melhor no airfry? Nenhuma, filha. Nenhuma. Eu como
0: por quê, meu amor?
5: Porque eu não posso comer fritura. Então, eu sou obrigada a comer o bolinho.
0: Entendi.
5: Essas coisas obrigado.
0: Eu entendi. Ela é
5: mas
0: obrigada,
5: dizer que
0: tadinha.
5: É gostoso.
0: Não
5: é
0: não, meu amor?
5: Não é não. Não tem nenhuma comida que fica gostosa nela, não.
0: Você jura?
5: É, um aparelho que fez pra enganar a gente.
2: Enganar?
5: Beijo, fica com Deus.
2: Tá bom, então, né?
6: Bom dia.
0: Muito bom.
6: Cara, em relação à enquete, eu gosto muito de uma polentinha frita.
0: Opa!
6: Você deixa ela assim, formatinho de batata frita, aqueles palitinhos.
0: Eu tô ligado.
6: Com um empinzinho frito também, bem crocante.
0: Certo.
6: E quem tá ligado, né?
0: Tô ligado.
6: Airfry é Mondial, não tem jeito.
0: É isso.
6: Não é segredo.
0: Não é segredo pra ninguém, né, irmão?
6: Valeu.
0: Valeu, querido.
7: Bom dia, meus amigos da Rádio Globo, Angélica Teixeira de Duque de Caxias. Então, por incrível que pareça, muita coincidência, hein? Ontem eu estava com a família na minha casa, dia de eleição. Fiz um torresminho maravilhoso.
0: Nossa senhora.
7: Pra comer com uma cervejinha junto com os amigos e ouvindo a melhor rádio do Rio.
0: Maravilha.
3: Boa.
7: Rádio Globo, amo vocês. Um abraço.
0: Tamo junto, um beijo.
8: Bom dia, Rádio Globo. Meu nome é Simone, eu sou de Nova Iguaçu. Eu amo fazer abacaxi com canela na airfry.
0: Que isso?
8: Aquece o abacaxi e transforma essa fruta simples numa verdadeira sobremesa dos deuses. Fica tão gostoso que nem o cachorro come, porque não sobra nadinha.
0: Entendi. O abacaxi, ele tem várias vertentes, né? Ele tem vários benefícios.
3: Gabriela não gosta de abacaxi.
0: O quê?
3: É.
0: Ah, você tá de sacanagem. O Pérez volta. Como é que é?
2: Dá o abacaxi dor de cabeça.
0: Dá dor de cabeça?
2: Entendi.
0: A Gabriela, pelo amor de Deus.
2: Ela acha que é alérgica.
0: Ela acha que é alérgica ao abacaxi?
2: Aham, uhum, porque dá dor de cabeça.
3: Agora, o hambúrguer que ela come com carne, linguiça,
0: exatamente,
3: bacon.
0: Isso aí não dá alergia
3: nela.
2: Não dá. Não, nem
0: o. Ô, Gabriela, se você fizer esse hambúrguer que tu faz aí todo final de semana que não traz pra gente, você pode fazer o seguinte: se você botar uma rodela de abacaxi.
3: Ih, viajou.
0: É o quê?
3: Viajou. Viajou, ele quer botar uma fatia de abacaxi macaxeiro no hambúrguer.
0: Pra dar uma desferida. Olha só, Gabriela,
2: tem necessidade também,
0: coisa,
2: né, Fabiano?
0: Eu não trouxe o hambúrguer ontem do Rio Gastronomia pra você, porque não deu. Eu comi.
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0: Leozinho tá puxado pra mim hoje, porque o assunto é só comida, meu velho. Rapaz, tá complicado.
10: Eu tô quase ligando pra Ana Maria Braga e falando pra ela, anota. Porque tá só uma receita, assim, e agora essa história aí de abacaxi da dor de cabeça.
0: Que isso, cara.
10: É complicado, né?
0: Bastante. Que isso?
10: Pô, olha que ideia. Eu já tenho uma larga experiência de beber pina colada, nem com pina colada eu fiquei com dor de cabeça.
0: É verdade, eu também acho. Na verdade, o problema da pina colada é o abacaxi.
10: Não é o abacaxi, exatamente. Mas olha só, tô de olho na movimentação do trânsito, pra quem tá circulando ali na saída de São Gonçalo e Niterói, em direção ao Rio. Quem tá pelo trecho da Niterói Marinha, o trânsito é mais pesado ali entre a passagem ali pelo Parque Nosso Sonho, a chegada ao Gradim, também o acesso ao viaduto do Barreto, ali nas proximidades da Avenida do Contorno. Para quem tá saindo de São Gonçalo, RJ-104 tem melhor panorama, mesmo com retenções entre o Columbandê, a chegada Tribobó, mas o panorama melhor entre o Trevo de Maria Paula e o acesso à Alameda. Na Alameda, por conta de obras ali na altura do Horto do Fonseca, o motorista vai perder um pouquinho de tempo até o cruzamento com o professor João Brasil. Na saída de Caraí e do centro de Niterói, tudo parado ali, Roberto Silveira, Marquinhos do Paraná e Jansen de Melo. Quem opta pela Orla de Caraí e Biscoito de Rio Branco vai fazer uma boa escolha. Na ponte, quem está seguindo em direção ao Rio, tem um acidente ali na altura da chegada ao Mocanguê e o tempo de travessia já ficando próximo dos 20 minutos e causando impactos ali também na saída da Jansen de Melo, também da Avenida do Contorno e da Alameda. Motorista que está saindo de Niterói nesta manhã vai ter que respirar fundo. Ter paciência para se atrasar com calma. 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Já estou de volta com outro panorama do trânsito. Tá falado, meu querido.
0: Faladíssimo, meu querido.
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15: Tamo junto.

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0: Essa musiquinha me lembra os passinhos que Vitória Rosa Cruz e companhia estavam fazendo lá no Rio Gastronomia no final de semana. Olha aí, que bonitinho.
1: Eu estava apenas aprendendo, estava ali me esforçando.
0: Tava o quê?
1: Apenas aprendendo.
0: Qualquer dúvida que você, ouvinte, tenha, faça o seguinte. Entra aí, Vitória Rosa Cruz, no Instagram. Eu tenho certeza que você vai ver lá um negocinho bem interessante. Entra aí, Léo Maca também. Léo Macaxeiro lá no Instagram. Gabi Marina 1, por gentileza. E Fabiano Melo com 2 L's, aquele underlinezinho que é o tracinho de baixo. Segue nós lá, dá essa moral que a gente fez uns negocinhos gostosinhos lá. Inclusive, daqui a pouquinho teremos alguma coisa aí pra jogo, não é verdade? É verdade.
2: Já temos, né?
0: Ah, já?
2: Já temos.
0: Olha ela, rapaz. Ela é, eu vou te falar, pequena notável, não é verdade, gente? Ela é sinistra. Trabalha em silêncio, né? Vitória.
1: Calma, calma.
0: É,
1: eu tô emocionado, gratidão. Tá levantando minha moral, né, gente? 8h16, segunda-feira, você recebeu uns elogios assim?
0: É verdade, é verdade. É porque o café e o docinho, eles causam determinadas coisas assim, né? A gente fica mais legal, mais bonitinho. 9799988, quero saber o que você faria na Air Fryer Mondial. Qual é a receitinha que tu tem na Air Fryer Mondial? Qual que é a parada? Joga pra nós aí.
3: Rapaziada, de novo aqui, Felipe de Jacarepaguá. É, eu ainda não tenho uma Air Fryer, mas quando eu faço uma na minha sogra, sempre um churrasquinho. Uma coisa muito interessante que minha sogra faz, cara. Como eu sou ela e o meu sogro, eles compram 5, 6 pães e congela ele. Depois que congela, tira do congelador, passa um pouquinho de água e bota na Air Fryer e o pão fica show de bola de novo.
1: Bom.
3: Valeu, valeu, rapaziada.
0: Tamo junto, irmão.
4: Bom dia a todos da rádio.
0: E aí?
4: Cara, comida boa que fica na Air Fryer. Vou te falar, é uma vacilação. Com queijo.
0: Como é que é vacilação com queijo?
4: Coloca no pão.
1: Não entendeu.
4: Já era.
0: É?
4: Vacilação com queijo.
0: Vacilação com queijo.
4: No pão.
1: Tu não entendeu o que é vacilação?
4: Bom dia pra todo respeito. Mundo.
0: Obrigado, irmão. Tamo junto. Você me atualiza. Eu tô.
1: Você não entendeu o que é vacilação?
0: Não.
1: E a Lobo sempre explica o que é vacilação.
0: O que é? Explica aí. Fala aí. Entendi.
5: Bom dia, amigos do Noir, Luciana de Mesquita.
0: E aí, Lu?
5: Olha, o que eu gosto de fazer na Air Fry é frango a passarinho. Fica Boa. Show de bola, fica crocante. Agora, uma coisa que eu gosto muito é quando eu compro aquela batata de marechal que vem batata pra caramba. Quando sobra, no dia seguinte, eu boto na Air Fry. Rapaz, parece que eu acabei de comprar de marechal. Fica igualzinho quando a gente compra. E uma delícia. Ai, beijo, meus amores.
0: Valeu, Lu. Demorei.
6: Meu nome é Jane. A coisa mais gostosa, né, que eu fiz no Air Fry foi minha comida do dia a dia. Porque eu fiquei sem gás, né, por um período, porque eu estava em obra.
0: Sim.
6: E ela me salvou.
0: É mesmo?
6: Então, tudo que eu fazia era gostoso pra mim, maravilhoso. Porque ela é um amor. Ela me salvou. Ela é uma mão na roda.
0: É, rapaz, não é todo mundo que acha, né? Mas tudo bem, são coisas que acontecem nas melhores famílias. A vacilação demorei a entender, tá? Desculpa, foi sem querer, tá? Perdão.

0: paradinha que bombou também foi o palco Rádio Globo com a rapaziada do Camisa 10, hein? Foi um negócio sensacional, hein? Já tem muita coisa pra acontecer até o final do ano, hein? Prepare-se. Agora,
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0: Macaxeiro.
2: Oi.
0: Agora vai voltar tudo pro lugar, como é que é o esquema?
2: É o seguinte, meu parceiro, data FIFA foi com Deus, né? Passou no fim de semana, o Brasil no último jogo venceu a Índia por 4-0. Saldo da data FIFA, 2 vitórias do Brasil e 1 empate. Agora a gente retoma o Campeonato Brasileiro, que volta na próxima quarta-feira. E já volta com o clássico no estádio Nilton Santos. 8:30 da noite, Vasco e Botafogo, Botafogo e Vasco. Clássico importante dentro desse Campeonato Brasileiro, já que as duas equipes brigam na parte de baixo da tabela, né?
0: É, que dia que é?
2: Quarta-feira, 8:30.
0: Pô, difícil, né, pra gente? Você vai chamar pra gente ir. Um
2: pouquinho complicado, né, amigo? Um pouco difícil.
0: De repente o Botafogo ganha.
2: Ou o Vasco também, né?
0: Não, se eu for no jogo, de repente o Botafogo ganha.
2: Então vamos, Fabiano, vamos. Dá essa força aí, dá essa força. É o seguinte, bola rola no estádio Nilton Santos, 8:30 da noite. Na quarta-feira tem transmissão aqui do Futebol Globo CBN, beleza?
0: Maravilha.
2: Na quinta-feira tem Santos e Flamengo na Vila Belmiro, a partir de 7:30 da noite. Também na quinta-feira, Fluminense e Coritiba no Maracanã. É a volta do Campeonato Brasileiro depois de 15 dias sem partidas, sem jogos. As equipes tiveram tempo de trabalhar, treinar. Vamos ver como é que vai ser o desempenho a partir de agora, já que de agora até o fim do ano vai ter aí uma maratona de jogos somados. Campeonato Brasileiro, Libertadores, Copa do Brasil, Copa Sul-Americana, enfim. É um fim de ano que promete muita emoção no futebol aqui no Brasil.
0: Amanhã vamos tentar trazer, de repente, a pontuação do time dos 4 primeiros.
2: Você quer?
0: Não, amanhã.
2: Amanhã?
0: Só pra gente começar a ter aquele sustinho, né, no coração, pra saber quanto é que falta. Começar a fazer umas matemáticas.
2: Umas continhas, né?
0: Fazer umas continhas pra ver o que dá, o que não dá pra fazer.

0: 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Fala, meu querido.
1: Falo sim, meu querido, tô de olho na movimentação do trânsito na Zona Norte e Zona Sudoeste da cidade. Quem tá circulando ali pela região da Praça Seca, Cândido Benício, tá com uma faixa ocupada ali na altura do cruzamento com a rua Florianópolis por conta de um incêndio, um imóvel ali, e o trânsito tá bem complicado para quem tá saindo ali do Campinho em direção ao tanque. Para você que tá saindo ali da região de Vila Valqueira, dá para ganhar um tempinho no acesso ao tanque Ataquara através da estrada do Catonho e também estrada do Cafundá. Para quem está circulando pela linha amarela, dificuldades entre a saída do túnel da Covanca e a chegada à Avenida Ayrton Senna, já no trecho da Gardenia Azul. Quem circula pela Transolímpica, trânsito bem pesado entre Sulacap, a passagem pelo túnel e a chegada na altura da Colônia, com um trânsito bem prejudicado. Também observo retenções ali na chegada a Curicica e no acesso ao Salvador Allende. Para quem está nessa ligação entre Zona Norte e Zona Sudoeste, autoestrada Grajaú Jacarepaguá tem melhores condições, mesmo no acesso ali para Vila Isabel e Grajaú. José do Patrocínio está com o trânsito um pouquinho prejudicado em função do condicionamento para quem está circulando ali pela região de Vila Isabel, mas o panorama por lá é bem mais tranquilo. 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Já já estou de volta com outro panorama do trânsito. Tá falado, meu querido.
0: Faladíssimo, meu querido.
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0: seguem abertas até o dia 7 de outubro as inscrições para o exame discursivo do vestibular 2027 da UERJ. A Universidade do Estado do Rio de Janeiro oferece 6.031 vagas, distribuídas por 83 cursos de graduação. A prova será aplicada no dia 29 de novembro e podem participar desta segunda etapa os candidatos aprovados, pelo menos, em um dos dois exames de qualificação da primeira fase, com conceitos A, B, C ou D, e que já tenham concluído ou estejam cursando o último ano do ensino médio.
1: As inscrições são feitas pela página oficial do vestibular da UERJ. Para quem não tiver acesso à internet, a universidade disponibiliza o laboratório de informática do campus Maracanã em dias úteis, das 10 da manhã às 4 da tarde.
0: Estamos aqui na segunda-feira Mondial, tá? Aquela segunda-feira que vai te liberar uma air fryer linda, bela, cheirosa e pomposa para o áudio mais criativo do Noir de hoje, tá? O que você faria na air fryer Mondial? Qual é a sua receitinha para a air fryer Mondial? Você vai mandar pra gente um áudiozinho, 30 segundos, conta pra gente qual é a sua história com a Mondial e aí o áudio mais criativo do final do programa leva, tá bom? 8h42 do Rio.

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0: Brasil,
1: rapaz,
0: gente.
1: Ai, vocês são fácil, não. Ó aqui, a gente precisa trazer uma pessoa aqui pra bancada, que eu já tô sabendo que essa pessoa tá meio assim, hein?
2: Pra frente?
1: É, tá pra frente. Por quê? Ela tá vendo todas as filmagens, tá vendo aí as trends, tá vendo aí, né, os negócios que andam acontecendo. A galinha veio pra cá só pra trocar uma ideia, entendeu? No dia do aniversário do cassino. E a galinha tá aí até hoje, entendeu? E não tem previsão de volta.
2: E acho que ela não quer voltar mais, né?
3: Bom dia, meus amores.
2: Bom dia, Cacá.
3: Não, a Vicky leva pra passear.
1: Entendeu?
3: Né, DJ Brinquinho faz música. E o negócio vai tomando uma proporção gigantesca. Eu tomei uma decisão, essa semana eu vou ir buscá-la. Ela tá ficando mais famosa do que eu. Eu fui nunca sair com a Vicky. Oh. Nunca me levou de braço dado pra lugar nenhum. Entendeu?
1: Olha,
3: Brinquinho
1: aqui
3: nunca fez música pra mim. Agora chega uma galinha que deve todo mundo aqui em Belo Horizonte. Vai dar o um golpe em alguém aí, vocês carregam.
1: Entendeu?
3: Ah, não, gente. Pra mim é demais. Tô tomando calmante.
4: Sabia?
1: Oh.
3: Tá vendo?
1: Aí.
3: Que dia que eu fui na sua casa, Vicky?
4: Pois é, tô devendo, Cacá.
1: Exato.
4: Tô devendo. Foi lá pra casa sexta-feira pra eu poder levá-la no sábado para o Rio Gastronomia.
1: Exato. E no sábado, no Rio Gastronomia, Caiete, eu tenho que te informar, até porque tu é dona da galinha, então você precisa saber.
3: Ah.
1: Né? Em dado momento, ali na base das 9 da noite, a galinha sumiu.
3: Ah, mas ela some. Se ela, ainda mais se ela envolver com cachorro caramelo na rua, ela some mesmo. Porque ela é baixa.
1: E ela só apareceu no dia seguinte, tá?
3: Ah, mas é que ela faz isso aqui direto. Chega aqui com o bico sujo no sábado pra trabalhar.
1: É, né?
3: Com um copo de latinha na mão. Ela não tá nem aí, não,
1: isso,
3: gente.
1: A galinha
3: aí
1: tá com olheiras.
3: Ela fala, eu sou amiga da diretora.
1: A galinha tá com olheiras. A galinha tá com olheiras. Entendeu? Ela não tá aguentando mais. Mas ela também não quer sair daqui, não. Eu falei que...
3: Ah, mas eu vou buscá-la. Eu
1: falei que o Rio de Janeiro não é pra amadores, meu amor.
4: Ó, ela conheceu os amiguinhos da minha filha. Todo mundo olha, galinha, como é que é o nome dela?
3: Sabe aonde você tá se enfiando, Vicky, com essa galinha.
1: É isso.
3: Foge enquanto há tempo.
1: Meu amor, quase que ela foi parar na panela. Quase que ela foi parar na panela no Rio Gastronomia.
3: Né? Sopa de osso, né?
4: A sorte é que a Gabi falou na cara dela que não gosta de comer galinha. Aí ela ficou ofendidíssima.
1: Deu ruim.
2: Por um momento o clima ficou tenso no estúdio, mas já tá tudo resolvido já.
4: Cacá, muita história, muita história.
3: Eu tô chegando, me aguarda, eu vou buscar essa galinha, tá,
1: exato,
3: meu amor?
1: Muitas camadas, como diz o Vicky. Ô, Vida, deixa eu te falar uma coisa aqui.
3: Ah.
1: Olha só, a gente tá na segunda-feira mundial, né?
3: Segunda-feira, que delícia!
1: É, segunda-feira mundial tá sinistra aqui na rádio. Hoje a gente tem uma airfryer daquela grandona, tá ligado?
3: Nossa,
1: e aí, o que que acontece? A gente quer saber o que que você faz na airfryer. Qual a receitinha básica que você faz na sua airfryer mundial?
3: Gente, eu faço bolinho de arroz na airfryer. Uma delícia. Aquele arroz que sobra pra não jogar fora.
1: Opa.
3: Você coloca ali, quebra um ovinho, bota cheiro verde, entendeu? Eu gosto de pôr um tiquinho de farinha panko, misturo tudo.
1: E aí?
3: Bota um baconzinho já frito aí, põe, faz
4: a Gabriela
3: bolinho.
4: Gostou agora.
1: Pai do céu,
3: coloca na airfryer ali uns 15, 20 minutinhos, vira um petisco.
1: É, meu amor. Acompanhando esse bolinho vai o quê, meu amor?
3: Uma cervejota bem gelada.
1: Ah, meu
3: daquelas
1: pai
3: mofadas que você abre assim, ó.
1: É, tô ligado, tô
3: bota
1: ligado.
3: Bota anos 80, desce até o chão, acabou pra mim, hein?
1: É, meu amor.
3: Nada.
1: É, meu
3: bota
1: amor.
3: Bota a mãozinha na parede assim, que se descer sem a mão, não sobe não. E vai e volta.
1: É, meu entendeu? Amor. Eu super te entendo. Eu sei como é que é. A gente tá numa ressaca do Rio Gastronomia.
3: Ai, Vicky, Maca, eu super te entendo. Mas não faz, né? Porque tem quem faz, né? Mora em Mangaratiba.
1: Então.
3: Né? Chega pronto.
1: Eu vou te falar uma coisa.
4: Se você perguntar qual é a receita que ele faz na airfryer, ele vai dizer, eu não sei nem ligar a airfryer na tomada.
3: Quer ver um teste rápido? Fabiano, quanto custa um quilo de batata?
1: Não faço a menor ideia.
3: Acabou pra mim, tá, gente? Acabou pra mim, volta daqui a pouquinho. É muita ligação. Eu acho que é muito, nossa senhora. Já volta ali, peraí, gente.

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0: naquele pique. Tem resultado de promoção, Vitória, por gentileza, com todo respeito.
1: Sim, senhor, meu patrão. Quem foi lá no site radioglobo.com.br, no app da Rádio Globo, e se inscreveu pra ganhar uma batedeira mundial, mais brinde, Rádio Globo. Agora aumenta aí o volume, ou do seu radinho, do seu telefone, porque temos o resultado. Parabéns, Alessandro Oliveira, final do telefone 18. Tá levando batedeira mundial.
0: Muito bem. Faz o seguinte, passa lá um negocinho pra menina Gabi, 97.9988, por gentileza, só pra saber aqui onde é que tá o teu cadastro, já tá tudo resolvido, já tá tudo certo. O áudio mais criativo de hoje leva uma Airfryer Mondial daqui a pouquinho, tá? Às 10 da manhã. 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E a hora certa. Rádio Globo 9:03, a gente volta já, segura.
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0: fazer aqui.
1: Temos aqui uma trilha sonora especial pra ela. Olha aí. Coisa
2: ai,
1: linda.
2: Gente, aí vocês estão brincando com o meu coração, né? Depois de sambar na minha cara, a consciência pesou, né?
0: O Fabiano é assim.
2: Depois de jogar um euro na cara da gente numa segunda-feira chuvosa em Belo Horizonte, vem tacar um Vogue agora.
1: Vida, deixa eu te falar uma coisa. Veja bem, eu não sei o preço de determinadas coisas, porque...
2: Porque não compra, tem quem compra, muito simples.
1: Eu não como em casa. E aí eu como na rua, entende? Então, por exemplo, eu vou sair daqui do ar hoje, eu vou esperar até meio-dia pra almoçar com os meus amiguinhos aqui.
2: Olha que
1: entendeu?
2: Lindo.
1: Eu não vou
2: olha
1: pra casa.
2: Que lindo, gente.
1: Exato, entendeu? Deixa eu te falar que eu tô com Vale Night, que a minha senhora viajou. Eu tô 15
2: mentira!
1: Dias sozinha de casa.
0: Tu sabe que a Cidinha já se ofereceu de ir pra casa dele, né?
1: Aí.
2: Nossa senhora, aqui não leva não, tá, Fabiano?
1: Eu tô ligado.
2: Foi lá em casa, sumiu dois perfumes.
1: Eu tô ligado. Ih!
2: Aham, ela é nesse nível. É desse nível de galinha que eu tô falando pra vocês.
1: Entendi.
2: E vocês estão aí dando corda, gente.
1: Eu tô preocupado.
2: Pois é, nesse nível de galinha que eu tô falando pra vocês aí.
1: Eu tô preocupado.
2: E vocês postando videozinho, fazendo figurinha.
0: Você deu uma olhadinha no vídeo que saiu hoje de manhã? O Fabiano fazendo carinho nela?
2: Não vi ainda. Ah, mentira.
1: Exato. Já temos aqui.
2: Leva
1: aqui
2: pra sua casa, bobo.
1: Então, lá em casa tem gato, né? Então, ela que se cuide. Lá em casa tem gato. Ó, imagina.
2: Ela tá escondido debaixo da mesa, que ela tem pavor de gato.
1: Vai ver.
2: Tem pavor de gato.
1: Vamos edificar, meus amores.
2: Bora edificar.
1: Então.
0: Famosos estão decepcionados e desabafam.
2: Sim, meu amor. Deu ruim na urna, viu, gente? Aquela galera que achou que ia surfar na onda. Ser eleito deputado federal, deputado estadual ontem, não rolou, não foi dessa vez, tá?
1: Uhum.
2: A gente começa falando de Marquito, lembra de Marquito, gente? Também não deu
1: ratinho.
2: Pra ele, do ratinho. Raquel Sherazade também não conseguiu se eleger, da Atena, né? Geraldo Luiz também não conseguiu. A Silvia Bravanel usou até santinho do Silvio Santos, gente.
1: Eita.
2: Fez todo o comercial, deu ruim pra ela, viu?
1: Uhum.
2: Manuel Gomes, caneta azul, vai ter que inventar outras canetas, vai ter que continuar cantando também, não conseguiu. Caneta azul.
1: Meu pai.
2: Siqueira Júnior também não conseguiu se eleger, tá?
1: Uhum.
2: Olha, Valmar Chiori, socialite também, que abraçou o pobre à toa, tadinha. Não conseguiu, ficou feia. Vocês falam demais, gente. Foi pra rua dançando na Paulista, mas não deu muito certo.
1: Não deu,
2: gosta
1: dessas
2: gente.
1: Coisas, né? Vamos combinar.
2: Tami também, gente. O Tami, filho da Gretchen, não conseguiu se eleger neste ano. Olha, Humberto Martins, o ator também, não conseguiu.
1: Não deu.
2: Não deu pra ele também, não. Inês Brasil, graças a Deus, não foi. Antônia Fontenelle também não deu pra ela. Andréia Sorvetão, ex-Paquita, também não deu, não, viu, gente? Deu ruim pra ela, viu?
1: Eita, meu Deus.
2: E por aí vai. Gente, vamos falar uma coisa, vamos ser muito sinceros aqui. Poxa vida, é um cargo público.
1: Sim.
2: Você tem que ter, no mínimo, uma história pública.
1: Exato.
2: Tem que ter, no mínimo, uma atuação dentro da sua sociedade.
1: Positivo.
2: Né? Da sua comunidade. O que Manuel Gomes faz pra... Ah, gente, vamos parar com a hipocrisia também, né? De querer surfar numa onda que não é sua. Pronto, falei, desabafei, tô mais leve. É sobre isso.
1: É igual a gente levantar da nossa cadeira aqui do rádio e resolver concorrer um negócio desse. Não vai rolar.
2: Não é, gente?
1: O que a gente sabe fazer tá aqui.
2: Lugar,
1: é, o que a gente sabe fazer tá aqui. Então,
2: exatamente.
1: A gente tem que ficar quietinho aqui, né?
2: Não.
1: É um negócio muito complicado. Imagina você entre a gente viajar pra Paris e ficar, né, de repente se enfiando em coisas que não deve. É melhor a gente ficar quietinho,
2: gente,
1: aqui falando quando
2: fazendo
1: tira férias.
2: Nosso, deitar à noite com a consciência tranquila.
1: Isso,
2: sem
1: bonitinho.
2: Sem dever nada pra ninguém.
1: Exato.
2: É sobre.
1: Quando
2: é
1: a gente pode, vamos a Paris, entendeu? É isso.
2: A gente é muita gente, né, Fabiano?
3: Caramba, hein, vovô? Muita gente.
1: Ai, papai.
2: Quando a gente pode, olha, pelo amor de Deus, vambora, gente.
3: Tá falando como se fosse atravessar a rua aqui, o Fabiano. Se pode, né?
1: A última que foi a Paris foi a Caete, tá?
2: Cara,
1: desculpa,
2: hoje foi
1: com todo respeito.
2: Feira.
1: Então, aí.
0: Você foi a Madrid, querido.
3: É,

0: Mas eu fui só a Paris e voltei. Que ele deu uma volta ao mundo, né, gente? Terminou em Madrid.
1: Eu,
0: né,
1: fui ali em Madrid e voltei.
2: 4 diazinhos, só pra almoçar.
3: Bobeira.
1: Dia tranquilo.
0: Vai. E aí? Ai, gente, é demais. É muito sofrimento. Vambora.
3: Atriz fala sobre sonho e divide fãs.
0: Sim, gente. Bruna Marquezine andou falando agora essa semana sobre casamento, ter filhos, cuidar de gente. Olha. Ela diz, abre aspas, eu quero ser mãe. Olha. Quero formar minha família, quero cuidar de gente, quero ajudar as pessoas, fecha aspas. Ela que tá com o Shawn Mendes, que tá praticamente com o CPF brasileiro, né? Casal lindíssimo. Os fãs, ai, tá muito cedo ainda. Gente, quem sabe é ela. Ah, mal conhece ele. Gente, quem tá vivendo com ele é ela. A galera tem essa mania de querer intrometer. Mas eu fico pensando na beleza de Shawn Mendes e Bruna Marquezine juntos, né? Aí eu olho pra aquele casal e falo, que fila que eu peguei quando eu desci, gente.
2: O pessoal fica aí reclamando, eles vão povoar o mundo de gente bonita.
1: Não é, meu amor? É isso. Eu acho.
2: Talentosa.
1: Exato.
0: Não é?
2: Entendeu? Ah, a mulher gente... está sendo amada em voz alta.
1: É isso.
0: Pra todo mundo.
2: Oxa, depois de tudo que passou.
1: Se paga com direito à música. Com direito à música.
0: A mulher, como diz a blogueirinha, saiu de um livramento pra cair no Shawn Mendes. Menino.
1: É, mas eu ia falar uma besteira aqui, mas geralmente é assim, gente.
0: A gente volta já já.
3: Vou falar demais não, gente. Para com isso.
1: Geralmente, cai.
3: Fabiano, ele parar, pelo amor de Deus.
0: Hoje é segunda.

0: volta, senhoras e senhores. Ela, linda, bela, cheirosa e pomposa, Cacaiete Marinho. Olha que coisa linda.
1: Gente, eu ando recebendo figurinha de Cidinha, videozinho. Vocês param com isso, tá? Vocês podem parar, que eu acho que já deu, né?
0: Pra o Cacaiete, ela tá se divertindo, Cacaiete. Ela tá se divertindo. Duvido que ela vai querer sair aqui do Rio de Janeiro. Se você não vier buscar, ela vai ficar.
2: Ela tá super confortável aqui na bancada. Olha só como ela tá.
1: Tratando ela igual rainha. Até eu ficaria super confortável aí, gente.
0: Olha, aqui, olha. A gente perguntou se a Luciana queria levar. Leva a... Não. A gente perguntou se Priscila queria levar. Não.
1: Quem é que vai querer embarcar com uma galinha na mão, gente? Só vocês que estão animados com ela. Eu botar ela dentro da mala, desfocada daqui, daí aqui.
3: Eu entrando no Rio Gastronomia, eu não levei bolsa, eu levei a galinha na mão. Eu entrando no evento com uma galinha de pelúcia, foi sensacional.
0: A galinha tava com microfone, Caete. Você tá entendendo?
1: Não, gente, olha, eu pra mim já deu, viu? Eu tenho que buscar ela rápido. Tá fazendo a cabeça de vocês muito fácil.
0: É verdade.
3: Eu dentro do Uber, eu e a galinha.
0: Vamos lá, continuando.
1: Bora!
3: Vaza áudio em programa de TV.
1: Gente, mais um áudio, né? O que que tá acontecendo? Dessa vez foi ontem, no Domingão do Hulk, viu, gente? Livinho se apresentou, o tema era forró, ele arrebentou, fez bonito. O menino dança muito, né?
0: Uhum.
1: Aí ele ganhou 10 de Carlinhos de Jesus, da Ana Botafogo. Aí o Zebrinha deu 9.7.
0: Eita!
1: O microfone da Digama tava ligado. E o Luciano Hulk falando, aí vazou no ar. Pô, ele deu 9.7? Como assim? Em cima da voz do Luciano Hulk.
0: Eita, Lilia.
1: Questionando a nota do Zebrinha, que sempre foi polêmico na hora de dar as notas dele. Ele custa dar um 10 ali no programa. Mas é a nota dele. Só que assim, a galera que tá lá também sente que poderia ter sido um 10, já que ele tava ganhando 10 de tudo.
0: É, de repente é por isso, pra fazer o contrário. Ele deve ser aquariano. Aí ele quer fazer
1: o contrário. O que tá acontecendo, gente, com esse povo? É.
3: Eu acho que a galera da técnica deve estar... Tá...
0: Bem legal.
3: É.
0: Bem legal.
3: Deve estar tá comprometida aí, cara. Deixou o microfone aberto, gente.
1: Bem,
3: e aí vai perguntar quem
1: bem
3: deixou aberto.
0: Exatamente.
3: E quando perguntar quem deixou aberto, qual é o CPF?
0: Exatamente.
1: Ai, gente, é babado. Aí não finalizou, né? A notícia do dia, tá todo mundo comentando, é isso. E olha, o Livinho tem dado um show, né, gente? Todos eles, mas é o menino que dança, né?
0: É.
1: Eu fico impressionada. Diz que no dia do Michael Jackson, ele deu uma aula.
0: Sim.
1: E é lindo. Um beijo, Livinha. Tava te esperando aqui, meu.
0: Gente boníssima, gente boníssima.
1: É mesmo? Você conhece?
0: Ah, já teve aqui, né? Já trocou ideia com o Rian, aquela coisa toda. Foi super bem recebido. O maluco é gente boa. Gente boa. Dos nossos.
1: Ah, gente.
0: Dos
1: quem
0: nossos.
1: Pode, faz bonito, né?
0: É
1: representa
0: verdade.
1: Bem a gente.
0: Vamos lá, Maquinha.
2: Vamos. Quem o Fabiano não conhece, né, Caete?
0: Ah,
2: mas enfim.
0: É. Para.
2: Enfim.
0: Para.
2: Cantora vive momento especial fora do Brasil.
1: Sim, eu, ovacionado, uma deusa. Estamos falando de Ludmilla, viu,
0: olha,
1: gente? A cantora Ludmilla, no último sábado, foi ovacionada em Paris, num desfile só para celebridades. E é um evento que reuniu a galera global da moda. Ela chegou num vestido preto belíssimo, da Versace, Vicky. Longo, que se eu usasse esse vestido, eu ia falar assim, é trigêmeos, amor. Não, é isso mesmo.
3: Uau! Olha, eu vou te falar, eu acompanhei, tá?
1: Você viu o cabelo curto, que linda que ela tava. Uma deusa, gente.
3: Sim.
1: Nota 10 pra Ludmilla, a galera gritando, Ludmilla, Ludmilla. E todo mundo gritando, ela foi lá, tirou foto com a galera. Deve ser tão legal você chegar fora do país e ser reconhecida, assim, pelos, né? Não só pelos brasileiros que vivem lá, mas pelas pessoas também nativas. Eu acho que deve ser muito bacana, gente.
3: É coisa de estrela, né? Esqueça tudo.
0: Não, você acha que ia acontecer o que com você se você faz isso?
1: Ah, ia desmaiar.
0: Ah, ia chegar lá, linda, bela, arrasando
3: ia
0: com seu leque. Excuse me pra lá,
1: linda,
0: pra cá.
1: Uma coisa que não ia ser chamada assim, gente, que exótico. Que obrigada, meu amor! Halloween dia 31 antecipado!
3: Que isso?
1: Beijo.

0: 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As últimas informações do trânsito com meu querido Leozinho Vieira. Fala comigo, meu garoto.
1: Falo sim, Fafá. Tô de olho na movimentação do trânsito para quem está circulando pela zona sudoeste da cidade, no acesso à Barra da Tijuca. Teve um acidente envolvendo carro e moto ali na altura do acesso para a Avenida Engenheiro Carlos Carvalho, ali na chegada Barra Olímpica, para quem está saindo da Ayrton Senna, e o trânsito ainda está intenso por lá. Tem dificuldades também no acesso à Ayrton Senna, para quem vem da linha amarela. O negócio está complicado já desde o túnel da Covanca, o motorista vai perdendo muito tempo. Quem está optando pela estrada do Gaminal, Edgar Werneck, ou mesmo a estrada Marechal Miguel Salazar Mendes Moraes, o trânsito também é complicado. Para quem está vindo de Jacarepaguá em direção à Barra da Tijuca, dá para marcar aquele golaço seguindo pela Estrada dos Bandeirantes, a passagem pela Salvador Allende, o trecho da Avenida Alfredo Baltazar na Silveira e a chegada na Orla. Além de pegar aquele desvio fantástico, você vai circular ali pela Lúcio Costa, lisinho, sem problemas, na chegada à reserva, também entre o posto de salvamento número 8 e a chegada ali à Praia do PP, trânsito fluindo sem problemas. Para quem está circulando pelo Jardim Oceânico, observa o trânsito fluindo sem problemas na Ministro Ivanins e também na circulação ali pelo trecho da Armando Lombardi, na ligação com a Zona Sul, elevando as bandeiras ainda com trânsito pesado na chegada da autoestrada Lagoa Barra. Para quem sai de São Conrado em direção à Barra, também não observa problemas, tudo bem tranquilo. 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Galera, tô ficando por aqui, amanhã tô de volta. E vamos curtir essa segunda-feira. Com alegria. Amanhã tem mais.
0: Amanhã tem mais, querido. Amanhã ainda é terça. Um abraço, querido.
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0: gente sabendo. Se você não tá sabendo, estamos aqui na Segunda-feira Mundial. A Segunda-feira Mundial é interessantíssima. Por quê? O áudio mais criativo de hoje... Eu vou até mudar a trilha aqui, por favor. O áudio mais criativo de hoje vai ganhar uma Air Fryer. Air Fryer Mundial. Essa mesmo que você faz as suas receitas. A propósito, a gente quer saber, inclusive, isso. Qual receitinha que você tem pra Air Fryer Mundial? Entra aí no 97998. Vou trocar essa ideia contigo agora. Aperta aí, vai.
1: Bom dia, Rádio Globo, Morecos de Renatinha, de Caxias, Fafá, Vicky, gostosinho do Maca, linda Gabi, tudo bem com vocês? Então, a enquete hoje de comida, né? Eu gosto de fazer na Air Fry um pudim de leite condensado, fica uma delícia. Vocês que estão falando aí de doce, ó.
0: Olha aí.
1: Então, vou fazer um e vou levar aí pra vocês.
2: Macaxi.
1: Agora um desabafo. Eu olhei pro lado aqui agora, tem um cara tirando meleca do nariz.
0: Excelente.
1: No sinal de trânsito.
0: Opa, pô. Só pior.
1: É fogo quando a gente tá dirigindo assim,
2: irmão,
1: acontece
2: é,
1: essas coisas, né? Não gosto, não.
0: Amor,
1: a gente falando de comida e o cara tirando meleca do nariz. Fala sério, né?
0: Ô, meu filho,
1: tira a mão do nariz.
0: Segunda-feira.
1: Beijo, Rádio Globo.
0: Com Deus.
3: Beijo, Renatinha.
0: Valeu. Boa semana.
4: Eu sou a Vanessa Rodrigues, eu moro em Caxias. E sobre Air Fry, a Mundial, eu, no momento, eu não tenho nenhuma história para contar.
0: É, por quê?
4: Porque eu não tenho uma Mundial.
0: Ah.
4: Então, assim que eu tiver uma Mundial,
0: aí você vai contar.
4: Eu vou ter várias histórias para contar.
0: Entendi.
4: Beijo. Bom trabalho para vocês.
0: Bom trabalho. Boa semana.
5: Fala, Rádio Globo.
0: Opa.
5: Bom dia. Bom dia pra todos nós, um dia abençoado.
0: Tamo aí.
5: Cara, na Air Fry eu dou aulas na Air Fry. Não é me gabando não, mas
0: é
5: eu
0: mesmo?
5: Dou aulas.
0: Não se gamba não. Vá.
5: Faço um franguinho frito na Air Fry.
0: Opa.
5: Aquele franguinho frito igual do KFC.
0: Bom, sabe? Aí
5: olha,
0: sim.
5: Vou falar
0: gostamos.
5: Pra vocês, não, hein? Uma delícia.
0: É isso.
5: Depois eu mando uma fotinha pra vocês.
0: Pô, valeu, show.
5: Tamo junto.
0: Não, manda pra achar o franguinho.
2: Manda foto.
0: Manda foto. Eu, hein? Foto não.
6: Então, eu não tenho Air Fry. Meu gás dura 8 meses. Mas se eu tivesse uma airfry, com certeza eu ia fazer tudo no airfry e meu gás ia durar 10 anos.
0: É isso, 8 meses? Tá indo bem, tá indo bem, tá indo bem.
7: Bom dia,
0: bom
7: galera.
0: Dia.
7: Bom dia, Fabiana.
0: Muito bom dia.
7: Vicky, Maca, nega gata. Aqui é a Edna.
2: Oi, maravilhosa.
7: Eu faço tudo na airfry.
0: É?
7: Um torresminha pururuca.
2: Que opa. Isso.
7: Hambúrguer com queijo.
0: Aí sim.
2: Gabi gostou.
7: Com queijo.
0: Aí sim.
7: Faço drumete.
0: Drumete. Opa. Aí sim.
7: E melhor ainda, que é fry, que eu ganhei da 98.
0: Ó. Aí sim.
3: Boa, boa.
7: Eu olho, eu sou apaixonada até hoje.
0: É, né?
7: Valeu, gente.
0: Beijo, Edna. Fica com
8: bom
0: Deus, tá?
8: Bom dia, meus amigos, minha galerinha do bem. O que eu adoro na Air Fry é pegar um pedaço de carne, assim, bem bonito, contra filé, uma alcatra. Botar lá na Air Fry e deixar ela assando.
0: É.
8: Depois você vai só tirando as lasquinhas, assim, sangrando.
0: Eita.
8: Ai, que delícia. E o franguinho também fica muito gostoso.
2: Muito bom.
8: Pãozinho de queijo, tudo delicioso.
0: Concordo com você.
9: Bom dia, meus amigos da Rádio Globo.
0: Bom
9: Gabriel,
0: dia.
9: Aqui do canal Nicola aí.
0: Você tá bom?
9: Sabe o que eu gosto de fazer e fica muito bom, cara? Um pãozinho de alho. Cara, minha pasta de alho é muito boa. Cara.
0: É mesmo, é? Manda
9: todo
0: pra nós.
9: Pô. Fica muito bom.
0: Manda pra nós, ué.
9: E se eu ganhasse a Fry Mondial aí, vou fazer também.
0: Vai mesmo, é?
9: É isso, galera. Tamo junto. Valeu,
0: valeu,
9: boa semana
0: querido.
9: Pra todo mundo.
0: Maravilha, querido. Eu acho interessante essas receitinhas, né?
2: Cara, eu respeito o Gabs, nosso amigo e tal. Agora, eu vou te falar. Pasta de alho igual a minha não tem pra ninguém não, irmão. A gente pode trocar umas figurinhas.
0: Você
2: É, vocês vão saber. Em breve.
0: Vamos.
2: Breve.
0: Opa, vamos.
3: Querendo saber dessa parada aí.
0: Entendi.
2: Então, unanimidade, tá?
0: É?
2: É.
3: Já

0: Vamos ao áudio mais criativo. O áudio mais criativo, por gentileza. O áudio mais criativo, por gentileza. 97.9988, valendo uma Air Fryer Mundial, senhoras e senhores. Uma Air Fryer Mundial.
1: Bom dia, que é o Marcos Pereira São Gonçalo. Então, eu não tenho Air Fryer. Meu gás dura 8 meses. Mas se eu tivesse uma Air Fryer, com certeza eu ia fazer tudo no Air Fryer. Meu gás ia durar 10 anos.
0: Aí.
1: Bom dia, bom dia, bom dia.
0: Aí, tá vendo? Já se deu bem. O que, que a gente faz agora? Como é o nome desse rapaz? O menino rapaz, como é o nome dele?
2: Marcos Fera de São Gonçalo. Aí, final do telefone 84.
0: Garotão, tem uma Air Fryer Mondial pra você neste momento, tá? Manda uma mensagenzinha aqui, 97.9988, pra gente trocar essa ideia. Botar você na fita e vai ficar todo mundo feliz. Próxima hora, o que, que nós temos? Não? Peraí que nós temos aqui, lindos e... Ih! Atualizou também. Enfim.
2: Cafeteira Mondial, não é?
0: Ah!
2: Cafeteira Mondial, o resultado vai sair daqui a pouquinho às 11 da manhã com a Camilinha. 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
0: Maravilha. Então é isso. Fique à vontade pra você participar do Conexão. Vai ficar todo mundo feliz daqui a pouquinho, porque vai ter resultado de promoção. O Noir fica por aqui. Tá de volta amanhã, a partir das 7 da manhã, aqui nos 98.1. Ou pra você que acompanha a gente no site, no app ou na Alexa mais próxima, até no seu canal por assinatura. Vicky, obrigado, meu amor. Um beijo pra você.
2: Juntos, meu amigo. A semana tá só começando. Muita coisa boa pela frente. Maquinha, beijo.
3: Beijo, beijo, gente. Sigo por aqui no Conexão Globo, beleza?
0: Maravilha. Gabs, obrigado a moral, tá, meu amor? Agora eu vou terminar o bolo de pote. Tá bom, meu amor? Bolo de pote.
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0: 4 minutinhos faltando para as 10. Até amanhã com mais uma edição do nosso Acorda Rio e logo em seguida o Noir.

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1: Ótima segunda-feira pra você ligado aqui na Rádio Globo. Vamos nessa, hein? Segundou no Rio de Janeiro. Vamos que vamos, Conexão tá no ar. Pra você que tava ouvindo no ar, seja muito bem-vindo ao Conexão. Eu sou a Camilinha Gomes, vou te fazer companhia por aqui até as 2 da tarde. Vamos que vamos. Eu vou dar bom dia pra minha tropa que já tá por aqui. Soldado Ryan, tudo bem?
2: Bom dia. Tudo bem, meu amor? Bom dia pra você, bom dia a todos os nossos ouvintes. Uma semana abençoada pra todo mundo, hein?
1: Vamos que vamos. Maca, bom dia, tudo
3: bom
1: bem?
3: Bom dia, Camilinha, aí, tá tudo bem, beleza? Bom dia, soldado.
2: Tá bom dia. Tô com saudade, sabe do quê? Do Campeonato Brasileiro, irmão.
3: Opa, quarta-feira tamo
1: volta
3: aí, né?
1: Tá, Campeonato Brasileiro,
2: não
1: pelo amor de Deus.
2: Não aguentava mais Seleção Brasileira. Mas tudo bem.
1: Maca, diga pra gente, o que que tá rolando aí de assuntos mais comentados?
3: Quem é assunto na internet é ela. Ludmilla.
1: Que isso?
2: Adoro.
1: Esse menino gosta muito
2: amo
1: da Ludmilla.
2: Paixão.
3: Daqui a pouco a gente vai falar dela, beleza?
4: Esse momento é nosso.
1: Esse momento é nosso, hein?

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0: Conexão que já está no ar, hein? Vamos juntos até o meio-dia aqui na Rádio Globo com muita leveza. E nada melhor que começar com Diogo Nogueira, Pé na Areia.
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0: Ele prometeu e agora ele vai cumprir. Falou que ia falar sobre Ludmilla?
3: Pois é, Camila. Olha, Ludmilla chamou a atenção da internet participando de um evento de moda lá em Paris. E o detalhe é o seguinte, ela investiu cerca aí de 40 mil reais em um vestido.
0: 40 mil reais?
3: Pois é, um look um tanto quanto caro.
0: Uau!
3: Mas pá, acho que o evento pedia também, né? Um evento de moda lá em Paris, chiquérrimo, aquela coisa toda.
0: Sim.
3: Quero saber o seguinte no 97.9988. Qual foi o maior valor que você já pagou em uma roupa? E quando eu falo roupa, pode ser calça, pode ser até o sapato, não tem problema. Quero saber aí qual foi aquele dinheirinho que você investiu a mais e qual foi essa roupa, beleza?
0: Combinadíssimo! Estou ansiosa para os áudios.
4: Você tem que mandar aquela.
0: 10 e 12, bom dia.
4: Mas manda o que tá no seu coração. Porque se fosse eu falaria mais ou menos assim.
5: Ei, boa noite. Antes de te bloquear, eu só vim te dizer que a partir de hoje pode tocar o terror, fazer o que quiser fazer. A boca é sua, curte sua farra, sinto mais nada.
4: Não, apaga.

0: o Gabi. Hoje eu vou estar ocupado, hein? Agora 10h20, vamos que vamos. Aqui, conectados até o meio-dia na Rádio Globo. E o Maca tá perguntando no 97.9988 qual foi a roupa mais cara que você já pagou. Eu não me lembro, Maca.
1: Não?
0: Não me lembro de ter...
1: São tantas, né?
0: Não.
2: Pois é.
0: Real, pior que não.
2: Não.
0: Pior que não, sou pão dura.
1: Quem dera, né?
0: Sou capricorniana.
1: É, sei.
0: Eu não gasto com roupa.
2: É?
0: Jamais.
2: Olha, eu vou te falar que eu já gastei caro em tênis.
1: Tênis eu também já... Foi a coisa mais cara que eu paguei também foi tênis. É porque é algo que eu gosto muito e realmente é mais caro.
2: É mais caro, pois é, né?
0: R$1.000 é caro?
1: É.
0: Num tênis?
2: É, pô.
1: Pra mim
2: é? É. Pô, muito caro.
1: Depende da condição de cada um.
2: É, na minha também
1: eu sou casado e pai de duas crianças. Hoje eu não daria, hoje eu já dei R$800 num tênis. Hoje,
0: sim,
1: complicado. Prefiro comprar dois pros nenéns, né?
0: Não é, mas
1: comprar ele,
0: tem,
1: um pra
0: tem
1: ela.
0: Esse rolê também. Se souber comprar, compra direitinho, hein? Paga barato.
1: O problema é quem parcela.
0: É.
1: Quem parcela que quebra a gente.
0: Nu!
1: É.
0: Bora ouvir.
3: Olha, menina, eu paguei. Primeiro eu pedi a calcinha. A calcinha chegou. Quando chegou, eu fui
0: calça,
3: pagar
0: a
3: calcinha é R$50.
0: A calcinha
3: mesmo.
0: Vê,
3: é calcinha. A calcinha não tem um fio. Não é brinquedo, não, né? Beijo, Rádio Globo.
1: Oh, não sei.
0: 50 conto numa calcinha tá caro.
4: Antonina São Gonçalo.
1: De ouro.
4: Quando eu me casei, né? Pela primeira vez eu botei um terno. Um terno feito na... Eu esqueci até o local. É um terno muito bom, muito bacana, muito bem feito. Pô, um terno maravilhoso. Eu não me lembro nem o valor. Pô, mas eu te garanto que foi caro. Porque eu tive que pagar em 6 meses. Você imagina, né? Então, pô, foi um terno muito bonito. Mas até apenas que só valeu aquele momento. Depois acabou tudo, foi tudo embora.
1: Até o casamento, né, amigo?
0: Pois é. Roupa de casamento é um problema, que você geralmente só usa uma ou, sei lá, estourando duas vezes.
1: É por isso que tem muita gente que aluga, né?
0: É,
1: aluga,
0: eu acho que
1: vale
0: é mais, é melhor alugar.
5: Bom dia, tropa da Globo, Flávio, Mônica
1: Costa Barros. Olha ali, bravo, Vasco.
5: Amiga Magavigosa, Camiga Magavigosa.
1: Ih, meu Deus.
5: Tô de folga hoje, hein? Então,
0: bom dia.
5: Não vou muito gastar não, até porque eu não tenho, entendeu? Pra gastar tem que ter, e eu não tenho.
0: Ai.
5: Mas o dinheiro que eu investi mais alto em uma roupa foi uma blusa do Vasco, se eu não me engano, foi... 300 e alguma coisa. Que
1: eita,
5: pra vocês não pode ser muito, vocês são baludos, vocês são ricos, né?
0: Porra!
5: Mas pra mim é 300, quase R$400 numa blusa do Vasco. Não valeu nem um pouco a pena, que o Vasco ultimamente tava uma merda, né? Mas quem sabe agora que vai melhorar, né? Se Deus quiser.
0: Forte
5: abraço a todos.
0: Te falar que essa compra aí não valeu, não, hein?
3: Bom dia.
0: Valeu, não valeu a pena.
1: Valeu sim.
6: Minha Maca, bom dia.
1: E aí, Dê?
6: Bom
1: oi,
6: dia,
1: amor.
6: Gabi. Bom, quem pode, pode, né? Quem tem pra gastar, gasta. Mas eu dar 40 mil numa roupa, não dou mesmo pra usar um dia ou uma noite. Mesmo se eu tivesse, eu não daria, não. Tem que dar valor no meu dinheiro. E as minhas roupas são compradas na Rua da Alfândega. Beijo, Denise.
7: Bom dia!
0: Valeu,
7: bom dia! Aqui é a Catiusca das Guerreiras da Cista.
0: Oi, Catiusca!
7: Então, tá? Quando você tá gastando, pagando caro, não. Sabe? Eu sou bem mão fechada, como diz as amigas, atravessa o mar com um sorrisão na mão. Então, acho que R$300, eu acho que eu já paguei num vestido, que foi o máximo. E tá tudo bem, fiquei lindíssima, tá?
0: Eu fiquei imaginando ela atravessando o mar com um sorrisal na mão. Ela
2: pois é, né?
0: 97.9988, a gente quer saber, hein? Qual foi o preço, o valor mais caro que você já deu numa roupa? Chegando por aqui, Grupo Menos é Mais. 10h24.

0: de segunda aqui na Rádio Globo, Grupo Menos é Mais. 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Daqui a pouco a gente volta com mais sons aqui no Conexão. Agora 10h30.
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8: Fala galera ligada aqui na Rádio Globo, Botafogo volta a campo na próxima quarta-feira. Existe a chance do técnico Tite ter o zagueiro Ferrarese à disposição. No período da data FIFA, o jogador esteve com a seleção venezuelana. O duelo acontece na quarta, 8h30 da noite, no estádio Nilton Santos e os ingressos seguem à venda. Todas as informações estão disponíveis no site oficial do Botafogo.
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0: 7 para as 11 aqui na Rádio Globo. Vamos que vamos, você tá ouvindo Conexão. É isso, 5 de outubro, estamos ao vivaço aqui na Rádio Globo. E ó, vamos que vamos, turma. Hoje é segunda-feira e daqui a pouquinho, sabe o que que é? Então, é Natal.
1: É verdade,
0: e
1: cara.
0: E o que você fez?
1: Porra, trabalhei muito.
2: Trabalhei, viu? Trabalhamos, é.
1: Não duvido do Papai Noel esse ano chamar a gente pra distribuir presente com ele.
2: É o que tá faltando.
1: É, a gente vai.
2: A gente vai, né?
1: A gente vai,
2: pois é.
0: Bora ouvir essa galera.
3: Bom dia, Camilinha. Bom dia, Maca. Bom dia.
2: Ryan.
1: Fala, irmão.
3: Paulo de Quintino.
1: Qual é, Paulinho?
3: Então, o maior valor que eu já paguei numa peça de roupa foi 240 numa blusa da Lacoste.
0: Mas que menino econômico!
3: Né? Caimento da blusa é bom demais.
1: Diferente.
3: A camisa
1: diferente.
3: É muito leve. Então, assim, já tive outras coisas que foram caras, né? Aquele tênis Adidas Aranha, antigamente, era R$800.
1: O brabo.
3: Mas aí quem não era eu que pagava, né? Eu ganhava do meu pai. Aí agora a gente paga, fica mais complicado, né? Mas esse foi o valor aí da peça de roupa mais cara que eu já paguei atualmente. Valeu, Rádio Globo.
4: Bom dia, amigos. Valeu, do Paulinho. Conexão, Luciana de Mesquita. Olha, roupa, eu nunca paguei caro, não. Agora o que eu pago é perfume. Adoro andar perfumada. Roupa eu pego promoção, me visto bem, barato. Mas perfume, amigo, tem que ser aquele assim. Eu chegar no portão e o cheiro chega lá na esquina, primeiro do que eu.
5: Fala, Rádio Globo, bom dia. Aqui é o André Uber.
0: Fala, André.
5: Então, sobre o tema de hoje aí. O mais caro que eu dei numa roupa foi numa Outlet, que tava promoção 5%, 5 blusas por R$99,99. Eu paguei e ainda fiquei aguardando meu centavo de troco.
0: Muito boa essa promoção, inclusive, tá? Gostei.
6: Olá, tropa da Rádio Globo.
1: Oi.
6: Meu nome é Simone, vim contar pra vocês um segredo.
1: Conta.
6: Meu orçamento com roupa ultimamente tem sido R$20.
0: 20?
6: Abri uma lojinha no bairro que as peças são lindas e qualquer uma delas é no valor de 20.
0: Olha!
6: Então, já ganhou meu coração.
0: Quanto que eu paguei na blusa? R$20.
1: Pô, perfeito.
0: Qual foi o investimento? R$20.
1: Durou quanto tempo?
0: Mesmo?
1: Uma vez, mas tá bom.
0: R$20.
1: Tô brincando. Tem roupa boa, tá? Barata e boa. Barata e boa.
0: Tem que saber comprar.
1: Isso.
0: Por exemplo, esses aplicativos que tem por aí. Eu não me arrisco, porque eu não sei comprar esses aplicativos.
1: Eu fui comprar umas camisas no shopping aí há um mês, usei cada uma vez e encolheu tudo.
0: Encolheu, esse é o problema,
1: no
0: né?
1: No shopping, tá? Não era cara, não.
0: É.
1: Sejamos justos, não era uma camisa polo cara. Mas assim, é numa loja de tem o nome de um bairro ali da zona norte do Rio de Janeiro. Pertinho de onde eu moro ali. Tem uma rua também aqui perto da Lapa aqui, tá
2: entendi.
1: Ligado?
2: Aham. Uhum.
0: 97.9988, a gente quer saber quanto você pagou de mais caro aí numa blusinha. Conta pra gente. Bora trocar essa ideia até meio-dia por aqui. Vem que vem. Mumuzinho, chega mais.

0: do Pique Mumuzinho. Fechadão com amor.
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0: Rádio Globo, 10h58. Se dando benzão aqui na Rádio Globo e o nome dela é Juliana de Souza, final de telefone 19. 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Breve intervalo e daqui a pouco a gente volta com mais sons aqui.

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2: De volta com Conexão e hoje a gente tá falando sobre a Ludmilla, que gastou nada mais nada menos que 40 mil reais num vestido. Baratinho? O que você acha?
3: Pra ela é barato.
2: Pra ela é até barato, né? Eu também achei.
3: Pra mim é preço de carro, né?
2: Não é? Eu compraria um carrinho.
3: Mas assim, pra ela, preço é truco, né? Ela tem muito dinheiro, graças a Deus, fruto do trabalho dela. Sim. E a gente tá perguntando pra galera hoje qual o valor mais... Qual produto, né? Mas qual peça de roupa, sapato, acessório mais caro que você já comprou, né? Isso você gosta mesmo de roupa cara, de marca, ou vai assim na que veste bem? Eu sou da que veste bem.
2: Sim, sim, que veste bem. E isso também passa muito pela aquela coisa, o que que você gosta, né?
3: Exatamente.
2: Tipo, é em roupa que você investe? Eu invisto muito em perfume, adoro
3: perfume,
2: também.
3: Eu gosto de perfume também.
2: Perfume bom.
3: Gosto de tênis é uma parada que eu gosto. É, mas com filho fica mais complicado.
2: Bora ouvir?
3: Bora. 97.9988, bora
4: ver,
3: galera.
4: Bom dia, galera da Rádio Globo, aqui é o Anderson Gonçalves, do Lindo Vasconcelos.
3: Fala, Anderson.
4: A roupa mais cara que eu comprei foi uma bermuda da Ciclone, quando eu tava na onda.
3: Caraca, quanto tempo, mano?
4: 120 reais, quando 120 reais dava pra fazer uma compra no mercado. Hoje em dia não dá nem pra comprar 2 quilos de carne.
5: 120 reais era dinheiro, galera. Tá? Eu sou Lívia de Guaratiba. E a roupa mais cara que eu paguei não foi nem pra mim. Foi pro meu compadre, uma camisa do Flamengo.
2: Ixi, aí foi cara, hein?
5: Foi cara pra caramba, e tem tempo. Foi mais de 500 reais. Coloquei o nome, aquela parada toda que fica até mais caro.
2: É.
5: E o pior, ele não gostou. Por quê? Era branca, não era
2: acredito.
5: Cor tradicional, vermelho, preto, né? E nem usou quase.
2: Que isso?
5: Foi a coisa mais cara que eu comprei. E outra, nem sou flamenguista. É
2: Nossa.
5: Isso aí, galera. Valeu, um abraço pra todos.
2: Realmente essa compra aí ficou cara,
3: não,
2: tá?
3: Eu te falar.
2: Ela colocou tudo, a pessoa não gostou. Ó, avisa pra ele aí que cavalo dado, não se olha os dentes.
3: E outra coisa, ele não é flamenguista de fato.
2: É.
3: Porque se o cara fosse flamenguista, usaria a camisa com o maior gosto.
2: Sim.
3: Porque a camisa branca do Flamengo é bonita também.
2: É
3: e outra, é do Flamengo também.
2: É.
3: Não é a vermelha e preta, mas é a do Flamengo também.
2: É, entramos aqui em sua defesa.
3: Ele não merece.
2: Ele não merece.
6: Bom dia, Rádio Globo. Bom dia, Rádio Globo.
2: Bom dia. Tudo bem?
6: Rapaz, eu fui entrar na Sode, eu tava com 3 mil reais na conta. Eu fui pra comprar 4 pares de cuecas. E fui comprar. Vou falar pra vocês, mais caro que eu já paguei. Vocês acreditam? Sabe por quanto eu voltei na conta? 42 reais. Quando eu fui ver, a vendedora foi me empurrando roupa a roupa. Quando eu fui ver, eu tinha gastado meu dinheiro tudo. Valeu, é nóis.
3: Valeu, mano. Eu vou roupa
7: Globo,
3: pra caramba.
7: Aqui é mais conhecido como DL do Chapa. Então, vocês já me conhecem. Todos eu participo, né? Então,
2: eu fiz as
7: a roupa
2: contas.
7: Que eu paguei mais cara até hoje foi um blazer.

0: Valeu, Rádio Globo.
1: Dani tá com dinheiro, hein?
2: É, valeu. 9799888, participa com a gente. Qual foi a peça de roupa mais cara que tem no seu guarda-roupa? Chegando por aqui a ela, ó, falando nela, Ludmilla, Dopamina.

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0: 7h25, olha o Tia aí, vamos nessa, bora ouvir essa galera aqui no 97.99988. Pode soltar o áudio, Gabizinha.
1: Alô, Rádio Globo, bom dia.
0: Bom dia.
2: Caminha.
0: Oi.
2: Dia.
1: Olha só, em questão da enquete anterior, ó, maionese, queijo ralado, creme de cebola e uma rodela de limão.
2: Tá.
1: Mistura tudo e bota no pão com alho na air fry.
2: Opa.
1: Não vai se arrepender. Uma delícia. Sobre a enquete de agora,
0: sim,
1: eu fui para um aniversário. Eu comprei a calça do Flamengo, camisa do Flamengo, casaco do Flamengo.
2: Era fantasia,
1: o meu amigo era vascaíno. Caraca.
0: Faz isso não, soldado.
1: A melhor coisa que eu fiz, que eu zoei muito, mas também foi muito zoado, porque só tinha vascaíno na festa e no final da festa ainda tomei um banho de cerveja.
0: Que isso?
1: Foi o dinheiro mais caro que eu gastei com roupa.
2: Halloween.
1: Valeu, Rádio Globo.
2: Era Halloween.
3: Halloween, pô.
1: Dia, galera.
0: Só lavar. Respeita o Mengão, cara. Respeita o Mengão.
2: Opa.
0: Bom dia.
4: A coisa mais cara que eu comprei foi um terno. Quando eu casei. Usei uma vez só.
0: Valeu.
4: Naquela época,
0: valeu.
4: Eu paguei 600 e poucos reais.
0: Porra, era dinheiro,
4: foi
0: hein?
4: Foi 96.
0: No?
4: Foi 1996. Usei uma vez só. O terno nem cabe mais em mim, tá lá guardado ainda.
0: É
4: mas
0: isso,
4: nem cabe
0: é
4: mais
0: isso.
4: Em mim.
2: E o casamento ainda existe.
4: Tava
2: né?
4: magrinho.
0: Tomara.
4: Agora, tô gordinho.
5: Galerinha linda.
0: Oi,
5: bom, a realidade é que cada um gasta aquilo que tem, né?
0: É.
5: Então, quanto mais ganha, mais se gasta.
0: Uhum.
5: Sem problema nenhum. É o suor do trabalho de cada um. O que eu comprei mais caro na minha vida, eu acho que foi o vestido pro casamento do meu filho. E foi muito bem empregado. Apesar que tem uns que assim, come ovo, aí arrota caviar, e tem aqueles que compram o que pode, né?
0: Verdade.
5: Beijo pra todos.
6: Bom dia, galerinha da Rádio Globo. Aqui é Isabel Cristina, da Cidade de Deus.
0: Oi, Isabel.
6: Então, uma roupa que eu paguei um precinho mais caro foi uma roupa que eu comprei numa loja perto da minha casa, que parecia roupa de grife. E eu saí linda e bela. E é isso.
0: E valeu a pena, né?
2: É o que importa.
0: É muito bom. Olha, é muito bom quando você gasta o seu dinheiro com o que você gosta, né? É isso que importa. Estouradaça em todo o Brasil e aqui na Rádio Globo não é diferente. Natanzinho Lima. Sonho de amor.

0: ver quem é que vai cantar essa música aqui no Carol da Rádio Globo, hein? Sexta-feira. Tá marcado já, hein, Maca?
1: Tá marcado?
0: Fala, não me comprometa.
1: Tá marcado? Só não me avisaram, mas tá tudo bem.
0: Não me comprometa. 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Breve intervalo e a gente já volta.
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0: minutinhos para o meio-dia. Miley Cyrus por aqui. Bora lá, bora fechar o Conexão bonitinho ouvindo essa galera. Vamos que vamos.
1: Bom dia, Rádio Globo.
0: Bom dia.
2: Bom dia.
1: Bom dia, saudado lá.
0: Qual é, irmão?
1: Eu penso em Santa Luzia. Minha rapaziada, o dinheiro mais alto que eu gastei em uma roupa foi R$600 na calça da Ciclone de veludo das antigas. Não sei se vocês lembram.
2: Lembro mesmo?
1: Uma calça da Ciclone era linda. Linda, linda, mas R$600 só
0: R$600 é uma grana,
1: sou
0: tá?
1: Maluco. Eu penso em Santa Luzia. Valeu, rapaziada.
2: E R$600 na época da Ciclone era muita grana, filho.
3: Investimento, tá?
2: Era pra Playboy mesmo. Brabo.
4: Cara, a roupa mais cara que eu já comprei, mano.
0: Conta.
4: Foi uma blusa, R$480. Eu tava com R$500. Eu fui no shopping, lá em Nova Iguaçu, pra comprar pelo menos umas 5 blusas.
0: Comprou uma.
4: Cara, cheguei lá, a atendente era linda, cara. Linda, que me atendeu.
0: Ela já passei por isso.
4: Que era R$480. Eu fiquei com vergonha, cara, de falar que não queria vender a blusa, mano. Caraca, eu fui pra comprar pelo menos 5 blusas, só voltei
0: faz
4: pra casa com
0: não.
4: A blusa. Eu tenho ela até hoje. Guardada,
2: tem que guardar
4: não
2: pra
4: nem
2: sempre.
4: Mais em mim.
2: 500 conto?
4: Foi 2021 isso, em plena pandemia.
0: 2021.
4: E aí, eu guardo ela até hoje, de tanta raiva que eu tenho dela.
2: Guarda, Diego, bota,
0: amigo,
2: faz um quadro, cara.
0: Olha, não cai nessa, não. Olha pra atendente é bonita, você... Ah, vou fazer desfeita, não, né? Mas é assim que ela vai vendendo pra
2: sim,
0: caramba.
2: Claro, né?
3: Golpe tá aí, cai quem quer, né?
2: Exato, Maca.
0: É golpe, é golpe.
5: Ótima segunda-feira, uma excelente semana pra você.
0: É o golpe da beleza.
5: Aí. Ah, eu já dei sim, já dei R$80 numa blusinha que eu vi na loja, eu gostei.
0: Uhum.
5: E só assim, se eu vejo uma roupa na loja, na vitrine, eu gostei, vou lá e compro. Já comprei vestido de 200 e pouco, 250, 230 pra mim. Uso roupa barata também, que eu gosto também.
0: Sim.
5: Eu gosto, eu compro. Mas se eu ver uma roupa que eu gostei e eu vejo é cara, eu compro. Beijo.
2: Beijo. Bom demais.
0: É legal, isso, né? Tem que gastar o dinheiro com o que gosta, né?
2: Isso.
0: Obrigada a todo mundo que participou. Chegou juntão aí no 97.9988. Bora fechar o Conexão? Suel, chega mais.
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0: fechando o Conexão de hoje. A gente agradece a todo mundo que participou. Amanhã tem mais Conexão a partir das 10. Obrigada, minha tropa.
1: Beijo.
2: Valeu, partiu, turma. Hein? Até amanhã.
3: Daqui a pouco eu tô de
0: volta. Valeu.
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0: Então bora lá para mais um resultado de promoção. Parabéns para Ivanete Pereira, final de telefone 18. 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Daqui a pouco tem mais sons aqui na Rádio Globo, tem Rebobina daqui a pouquinho. Fica aí, a gente já volta.
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Então bora levantar poeira nessa segunda-feira, dia 5 de outubro. Vamos que vamos, começo de mês, começo de semana. Ai, papai, gosto muito. Vem que vem, vem que vem. Só quero ser feliz, 6:30. Que você seja feliz também. Então chega mais, Sorriso Maroto, chega mais em alegrar nossa segunda.

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0: Cassi, Leozinho por aqui, ela só pensa em dançar. E olha, vou te falar, foi só a primeira parte do Rebubinho, né? Só a primeira parte. Agora meio-dia e 32, breve intervalo, daqui a pouquinho a gente volta com mais Rebubinho aqui na rádio que vibra contigo.
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0: Brasil, fechando o Rebobina de hoje com Tudo é Festa, diretamente de 2001. Esse som marcou demais, né? É um hino.
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0: saber o que que tá rolando por aí, soldado
1: Bora.
0: Ryan, conta tudo.
1: Agora, falar do segundo turno aqui no governo do estado, falar também do Campeonato Brasileiro de volta, Oba. Informações completas sobre os jogos desta semana e também o Pedro Scooby e uma galera fazendo uma festinha. Tudo agora no hashtag Globo.
0: Let's go.
1: Bora.
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1: Hashtag segundo turno. Douglas Ruas e Eduardo Paes vão disputar o segundo turno da eleição para o governo do estado, né? O resultado pode ser ratificado pelo próprio TSE. Bom, se o colegiado decidir por invalidar os votos de Garotinho, Ruas vencerá no primeiro turno. Garotinho somou 274 mil votos, mas todos foram contados sub judice, pois a candidatura dele foi indeferida e aguarda julgamento no TSE.
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1: retorno. O Brasileirão volta na quarta-feira com um clássico, hein? Entre Botafogo e Vasco no estádio Nilton Santos.
0: Ixi,
1: às 8 da noite. Jogo bom, clássico maneiro. Bom, Glorioso é o 12º colocado, o Vasco é o 16º. 4 pontos separam as duas equipes e o Vasco tem um jogo a menos, né? Na quinta-feira, jogaço, tá? Entre Santos e o líder Flamengo lá na Vila Belmiro, que o Santos tá jogando muita bola agora, né? Às 7:30 da noite, na quinta também, só que no Maracanã, o Fluminense recebe o Coritiba. O tricolor é o 4º colocado.
2: Hashtag
1: tá na rede, o surfista Pedro Scooby, a influenciadora Bianca Andrade, a atriz Bruna Grifal, o influenciador Lucas Guedes e mais famosos curtiram na noite de ontem uma festa com a galera aí da atual temporada do quadro Dança dos Famosos, do Domingão com o Hulk, né? Após rolar a apresentação do Ritmo Forró, a galera faz celebrações aí, porque é um desafio pra todo mundo, né? Normalmente
0: Sim.
1: quem é convocado ali pra participar não é muito... apto a dançar, né? Não é muito do molejo.
0: Não é.
1: Mas aí
0: não
1: acaba
0: tem
1: desenvolvendo,
0: um rolê, né?
1: Como tá todo mundo junto ali no rolê, acaba que virando amigo. Isso é legal, todo mundo junto no perrengue, hein?
0: Você dançaria?
1: Nada.
0: Nada, né? Eu também não.
1: Sou muito. É. Esse quadro é bom pra mim, porque eu não sei dançar. Eu ia aprender.
0: Aprenderia.
1: Isso. Tentaria.
0: Valeu, valeu.
1: Daqui a pouco
0: soldado.
1: Eu volto, hein?
0: Beijo.

Tayane Almeida. 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Daqui a pouco tem 45 minutos de música sem intervalo comercial. Fica aí, já volto.

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5: Fala, galera ligada aqui na Rádio Globo. Botafogo volta a campo na próxima quarta-feira. Existe a chance do técnico Tite ter o zagueiro Ferrarese à disposição. No período da data FIFA, o jogador esteve com a seleção venezuelana. O duelo acontece na quarta, 20h30 no estádio Nilton Santos e os ingressos seguem à venda. Todas as informações estão disponíveis no site oficial do Botafogo.
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2: 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Vamos que vamos, turma. Agora 1h08, tudo prontinho por aqui. Bora começar mais 45 minutos de música sem intervalo comercial. Só Camilinha Gomes, te faço companhia, hein? E você, faz companhia pra gente. Vem que vem, participa aí da sequência premiada. Pode ser você mais uma acompanhante no navio do gigante. Já pensou? Tudo nosso, vem que vem.
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2: Chega mais, Marvila, chega mais. Vem cantar com a gente, vem.

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3: Diga aí, Mugi. Só quero ver qual vai ser. Conta a verdade, meu compadre.

0: É o Davi Quaresma e o Gabi aqui na Rádio Globo. Acostumou errado, bebezinho, acostumou errado. A gente curtiu também Grupo Astral, rolou Xamã, rolou Bom Gosto, Tiei de Ursinho e muito mais. Pra você que anotou três músicas ou três artistas na sequência, hora boa de você ir lá no radioglobo.com.br ou também pelo nosso app e mandar essa sequência pra gente. 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Daqui a pouco a gente volta com mais sons aqui na Rádio Globo. Agora 1h47.
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fechando com Bombonzinho, Israel e Rodolfo, Ana Castela. A gente curtiu também Tenta Samba, rolou também Mumunzinho por aqui. Faltando um minutinho para as 2 da tarde, eu tô indo nessa. Uma ótima tarde pra você, continue sintonizado aqui na Rádio Globo. Daqui a pouco tem mais 45 minutos de música e o Mola tá vindo aí pra te fazer companhia. Eu tô indo nessa. Amanhã a gente se volta a se falar aqui na Rádio Globo a partir das 10 da manhã. Ótima tarde, aproveita a sua tarde, continue aqui. Beijo, fui!

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5: Boa tarde pra você que tá ligado na Rádio Globo. Vamos nessa, começando mais uma edição de 45 minutos de música diretaço. Aí tá ligado que tá rolando sequência premiada, né? Curtiu o navio do gigante com Léo Santana, 14 e 17 de janeiro de 2027. Já pensou? Então entra aí, radioglobo.com.br. Bora!

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0: maravilha, tá aí fechando 45 minutos de música diretaço. João Gomes endureceu meu coração. Vai pro break, daqui a pouquinho tem mais, não sai daqui não. Rádio Globo 2h44.
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1: 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E a hora certa.
0: Rádio Globo, 5 minutinhos para as 3.
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0: Muito boa tarde pra você, soldado Ryan. Diz pra mim o que tá rolando de bom aí, meu parceiro.
5: De bom, rapaz. É, não sei se é muito bom, não. Para a liderança, né, de uma comunidade aqui do Rio de Janeiro. Uhum. Foi preso desembarcando no galeão com a mulher, você acredita?
0: Eita, rapaz.
5: E também a Argentina, a seleção argentina preparando uma despedida para Lionel Messi. Vai abandonar a seleção, né, vai se aposentar. E também o MC Cabelinho tá vivendo uma vida amorosa. Tudo agora no Hashtag Globo.
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5: Hashtag na cadeia. Apontado pela Polícia Civil como um dos chefes do Comando Vermelho na comunidade César Maia, na região sudoeste do Rio, John Victor do Nascimento Araújo, o Malandrex, foi preso quando desembarcava ontem de um voo doméstico no aeroporto do Galeão. Ele foi abordado por agentes quando chegava ao Rio de Janeiro com a mulher, viu? Malandrex é investigado por envolvimento com o tráfico de drogas, associação para o tráfico e com a estrutura criminosa responsável pela manutenção do domínio territorial na César Maia.
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5: Hashtag despedida. A Argentina preparou uma camisa especial para a despedida de Lionel Messi, viu? Da seleção. O uniforme que será utilizado no amistoso contra Benin amanhã no Monumental de Núñez reúne referências à bandeira do país e à trajetória do camisa 10 também. Chega ao mercado no valor de R$644.
0: Rapaz, caro, hein?
5: É caro.
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5: Hashtag tá na rede. Ninguém pode negar, rapaz, que o MC Cabelinho tem uma vida amorosa bem agitada, viu? Bom, o coração dele parece estar sempre preenchido. Um coração muito grande, ama demais e agora tá vivendo um relacionamento, um affair com uma jogadora de futebol, Caroline Nicole. Atacante de 26 anos, hoje joga no Barcelona, jogou no Manchester City também, hoje tá a atleta mais cara do futebol feminino brasileiro, tá? Ele tá com 30 anos, lançou um álbum novo, tudo mais, tá com o coração daquele jeito, então tá rolando aí um relacionamento entre MC Cabelinho e a atacante do Barcelona, Caroline Nicole.
0: Rapaz. É Caroline em inglês mesmo?
5: É Caroline.
0: Acho que é Caroline, não?
5: Não, é Caroline.
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5: Acredite se quiser, Caroline. Daqui a pouco tem a nós, fica aí na Rádio Globo, hein?
0: É isso aí, sai daqui não, jogo rápido.
5: Bora.
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1: 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Tá chegando, é nós.
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2: Muito boa tarde pra você nessa segunda-feira maravilhosa. Você que tá ligado na Rádio Globo, seja bem-vindo. Tá começando mais uma edição do É Nóis. E aí, soldado Ryan, beleza, irmão?
3: Tudo bem, boa tarde pra você. Boa
2: tarde, vivo, irmão, do Rio Gastronomia?
3: Tô com a voz mais ou menos.
2: Você também é louco, hein, cara?
3: A voz tá indo, mas ela tá de
2: boa. A minha tá de boa, a minha tá bem.
3: Você trabalhou bem menos que eu, né, cara?
2: Ah, exatamente, cara. Mas aí a gente trabalha pra isso.
3: É um contrato bom, né?
2: Ô, soldado Ryan, vamos de rede social, cara. Pode acompanhar lá na @radio.globo, diz aí, cara.
3: Exatamente, @radio.globo, @RyanLobo10, fala sua.
2: Mola tá ligado, tá por aqui, tá bom?
3: Então fechou.
2: É isso, bora começar com a bela canção, já tem aquele tema maravilhoso, já tem, pode dar um spoilerzinho do tema ainda não?
3: Posso?
2: Ah.
3: É papo de cantoria.
2: Ih!
3: Coisa boa.
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0: Soldado Ryan, diz aí,
1: opa,
0: irmão.
1: Opa, vambora.
0: Já operar, cara, tô na quinta-feira.
1: Saudade.
0: Com um presuntinho operando aqui, eu esqueci, cara.
1: Saudade do Rio, gastronomia, inclusive.
0: Rapaz,
1: uma belíssima cobertura de toda a equipe lá, um belíssimo trabalho.
2: Aquela costelinha que eu comi ontem, que maravilha. Agora eu vou te falar, o que eu mais gostei é que vocês entrevistaram o Ferrugem, ele é gente boa, né, irmão?
1: Gente boa demais, cara. E viralizou um vídeo dele com a nossa Gabi.
0: Exatamente, que ela
1: nossa
0: cantou,
1: Gabi,
0: né,
1: Marina, ele. Isso. Ela entrou no camarim com a gente e aí cantou, né?
0: Ele se amarrou, né, irmão?
1: Foi depois da minha entrevista com ele.
0: Foi depois.
1: Ele se amarrou, o vídeo viralizou pela reação dele. De fato, a Gabi canta muito e a gente quer saber.
0: Qual é a rede social da Gabi pra galera poder?
1: Arroba GabiMarina1. GabiMarina1. Vai lá, dá uma olhada.
0: Vai lá.
1: É, rapaz, que ela viralizou demais, demais mesmo. Bateu 15 mil seguidores, já passou já.
0: Rapaz, que maravilha.
1: Mais de 160 mil, mil visualizações no vídeo. Que ela canta um trecho da música Mangueira, Portela, Copacabana. Eu nem me arrisco porque...
0: Não, você é melhor não.
1: É disparidade.
0: Exatamente.
1: Mas hoje a gente quer que você cante pra gente aí. Você tá no nosso karaokê aqui do É Nóis.
0: Aê, sim.
1: Vamos ver se você cantando aí a música. Sua música preferida, do seu artista preferido, se você viraliza.
0: Será?
1: Ou se você não
0: eu
1: viraliza.
0: Eu acho que viraliza, hein? Se canta bem, né?
1: É, a galera tem que cantar.
0: Gabi, vou te falar, tem muita gente que é viralizado que não canta bem.
1: Gabi, vem aqui, Gabi. A Gabi, ela cantou a música do Ferrugem.
0: Então, será que botaram ela pra cantar
1: e viralizou.
0: Um pouquinho?
1: Vai, canta só o trechinho aqui, vai.
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0: isso.
1: Vocês entenderam porque viralizou agora, né? Então vai lá, arroba Gabi Marina 1 e dá uma olhada nesse vídeo maravilhoso. E aqui no 97.9988 você vai cantar um trecho aí da sua música.
0: Chegou o momento.
1: Refrão, né? Canta o refrão.
0: Isso.
1: Normalmente é o que a gente conhece.
0: 97.9988. Não precisa cantar a música toda, não. Só um pedacinho.
1: Por favor, hein?
0: É, pra gente saber se é afinado ou não. Fechou?
1: Fechou.
0: Então vamos com a bela canção.
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0: Vai dar não, né?
1: É, deixa eu. Só os já na próxima. Dobre e passa pro próximo.
0: É, passa aí, do que é R$2.
2: Aqui, diz pra mim, cara, o tema de hoje.
1: Bom, cantoria, bora cantar um karaokê da Rádio Globo hoje aqui. Mara, não é nós. A nossa Gabi Marina viralizou lá no, na rede social, no TikTok.
2: Tá ganhando seguidor pra caramba, tá?
1: Muita coisa. Daqui a pouco tá ganhando dinheiro.
2: Tá me dando PR.
1: Exatamente. E a galera tá aplaudindo lá que de fato ela cantou muito bem com o Ferrugem. A gente quer que você cante pra gente aí um trecho da sua música preferida.
2: Canta pra papai, canta.
1: Pode cantar pra gente aí. Galera, 30 segundos. Não precisa a música toda não, tá? 30 segundinhos, você já tira a sua onda. Foca no refrão, que normalmente é o que todo mundo conhece. E manda bem, a gente vai dizer se você vai viralizar ou não aqui no Anônimo.
2: Vira a cadeira ou não vira?
1: Isso. Exatamente. Se liga, falar de eleições aqui. Bora. 2026, segundo dados aí do sistema de totalização de votos do Tribunal Superior Eleitoral, o primeiro turno registrou abstenção de 21%, equivalente aí a 33 milhões de eleitores, né? O presidente do tribunal, Cássio Nunes Marques, disse que pretende trabalhar para reduzir esse número do segundo turno. Ele disse que não é o ideal termos 20%, né, de abstenção. Bom, a ideia é intensificar e aperfeiçoar todos os mecanismos aí para que a galera consiga votar, né? O primeiro turno também registrou 2,2 milhões de votos em branco.
2: Eita, rapaz.
1: O segundo turno acontece no dia 25 de outubro, tanto para presidente da República quanto para governador do estado.
2: Boa, meu

0: aí, ó, a Prefeitura do Rio iniciou as obras do novo terminal intermodal de Campo Grande. É isso mesmo, né, soldado?
1: Isso.
0: O projeto será investimento de 71 milhões de reais e deve ficar pronto até 2 anos. O terminal será construído em uma área de mais de 22 mil metros quadrados, próximo à estrada da Caroba. A estrutura vai integrar ônibus municipais, linhas intermunicipais e o BRT. Ao todo, o espaço deverá reunir 33 linhas de transporte público. Serão 21 linhas municipais e outras 12 intermunicipais com atendimento a cidades como Itaguaí, Seropédica, Nova Iguaçu, Mesquita, Nilópolis e Duque de Caxias. Uma passarela vai ligar o novo terminal diretamente ao terminal BRT Campo Grande, permitindo a integração entre ônibus convencionais e sistema BRT. Que legal, hein, cara?
1: Bom.
0: Isso vai ajudar a galera, não vai não?
1: É necessário, né?
0: Necessário pra caramba.
1: Além de ser obrigação da prefeitura.
0: Já há muito tempo, né? Ah, vamos com a bela canção, daqui a pouquinho tem mais.
1: Bora!
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0: Soldado Ryan, vamos lembrar o tema de hoje, cara?
1: Bora, a gente tá falando sobre cantoria, né? Justamente com esse rapaz que tava cantando agora, menino Jason Ferrugem. Aqui eu devo mandar um abraço aqui, porque tá sempre na escuta da Rádio Globo.
0: É, ele
1: e
0: bravo.
1: É sempre muita gente boa com a gente.
0: Isso é mesmo.
1: É, a Gabi Marina, nossa menina aqui do atendimento, do nosso marketing, viralizou cantando com ele, tá lá no Instagram dela, tá? E a gente então tá abrindo espaço pra você, assim como o Ferrugem
0: abriu. Tá sempre abrindo,
1: abriu,
0: né, meu querido?
1: Isso. O Ferrugem abriu um espaço pra Gabi cantar com ele, a gente abre um espaço.
0: Eu vou te dizer, não é qualquer artista que faz isso não, tá?
1: Não, tá doido. Tá doido. Tá. E assim, dá palinha, a gente sabe que tem artista que não gosta,
0: não
1: tá?
0: Não gosta.
1: É a galera que é muita marra, é muito mala. Mas não é o caso do Ferrugem, que esse é diferenciado.
0: É, gente boa demais. Então a galera tá cantando aí, mandando pra gente?
1: Tá mesmo, bora ouvir?
0: Lança, meu querido.
1: Agora.
2: Boa tarde, galera, nós.
0: Fala.
2: Cantor e taxista Pericão Blanco na voz.
0: Cara, jovem.
2: Vamos lá então. 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
1: Ai.
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0: Mandou um improviso aí.
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0: Afogante, afogante.
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0: O quê?
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0: Não gosta mais.
2: Gostava tanto de você.
0: É, parou de gostar, não tem como.
2: É nóis,
1: valeu, Pericão. Que voz, isso, moleque.
0: Manda bem, tá, irmão?
1: Que voz, tá justificado então, porque taxista é cantor, tá?
0: Exatamente. Mandou bem. Tem mais aí, daqui a pouquinho?
1: Tem mais.
3: Boa tarde, galerinha da Globo.
1: Boa.
3: Desde Santa Cruz, minha música favorita do Pablo. Você tá falando que me ama.
1: Ih, gosto muito.
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0: Nossa, tá um minutinho.
4: Olá, gente, aqui é o Wesley Felipe.
1: Fala, ela mandou bem, tá? Ela mandou
4: Olá,
1: bem,
4: gente,
1: gostei.
4: Aqui é o Wesley Felipe, estou ouvindo vocês pela internet. Eu ouvi falar aí que é pra cantar um trecho de uma música. Eu vou cantar rapidamente o tema da novela Tiaguinho, de Sangue Bom. Simples desejo. Que tal abrir a porta do dia a dia? Entra sem pedir licença. Sem parar pra pensar. Pensar em nada. Hoje eu só quero que o dia termine bem. Hoje eu só quero que o dia termine muito bem. É isso, gente. Obrigado.
0: Boa, valeu,
1: gente, Wesley. Ó, pra você.
0: Toma um remédio aí, cara. Vitamina C.
1: Se o dia terminar bem, vitamina C, tá? Valeu. É uma alegra.
5: Fala, galera da Rádio Globo. É nóis.
1: É nóis.
5: Só vocês mesmo pra me fazer.
0: Canta, meu querido.
5: Tentar pagar esse mico.
0: Vai, meu
1: então
0: filho.
1: Vai.
5: Vou cantar um trechinho de uma música de uma banda que eu gosto muito. Dos anos 90.
1: Vai, solta.
5: Vamos lá. Please don't again.
0: Toma. Caramba, é tomando.
5: In the way in my heart.
0: Que maravilha. Eu vou botar um defeito aqui pra tu.
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0: A gente perdeu 30 de audiência agora.
1: Palma pra ele, vira a cadeira pro amigo. Pela coragem de cantar em inglês, tá?
0: Ui, não, mano.
1: É, filho, tá amarrado que eu faria isso ao vivo numa rádio.
0: Brasil.
1: Bora.
0: Ó, vamos continuar participando em 97.9988. Tem mais um?
1: Bora, tem mais.
0: Então vai, lança.
6: E aí, Rádio Globo?
0: Oi.
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1: Essa aí é um dos maiores artistas do Brasil, tá?
0: É, não consegui identificar, não.
1: Oruan.
0: Adorou?
1: É.
0: Entendi. Pode crer.
1: Bora no break, daqui a pouco a gente volta.
0: É melhor.
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0: Ô, Dado Ryan, quero saber o seguinte, o que mais está sendo comentado na internet, irmão?
1: As eleições de 2026, né? Segundo turno, tanto para presidente da República quanto para governador do estado. Na presidência da República, Flávio Bolsonaro e Lula, né? Uhum. E para governador do Rio de Janeiro, Douglas Ruas e Eduardo Paes. Segundo turno, galera, dia 25, tá? 25 de outubro já. É, não perca tempo, né? Não demole, porque você pode pagar multa.
0: Se
1: e
0: não
1: tudo
0: votou,
1: mais.
0: Vai lá,
1: exatamente.
0: Declara, paga multa pra votar
1: aí,
0: tipo, no segundo
1: pra você
0: turno.
1: Que não conseguiu votar, ou você vai justificar, no isso. Título você consegue, e é a forma mais fácil. E se você precisar pagar a multa, se só não quis ir votar, a multa no valor de R$3,51. Você também baixa o boleto ou o Pix, o código, lá no site, no aplicativo do e-título, uhum. Tá? É, e você tem até o dia 3 de dezembro para justificar a ausência do primeiro turno. Beleza?
0: Entendi.
1: Segundo turno não foi, você tem a 60 dias a partir dessa data. Entendi. Mas para quem não foi ontem, o prazo é até dia 3 de dezembro desse
0: entendi.
1: Ano, tá?
0: Beleza.
1: Você tem 60 dias aí para correr e pagar essa multa aí de R$3,50.
0: Essa fortuna, né?
1: Isso.
0: Vamos falar de futebol?
1: Bora.
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0: E aí, cara, tá feliz?
1: Eu tô ansioso.
0: Tá,
1: pela volta do Campeonato Brasileiro, porque os times cariocas já voltam a jogar nessa semana, né?
0: Ah, boa.
1: Depois dessa data FIFA agitadíssima.
0: Nossa,
1: né?
0: Mas só se falar em outra coisa.
1: Só se falar. Lá em casa, assim, a gente nem dormiu, cara, de tanta ansiedade pra ver a seleção brasileira jogar contra a Austrália duas vezes.
0: Aquele jogão maravilhoso.
1: Ó, que desempenho maravilhoso da seleção. Agora eu tô esperançoso que o Hexa vem. Mas quarta-feira tem Vasco e Botafogo. Botafogo e Vasco no estádio Nilton Santos.
0: Toma o fogão.
1: Beleza? Às 20h30 da noite. Na quinta-feira, Santos e Flamengo, aí na Vila Belmiro, 19h30 da noite. Na quinta-feira também Fluminense recebendo Coritiba. Aqui no Maracanã, às 20h30 da noite, beleza? Então, os quatro times cariocas jogando entre quarta e quinta, sendo quarta Vasco e Botafogo, Santos e Flamengo na quinta, Fluminense e Coritiba também na quinta. Maravilha. Isso tudo você acompanha aqui no Futebol Globo CBN, né?
0: Perfeito,
1: aqui.
0: Irmão. Vamos com a bela canção, daqui a pouco tem mais.
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1: Maravilha,
0: essa
1: cara.
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1: quanto
0: você.
1: 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Eu sou o Soldado Ryan. Vamos relembrar o tema de hoje, que a gente quer que a galera cante, né?
0: Isso.
1: Até porque a nossa queridíssima a Gabi, ela viralizou com o Ferrugem, cantando um trechinho da música dele no show do Rio Gastronomia.
0: Isso.
1: E a gente quer ouvir você que tá curtindo aqui a Rádio Globo cantar.
0: Bora.
1: Cantarolar.
0: Será que a galera tá cantando?
1: Vai pro canal aqui da Rádio Globo.
0: Ah, olha que oportunidade. Vambora.
2: Boa tarde, Mola. Boa tarde,
1: boa
2: Soldado
1: tarde,
2: Ryan.
1: Boa tarde, meu jovem.
0: Boa tarde.
2: Olha, Paulinho. A Gabi canta, vira covardia pra gente, né?
0: A Gabi canta muito bem.
2: Mas enfim, a música que eu mais tenho escutado no momento é aquela, né? Não obrigo ninguém a me amar. Quem quer ir só vai, fica aqui só quem quiser ficar. Inclusive, que showzar sem camisa 10.
0: Brabo.
2: Que
1: ah,
2: show
1: tava
2: em
1: lá,
2: palco
1: tava lá?
2: Rádio Globo. Tiveram três shows lá no dia. Do cantor, camisa 10 e o apresentador.
1: Bravo, Soldado Ryan, tirou onda.
2: Aí, tá de parabéns, Rádio Globo. Tamo junto.
1: Tamo junto, irmão.
0: Valeu, Paulinho. Paulinho
1: cara,
0: tava lá.
1: Muito, né?
0: Paulinho tava lá.
1: O
0: camisa
1: 10.
0: 10
1: canta muito, né?
0: É o Ângelo, Angelino, do camisa 10. Um beijo pra ele, né? Que gente boa demais. Beijo, Paulinho.
3: Fala, família Globo.
1: Fala, jovem.
3: A melhor que temos.
1: Brabo.
3: Marcelo Manso de Olaria.
1: Fala, meu manso.
3: E a música que eu gosto muito, que é inesquecível pra mim, é simplesmente essa daqui, ó.
1: Canta.
3: Estátuas e cofres e paredes.
1: A música mais tocada em bar em toda a história.
3: O que aconteceu? Ela se jogou da janela do quinto andar. Nada fácil de entender. Beijos, família.
1: Beijo.
0: Valeu.
1: Eu gostei muito de Legião Urbana.
0: É.
1: Mas já me encheu um pouco o saco, sabia?
0: A música todo lugar tem, né?
1: É, porque pra qualquer lugar tinha que ser proibido tocar Legião Urbana e não do Reis em bar.
0: Tem
1: por
0: outras,
1: um tempo, pelo menos 5 anos. Ah, mas tem algumas, essa daí já
0: mas,
1: dá...
0: Mas ainda bem que ainda toca, né?
1: Ainda bem que ainda toca.
4: Fala, galerinha.
1: Ainda bem que essa daí não tem condição.
4: Um lado de palhinha, né?
0: Sim.
4: Yeah.
1: Quem começou?
4: Ih,
1: tá no banheiro.
4: Sabe...
0: Diarreia.
4: Já faz tempo que eu queria te falar.
1: Você tá antes de 2007, hein? Da época que a galera botava a bandeirinha da Jamaica no Orkut.
0: Brabo.

0: Lamento.
1: Rapaz, pra essa diarreia aí, o que é bombola?
2: Rapaz, daí é bom tomar, sei lá.
1: Luftal.
2: Folha. Bom, manda bem, nós, cara.
3: Mas aqui gostei, é o Luiz, gostei. Professor, compositor, cantor.
1: Olha ele, ó.
3: Tudo
1: cantor,
3: um pouquinho.
1: É profissional.
3: Pescador.
1: Canta, pescador.
3: Cantar domingo de manhã. Domingo de manhã.
2: É segunda já, irmão.
3: Prefiro estar aqui. Te perturbando. Domingo de manhã.
2: Eita, pô. Isso não.
3: Domingo de manhã. Voz de sono.
1: Ah, contar mesmo com voz de sono.
2: Voz de sono, mas pô, minha mãe tava lá no Rio Gastronomia.
1: Parece que acordou agora aí.
2: Parece, irmão. Muito bom, cara. Tô gostando da galera.
4: Salve, salve, rapaz.
2: Fala, irmão, beleza?
1: E vai, vambora.
4: A música tá boa mesmo é essa daqui, ó.
2: Manda. Xalalalala. Essa é boa demais. Xalalalala. Tá arrepiado aqui, ó. Xalalalala. Vai, vai agora. Essa é boa, hein?
5: Lá vem
4: porra, meu irmão.
2: Eu não recebo pra trabalhar por isso, não.
4: Essa, meu irmão. O bagulho ficava duro, puxava a gata pra dançar e já foi.
2: Daí, meu irmão, que mas mandava no ouvido dela. Ah! Eu quero ver se mandava no ouvido dela.
1: Esse gemidão
2: aí. Um mosquito, tá ligado?
1: É, parece até mosquito da dele.
2: Fermilongo.
1: Eita, não, bora para mais um.
2: Vai, manda mais
1: tá
2: um, vai.
1: Divertido o bagulho.
6: Eu aposto um beijo. E você vai gostar do gosto do meu beijo. Já tô vendo eu aí na proteção de tela do seu celular.
2: O que, que tem?
6: E você usando a letra G no seu colar.
2: G de quê?
6: Eu não
2: Gabriel.
6: Tô me achando.
2: Ah, tá.
6: Eu só te achei.
2: Achou
6: a cara do pra sempre que eu sempre procurei.
1: Então vai.
2: Eita.
6: É, então, fala que você também é do Dinistino. Fala pro seu passado.
2: Do Dinistino.
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1: Porra. Eu, você e uma casinha. Bom. Geladeira cheia. Agora é grupo,
2: duvido,
1: tá maluco?
2: Duvido ter geladeira cheia.
1: É, tá, tá bravo. Fim do mês? Tô na xepa lá em casa.
2: Bateu?
1: Que... Amanhã eu vou pegar aquela fila gostosa do Guana.
2: Ah, é?
1: Vai lá!
2: Oh, vamos pro comercial. Daqui a pouquinho tem mais, né, irmão? A galera participa 97.9988. A galera tá chegando junto, tá cantando legal, né?
1: Tá me fazendo chorar aqui de rir. Cara,
2: meu Deus do céu. 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Soldado Ryan, manda a horinha aí, vai.
1: 4:05, horário de Brasília.
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2: Muito boa tarde para você, Milena Viana. Diz para mim o que está rolando no trânsito do Rio de Janeiro nessa segunda-feira maravilhosa.
14: Oi, Mala, muito
0: muito boa tarde pra você, boa tarde pra todo mundo que tá ligadinho aqui na Rádio Globo. Destaque sobre a Avenida Brasil, porque o trânsito é lento em direção ao centro da cidade, a partir do acesso da linha amarela até a chegada a Benfica. Você que segue em direção à Zona Oeste também tá perdendo tempo na altura de Bom Sucesso na passagem por Irajá. Quem segue pela linha vermelha tá encontrando retenção na altura do Galeão em direção à Baixada, no sentido centro da cidade. Boas condições até a chegada ao viaduto do Gasômetro. 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Daqui a pouquinho eu tô de volta, amor.
2: Valeu, Milena, até já, hein?
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0: gostosaço, né? Fala a verdade. Turma do Pagode, a pessoa certa. E chegou aquele momento da gente trocar uma ideia com ela. Muito boa tarde pra você, Fabi Travagin, tudo bem?
1: Boa tarde pra você, Mola. Tudo certinho? E aí?
0: Tudo tranquilo também. Fabi, é o seguinte, cara. 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
1: 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Segundo o governo federal, o Brasil tem atualmente 25,4 milhões de empresas ativas. E dessas, cerca de 95% são micro e pequenas empresas ou microempreendedores individuais. E para empreender de forma saudável, a gente sempre recomenda que a pessoa se prepare muito bem, né? Mesmo que ela não tenha aí condições de bancar um curso, na internet tem muito conteúdo sobre as mais diversas áreas aí, e a maior parte desse conteúdo é gratuito, tá? Além disso, a pessoa deve conversar com as pessoas aí que já atuam na área em que ela pretende atuar, conhecer quem são os consumidores, os fornecedores e buscar parceiros. 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

0: maravilha, soldado. Você falou que quer dar um negocinho aqui, né?
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0: Muito bom, cara.
1: Partiu.
0: Partiu, né? Ó, é o seguinte, vamos ouvir os ouvintes aí que estão cantando? Bora?
1: Bora, calma, 97.9988. Vai desacelera, mola, seu bem maior é a vida, bora.
2: Fala, seus calabresos, boa tarde.
0: Aqui quem
2: fala
0: é o Jânio
2: do Gramachão. Então, como o tema é música, né?
0: É, pô, canta pra nós aí, meu parceiro.
2: Soldado conhece. Ah. Essa aqui o soldado conhece. Vamos lá.
1: Ó, vem. Não, calma aí, na moral.
2: Soldado conhece.
1: Vai.
2: Essa aqui o soldado conhece. Vamos lá, é.
1: Ah, mas pior que tu canta, hein, moleque? Tu canta, hein? Teu inglês tá em dia, tu tá cantando pra caramba. E eu gostei, tá? Se eu fosse você, investia nessa carreira de cantora international aí, hein? Mora também é cantor internacional, faz umas músicas internacionais.
0: Eu não sabia que a versão Miamiu, não.
1: É Miamiu, rapaz.
0: Miamiu, ele cantou isso, né?
1: É Melô do Gato.
0: Melô do Gato.
1: Miamiu.
3: Fala, galera da Rádio Globo.
0: Fala, meu Paulo consagrado.
3: Parreira, Itaipuaçu, Maricá.
0: Maravilha. Canta,
1: eu
0: meu parceiro.
1: Maricá.
0: Canta aí, meu parceiro.
3: Canta um trechinho aqui de uma música que eu gosto muito.
0: Nem todo mundo gosta de Maricá, não.
3: A gente nem pensa na hora.
0: Meu Deus.
1: Ai, ai.
3: Passa de noite assim.
0: Assim como, meu parceiro?
3: Falou, o amor não tem que ser uma história. Com princípio, meio e fim.
0: Tá apaixonado, você, né?
3: Olha,
0: eu canto mais, pensei que tinha parado.
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1: qualquer plano.
3: Um abraço, fiquem com Deus.
1: Você também. Sabe quem é essa música, né?
0: Eu não lembro de quem é, não, mas
1: Fábio,
0: eu tô ligado,
1: Júnior,
0: que era pra minha mãe.
1: Fábio Júnior. O cara tá apaixonado. Parabéns,
0: ele
1: irmão.
0: Ele herdou o filho, né? Tem um negócio
1: coração.
0: Desse.
1: Coração. É, deixa isso pra lá, cara.
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4: Vamos lá, voz aqui da Bela Ruth.
1: Olha, irmão.
4: A música que eu mais gosto também de cantar.
0: Qual?
4: É a música do Belo.
0: Canta pra mim,
4: Farol
0: então.
4: Das Estrelas.
0: Ih, vai lançar o apaixonado.
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0: Mas falta a língua presa aí, então.
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0: Esse chora. Esse daí vai no pagode e faz até mal.
4: É um poço de amor.
0: De quê?
4: Onde espero feliz lá revelar.
1: Como?
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1: Suetão, tá?
0: Sueto, clássico, pô.
1: Brabo demais, a galera tá escolhendo muito bem, mano.
0: Mas eu não fiquei muito emocionado, fiquei meio tipo, assim, meio triste ouvindo essa música.
1: Não, o cara tá, não é só uma resenha.
0: Importante é uma emoção.
1: Ele não aqueceu
0: emoção,
1: a voz,
0: né?
1: É isso,
0: né?
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5: 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Porra, mano, o cara que gosta pagode, essa música
0: essa
5: 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É
0: essa marcou você também, ô soldado Ryan.
1: Pô, essa música é boa.
0: Ela é boa
1: essa
0: pra marcar?
1: Essa música é boa, marcou aí, marcou com
6: Fala,
1: certeza.
6: Rapaziada, Alex Jacarepaguá, a música
1: Fala,
6: é
1: Alex.
6: Essa aqui, ó. Aonde foi que você deixou de ser mim? Fé está em qual língua?
0: Português.
6: 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Em qual corpo? Em qual cama? Inventa
0: corpo,
6: aí um motivo decente. Vai me aponta aí o responsável. Porque se fui eu, erro meu, eu sou imperdoável.
1: Sabe quem é essa música?
0: Cara, não sei não, que eu não entendi muito
1: bem. Ícaro e Gilmar, 2025, voltável. Sucesso, tá?
0: Ah, é?
1: Sucessaço aí que o nosso ouvinte cantou.
0: Cara, eu gostei da galera cantando, tá? O karaokê da Globo.
1: Bom, se vocês mandarem mais áudios, a gente daqui a pouco inventa um horário aqui pra gente colocar mais. A gente abre e
0: coloca, do jeito que você gosta, né?
1: A gente vai mudar o roteiro aqui.
0: A gente vai pro break. Isso. Ah, vou mandar, pode mandar.
1: Mas tem que mandar mais áudio.
0: É, 97.9988, participa, vai mandando áudio, que a gente vai colocar mais áudio no ar aqui hoje, tá, irmão? Não acabou, não.
1: A gente tá fora da lei.
0: Tá? Não tem mais isso, não. A gente vai falar um pouquinho agora, sabe o quê? Sobre o nosso canal exclusivo do WhatsApp.
1: Ah, tô ligado.
0: Você já tá no canal exclusivo do WhatsApp?
1: Tô mesmo, claro.
0: Porque se você ainda não faz parte, tá dando mole, tá? 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Soldado Ryan.
1: Oi.
0: Lança aquela horinha pra nós aí,
1: bora.
0: Vai.
1: Bora. 4h36 no Rio. Horário de Brasília.
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14: Fala galera ligada aqui na Rádio Globo, Botafogo volta a campo na próxima quarta-feira. Existe a chance do técnico Tite ter o zagueiro Ferrarese à disposição. No período da data FIFA, o jogador esteve com a seleção venezuelana. O duelo acontece na quarta, 20h30 no estádio Nilton Santos e os ingressos seguem à venda. Todas as informações estão disponíveis no site oficial do Botafogo.
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1: Olha, pra cada uns alôzinhos antes, né, parceiro?
2: Quero mandar um alô para uns amigos que estão acompanhando a gente
1: então,
2: aqui na Rádio
1: Sagrado. Manda teu alô então, meu parceiro.
2: Atenção, Adalberto Barbosa, Orleans, Eli Vieira Lima, Dina Pereira, Ellen Ketlin, tem toda uma rapaziada, a meninada, a mulherada lindíssima ouvindo a gente aqui, a Maria Flor, a Rita Almeida, a Priscila, a Érica Aparecida, muita gente ouvindo a gente.
1: Boa, meu
2: querido.
1: Você
2: quer seu alô, manda mensagem pra gente também, manda que a gente
1: agora.
2: Manda.
1: Chegou beijo. Aquele momento do prêmio misterioso, né? Fazer aquela pergunta maneira, daquela música das antigas, relembrando aí o Rebobina que voltou, graças a Deus, hoje, a partir de hoje, meio-dia, mas isso. Até daqui a pouco vai ter segundo turno, vai voltar pra
2: é sexta-feira, volta complicado. Aquele negócio legal que a gente
1: ama. Falar sobre isso não, mas vamos lá então. Ô, soldado Bora. Ryan, qual é a pergunta?
3: Qual é a pergunta?
2: Quem são os compositores deste sucesso?
3: Deste sucesso.
1: Manda um abraço pra alguém?
2: Pro Marcelo Pires.
1: Beleza.
2: Conhece?
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1: E aí, meu jovem?
2: Você sabe quem são os compositores?
1: Rapaz, pior que eu não sei.
2: Não sabe?
1: Não.
2: Alexandre Pires e
1: ele
2: seu
1: mesmo?
2: Irmão, Fernando Pires.
1: Ótimo,
2: sim,
1: maravilha.
2: Exatamente. E hoje a gente fala que o prêmio pode ser especial a qualquer momento e hoje é também, tá?
1: A coisa é segunda mão, João, né?
2: Exatamente. Ricardo Vinícius, final de telefone 12, faturou uma batedeira mundial.
1: Uma batedeira.
2: Aqui no Quiz Rebobina do dia 5 de outubro, tirou onda, acertou Alexandre e Fernando Pires. Parabéns aí, meu parceiro Ricardo Vinícius, final de telefone 12.
1: Mandou benzaço, irmão. É isso aí, vamos com a bela canção, daqui a pouquinho a gente volta com mais ouvinte, né, galera? Tô mandando áudio cantando aí, 97.9988, pra gente fechar em alto estilo, quero fechar com a galera cantando.
2: Então bora.
1: Beleza?
2: Aham.
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0: Bom, é você então, Ludmilla. Tudo certo, né? Ô, soldado Ryan.
1: Antes da gente fechar o nosso queridíssimo É Nóis, vamos botar uns ouvintes no ar aí, irmão. Porque a galera mandou muito áudio hoje, cara.
2: Exatamente. A gente vai desperdiçar nada aqui, meu garoto. Bora,
0: meu garoto. Vai.
3: A música boa é essa aqui, ó. Aonde foi que você deixou de ser minha? Em qual fé? Está em qual língua?
2: Essa é boa demais.
0: Essa é boa demais.

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3: Fala, meninos, boa tarde.
2: Boa tarde.
3: Primeira
2: boa.
3: Vez que eu participo, eu
2: que
3: sempre
2: bom.
3: Ouço.
2: Espero que seja.
3: Participei.
2: Participe outra,
3: adorei o
2: seja
3: tema. E é muito engraçada, porque a música que eu mais gosto de cantar é Sorriso Sou Rei, do Nath Roots, mas não é a versão original com a Cláudia Leite. Aham. É com a, uma cantora lá, argentina.
2: Então,
3: e assim, e eu gosto muito de cantar, principalmente o trecho dela, que ela canta em espanhol. E aí eu gasto horrores o meu espanhol, barra portunhol, barra castelhano.
1: Gasta pra nós.
3: Super me empolgo. E meus filhos passam mal comigo.
1: Eu quero passar também,
3: partezinha,
1: canta.
3: Só um trechinho, claro, não vou ficar passando essa vergonha.
2: Vai.
3: Mas ela fala, sabe que o simples perfume deu na flor, pode venir e ser um grande amor para a tua vida.
2: Tudo bem.
3: É isso. Meninos, um abração, boa
2: não
3: tarde
2: deu, né? Na flor, né?
1: Tu hablas espanhol?
2: No, no hablas não.
1: No.
2: Only speak in English. Only speak in English.
1: Mal tô falando português, né?
2: Pô, não é? Eu fui pro Chile, cara, uma vez. Fiquei desesperado, porque eu não falava nada espanhol. Eu falo inglês, né? Mas espanhol, meu irmão, fiquei doido lá. Mas a gente aprende, vai no portunhol.
1: É, vai no desenrolo. A gente é carioca, né?
2: Exatamente.
1: A gente é
2: ô, soldado Ryan, chegou aquele momento?
1: Chegou aquele momento, mas tem resultado de promoção, tá?
2: Vai, toma aí, vai, fala aí logo, vai.
1: Posso falar?
2: Ai, meu querido.
1: Sabe quem vai com acompanhante aí lá pro nosso evento?
2: Cleide
1: Thiago Soares.
2: Ali. Quem?
1: Pro nosso Nego da Moé. Aquele eventinho maroto.
2: Maravilha.
1: Que vai ter feijoada, a grande feijoada dia 11.
2: Terminar aquele desenrolo que tá rendendo.
1: Rayane Carvalho.
2: Rayane
1: Carvalho.
2: Quase que eu tô achará, né?
1: É quase isso. Vai ter Thiago Soares, Nego da Moé, Ramon Ramos, aquele que canta sem camisa, moleque bom, hein?
2: Bom.
1: Pagode do Feijão,
2: tem
1: lá
2: camisa,
1: em Oswaldo Cruz, cara. Você mais um acompanhante aí, Ray, tirando
2: eu acho,
1: muita onda.
2: Sem bom, tá bom.
1: Eu adoro, eu me amarro. Bom, é isso. Partiu?
2: Partiu, né, irmão? Você, né? Eu vou ficar por aqui, que daqui a pouquinho tem medo da Globo.
1: Eu também.
2: Quem tá de férias, tá?
1: É.
2: Mas ele tá mandando, mas tá trabalhando. Tá mandando sete pra gente, tá? Daqui a pouco tá trabalhando.
1: Claro,
2: ô, soldado Ryan.
1: Ah.
2: É isso aí, vamos em rede social, arroba mola tá ligado, arroba
1: Ryan Globo 10.
2: E a Amazona?
1: Arroba rádio.globo.
2: É isso, fechou?
1: Essa é a 01, tem jeito.
2: Bora pro break então, daqui a pouquinho tem baile?
1: É hora de ir embora.
2: Então manda aquela hora depois do Jurubeba, vai.
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1: 5:02, horário de Brasília.
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2: Muito boa tarde pra você, Milena Viana. Boa segunda-feira. Diz pra mim o que tá rolando no trânsito do Rio de Janeiro.
14: Vamos, bola. Muito boa tarde pra você, boa tarde pra todo mundo que tá ligadinho aqui na Rádio Globo. Destaque agora sobre a zona norte da cidade, porque tem uma faixa ocupada na rua 24 de maio, na altura do Rocha, por conta de obras no local. Tô observando reflexos na Avenida Rei Pelé. Motorista que sai do centro em direção ao Grande Meier deve seguir pela rua Visconde de Niterói. Tô observando melhores condições até a chegada ao acesso à rua Ana Neri. Pela Rosana Del Bernardo Monteiro, tô observando pistas livres também até a chegada à Avenida Bartolomeu de Gusmão. O motorista não enfrenta dificuldades nessa tarde. 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Daqui a pouquinho eu tô de volta, mola.
2: Valeu, Milena, até já, hein? 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
1: E muito boa tarde pra você que tá ligado no Baile da Globo. Vamos nessa, começando mais uma edição maravilhosa com ele, DJ Brinquinho. Pode seguir à vontade lá nas redes sociais, @radio.globo, @DJ Brinquinho e @mola tá ligado. Bora começar o baile.
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0: arroba DJ Brinquinho. Segue lá também, arroba Mola Tá Ligado. Claro, Amazona, arroba Rádio Ponto Globo, beleza? A gente vai pro break, daqui a pouquinho tem mais, tá? Não sai daqui não, hein? Olha, se liga nessa aqui, parabéns, Thiago. 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Gente, e fica pro break, daqui a pouquinho tem mais Baile Dela Globo.
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0: 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Vamos nessa, Milana. Diz pra mim o que tá rolando no trânsito do Rio de Janeiro.
6: Vamos, Bola. Destacando agora a movimentação na linha amarela. Trânsito bem lento pro motorista que tá em direção à Barra da Tijuca, na altura de Bom Sucesso. No sentido Fundão, tô observando trânsito intenso na passagem pelo túnel da Covanca. Motorista que optou pela autoestrada Grajaú-Jacarepaguá tá encontrando boas condições nos dois sentidos. Mesmo panorama, tô observando pelo Alto da Boa Vista. Atualizando a movimentação, na rua 24 de maio, trânsito ainda lento por conta de uma obra. Na altura do Rocha, ainda há reflexos na Avenida Repelé. Siga pela rua Visconde de Niterói, tá bem melhor até a chegada a Ana Neri. 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Daqui a pouquinho eu tô de volta, Mola.
0: Valeu, Milena, até já, hein?
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0: mandando benzão, cara. Ó, é o seguinte, pode seguir lá no arroba DJ Brinquinho, segue à vontade, arroba DJ Brinquinho. Tá de férias, mas tá mandando setzinho pra gente aí. Tudo bem, dá. Segue lá também, arroba Mola Tá Ligado e arroba rádio.globo. Daqui a pouquinho tem um Top Hits, não sai daqui não.
1: 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E a hora certa.
0: Rádio Globo 6:02. 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
0: 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Muito boa noite pra você, Milena Viana. Diz pra mim o que tá rolando no trânsito do Rio de Janeiro.
5: Vamos, Mola, tá rolando engarrafamento. Tem uma faixa ocupada nesse momento na Avenida Ayrton Senna por conta de um acidente entre dois carros no sentido Orla, tá observando o trânsito lento pro motorista no acesso da Avenida Embaixadora Belardo Bueno. Você que segue pela Avenida Salvador Allende está encontrando melhores condições nesse momento. Tô observando também dificuldades pro motorista que tá na Salvador Allende em direção à Transolímpica, trânsito um pouco mais lento na passagem pela estação do BRT Olof Palme. E paciência pro motorista nesse início de noite de segunda-feira. Pro motorista nesse momento na Avenida Lúcio Costa, tô observando o trânsito intenso na altura do acesso da Avenida Érico Veríssimo, portanto, atenção redobrada também. 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Daqui a pouquinho eu tô de volta, Mola.
0: Valeu, Milena, até já, hein?
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0: 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E muito boa noite pra você que tá ligado na Rádio Globo. Vamos nessa? Começando mais uma edição do Top Hits. São as 10 músicas mais queridinhas por você. Então aproveita, segue lá na arroba rádio.globo. Entra no site radioglobo.com.br e nosso app. Rádio Globo. Décima posição.
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0: Sonsaço, né? O destaque do dia de hoje, Natanzinho, sonho de amor. A gente vai pro break, daqui a pouquinho tem mais, não sai daqui não. 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
0: Vamos nessa, soldado Ryan. Diz pra mim o que, que tá rolando, meu irmão. Fala aí.
4: Soldado. Vamos lá, bora falar de eleições 2026 aqui no Rio de Janeiro. Não tem jeito, não tem outro assunto. Falar também de uma necessidade do Vasco e de uma influenciadora famosíssima que está solteira. Tudo agora no Hashtag Globo.
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4: Hashtag eleições 2026. Antony Garotinho do Republicanos desistiu nesta segunda-feira do recurso apresentado ao Tribunal Superior Eleitoral, hein? Bom, isso aconteceu contra o indeferimento da candidatura dele ao governo do estado do Rio. Essa decisão pode mudar o resultado da eleição no estado e dar a vitória a Douglas Ruas ainda no primeiro turno. O Garotinho disse o seguinte: que os fluminenses arquem com as consequências.
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4: Hashtag necessidade. O Vasco consultou a administração da Arena da Amazônia sobre a possibilidade de realizar em Manaus os jogos contra o Boca Juniors pela semifinal da Copa Sul-Americana e contra o Flamengo pelo Campeonato Brasileiro. Segundo a Secretaria de Estado do Desporto e Lazer, o contato aconteceu hoje após a Justiça do Rio negar novamente o pedido do clube para usar o Maracanã no duelo contra os argentinos, marcado para o dia 20 de outubro.
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4: Hashtag tá na rede. Thaís Carla, de 34 anos, está solteira novamente. A influenciadora confirmou nesta segunda-feira, mais conhecido como hoje, o fim do relacionamento com o empresário Fabrício Camargo. Sabe quanto tempo durou? 20 dias, exatamente 20 dias de namoro, hein? Ela conversou lá com a galera na Bahia, disse que decidiu encerrar a relação depois de receber mensagens de outras mulheres sobre o ex-companheiro.
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4: É, meu parceiro, deu ruim, hein? Azedou o caldo. Amanhã eu tô de volta na programação da Rádio Globo. Mola, boa folga pra você amanhã.
0: Valeu, soldado.
4: Eu tô com um planetinha na rádio que vibra com você. Beijo, meu parceiro, um beijo na família, tchau.

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2: 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E vamos com ela, Milena Viana. O que está rolando no trânsito do Rio de Janeiro?
3: Vamos lá, atualizando agora a movimentação na Transolímpica. Tem uma faixa ocupada no sentido de

0: Por conta de um carro enguiçado na altura da estação do BRT Outeiro Santo. Atenção redobrada para o motorista, trânsito intenso. Pela estrada do Catonho, estou observando boas condições para quem está em direção a Jardim Sulacap. Transolímpica no sentido recreio com pistas livres. Agora da zona sudoeste para a zona norte, atenção para o motorista, tem uma faixa ocupada na Avenida Repelé, na altura da UERJ, no sentido Meier, por conta de um acidente entre carro e moto. Pela rua Visconde de Niterói, estou observando melhores condições. 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Daqui a pouquinho eu tô de volta, mola.
1: Valeu, Milena, até já, hein?
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0: Maravilha, tá aí a quarta posição de hoje daquele jeitão, né? Grupo Menos é Mais. A gente vai pro break, daqui a pouquinho tem mais, mas antes eu quero falar uma boa. 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Não dá mole, é isso aí. Daqui a pouquinho tem mais, não sai daqui não. 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

0: aí.
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3: 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Diz pra mim, Milena Viana, o que tá rolando no trânsito do Rio de Janeiro?
4: Vamos lá agora com destaque sobre a Brasil no sentido Zona Oeste. Trânsito ainda lento a partir de Parada de Lucas até a chegada a Irajá, mais intenso também na passagem por Barros Filho e lento também na altura de Deodoro. Portanto, você que sai da Zona Norte em direção à Zona Oeste, de preferência nesse momento pela Estrada Intendente Magalhães, Avenida Albérico Diniz e Marechal Fontenelle, fluxo apenas intenso nesse momento. Você que está na região de Cordovil, Estrada da Água Grande apresenta melhores condições nos dois sentidos para o motorista nesse momento, mesmo panorama observo pela estrada do colégio. Atualizando também a movimentação da linha amarela, trânsito ainda lento em direção à Barra, na altura de Bom Sucesso, mais intenso também na chegada a Del Castilho, no sentido Fundão, são boas as condições para o motorista. 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Daqui a pouquinho eu tô de volta, mola.
3: Valeu, Milena, até já, hein?
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11: E vamos nessa, Milena, com as últimas informações de trânsito por hoje. Diz pra mim.
12: Nova Avenida Repelé continua parcialmente interditada por conta de um acidente entre carro e moto no sentido Meyer, na altura da UER. Estou observando o trânsito intenso ainda para o motorista no trecho. Quem segue pela Rua Visconde de Niterói está fazendo um bom negócio até a chegada à Ana Nery. No sentido centro, Visconde de Niterói tem pistas livres, mesmo panorama, observo pela Avenida Repelé. 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Beijo, mola. Até amanhã.
11: Valeu, Milena. Até amanhã.

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1: Aquele abraço pra você ligado na Globo nesta segunda-feira. Hoje é dia 5 de outubro e o Globo Esportivo entrando no ar pra ir com você até as 9 da noite. A semana tá só começando, a data FIFA tá terminando. É, e a gente vai, é claro, já projetar a volta do Campeonato Brasileiro, o retorno das competições das quais os grandes clubes aqui do Rio de Janeiro estão participando. É Copa Sul-Americana, é Copa Libertadores da América, além do Brasileirão, claro, e o Vasco também tá na Copa do Brasil, e a gente, claro, vai trazer tudo isso e muito mais aqui. E o muito mais é o muito mais importante e o muito mais legal, que é a participação da galera que vem com a gente daqui a pouco também, mandando mensagem de áudio, participando com a gente aqui nesse Globo Esportivo, que tem a produção e a coordenação da Thalita Gitti e os trabalhos técnicos do craque Thiago Castro. 7 horas 8

0: Inicial do Mengão, alô, Renan Moura.
1: Varela e Valência chegam na véspera do jogo contra o Santos e estão praticamente fora da partida. Clube pode ser ressarcido pela FIFA após lesão de Arrascaeta. Flamengo não bate meta de vendas na temporada, vê água subir e se movimenta ainda mais por urgência na discussão do veto das casas de apostas. Ex-dirigentes do clube não são eleitos para a Câmara de Deputados em Brasília. Vasco!
0: Primeiro destaque do Vascão da Gama, fala Leonardo Dai.
2: Justiça nega Maracanã para jogo contra o Boca Juniors e Vasco tem, neste momento, o estádio Nilton Santos com o seu gramado sintético como única opção no Rio de Janeiro para o jogo da semifinal da Sul-Americana. Decisão do palco da partida tem que ser comunicada à Conmebol até o fim desta semana. Botafogo!
0: Destaque inicial do Fogão, conta aí pra gente, Thalita Giutti.
3: Tite coloca a liberdade e o conhecimento de João Paulo Magalhães sobre seu trabalho como grande responsável por ter aceitado treinar o Botafogo. Questionado sobre a briga do Alvinegro na temporada de 2026, o técnico é direto. É um momento de alerta e atenção. Para o jogo contra o Vasco, o técnico terá os três jogadores que foram convocados. Zagueiro pode ser titular, mas volantes são dúvidas.
0: E o primeiro destaque do Tricolor é com Bruno Faria.
4: Fluminense aproveita a pausa de quase 20 dias durante a data FIFA para recuperar os jogadores fisicamente e mentalmente, além de intensificar a preparação tática antes do retorno contra o Coritiba pelo Campeonato Brasileiro. Clube revela que mais de 20 mil ingressos já foram vendidos para o duelo contra o Palmeiras, válido pela ida da Copa Libertadores.
0: 7:11, esses são os destaques iniciais do Globo Esportivo de hoje, que vai com você até as 9 da noite, com muitas informações e muitas opiniões nessa semana em que a data FIFA tá indo embora e o Campeonato Brasileiro tá voltando, a bola vai voltar a rolar e, claro, adivinha se você vai acompanhar os principais jogos dos cariocas aqui no Futebol Globo CBN. Eu sabia que você ia responder que sim e você tá certo, tá certa. Todo mundo vai acompanhar aqui no Futebol Globo CBN a volta, a rodada do Campeonato Brasileiro. Na semana que vem tem as Copas Internacionais, Fla e Flu na Libertadores, o Vasco na Sul-Americana. Enfim, gente, vamos plantando essa expectativa aqui, porque a partir de quarta-feira tudo vai voltar ao normal e a bola vai voltar a rolar. 7:12 e a partir de agora.

0: 21 97 9988. 21 97 9988. Olha aqui, a gente tá falando aqui sobre a volta do Campeonato Brasileiro, né? Em relação aos cariocas que ficaram parados aí por conta da data FIFA. Alguns dos nossos times aqui do Rio de Janeiro cederam jogadores para as respectivas seleções, não só para a seleção brasileira. E eles estão voltando. Alguns já voltaram. Voltaram de que jeito, hein? Eu quero saber o seguinte, olha aqui, o Flamengo não vai contar com a Arrascaeta. O Vasco não vai contar com o Andrés Gomes, que está suspenso, ele recebeu o terceiro amarelo naquele jogo lá com o Coritiba. O Danilo, que serviu a seleção brasileira, vai voltar, mas vai voltar como? E de repente nem vai começar a partida, o clássico com o Vasco na quarta-feira. O Fluminense não vai contar com o René, o lateral esquerdo titular. O Canóbio também não vai estar à disposição, enfim, suspenso, e a gente vai ter alguns desfalques. O que eu quero saber é, qual desses clubes, qual dos grandes times aqui do Rio de Janeiro vai ficar mais prejudicado por conta desse ou desses desfalques? É o Flamengo que não conta com a Arrasca, é o Vasco que não vai ter o Andrés Gomes, é o Fluminense que não vai ter nem o René, nem o Canóbio, o Botafogo que pode não ter aí o Danilo, que esteve com a seleção brasileira? Manda a tua mensagem, 21 97 9988. Eu quero a sua participação a partir de agora, mandando o seu recado de áudio pra gente. 20 segundos, você diz o seu nome, de onde você tá falando e conta pra gente aqui quem é que vai ser mais prejudicado. Eu não tô perguntando quem é o melhor jogador, tá, gente? Eu não tô aqui comparando o Danilo do Botafogo com o Arrascaeta, nem com o Andrés Gomes e muito menos com o Canóbio ou com o René. Não tô comparando qualidade técnica, não. Tô querendo saber quem é que vai, qual dos quatro vai sentir mais falta a partir desse desfalque. 21 97 9988, já já a galera com a gente. 7 horas 14 minutos, Francisco Aiello. Boa noite, Chico.
1: Boa noite, Hugo. Boa noite pra galera toda ligada nesse Globo Esportivo, Gão.
0: Você arrisca, Chico? Quem é que vai sentir mais falta de quem?
1: Rapaz, eu acho que todo mundo aí vai fazer falta. Acho que o Andrés Gomes faz muita falta ao Vasco. Muita falta, um jogador que está vivendo um ótimo momento, mas o Andrés Gomes já foi o único protagonista que o Vasco tinha e hoje não é mais assim. Tem um Colídio, por exemplo. O Arrascaeta sempre faz muita falta. No Fluminense não há um lateral esquerdo hoje com a regularidade do René.
0: Nem o Arana.
1: E no Botafogo, se o Danilo tiver problema, cara, vai fazer muita falta. Acho que o Danilo fez uma boa data FIFA, tá?
0: Verdade.
1: Acho que o Danilo fez uma boa data FIFA. Mas eu vou deixar a galera opinar, Hugo.
0: Então, beleza.
1: Hoje eu vou... É com a galera, Hugo.
0: Então, beleza. Então, ó, a galera já tá ligando, já tá mandando mensagem pra cá, na verdade, né? 21 97 9988. 21 97 9988. Quero saber a sua opinião sobre qual dos quatro times aqui do Rio de Janeiro vai sentir mais a ausência do seu desfalque ou dos seus desfalques. Vamos lembrar aqui, daqui a pouco a Thalita vai trazer informações sobre o Botafogo, que o Huguinho também é um desfalque pro Botafogo ou pode ser nesse clássico com o Vasco na próxima quarta-feira. Enfim, tanto o Danilo quanto o Huguinho vão se reapresentar amanhã, cada um na sua categoria de seleção brasileira, né? E aí a gente vai saber se eles estarão, ou pelo menos tentar decifrar aí se eles estarão ou não à disposição do Tite. Então, o desfalque do Vasco é o Andrés Gomes, o do Botafogo, Danilo, muito provavelmente, o Huguinho também tá nessa, no Fluminense, Canóbio e René, e no Flamengo, o Arrascaeta, não é que se machucou, já passou por uma cirurgia, tá se recuperando, e o Renan Moura daqui a pouco vai falar mais sobre essa situação. 7:16 aqui no Globo Esportivo. Vamos falar do Mengão, tô vendo o Renan Moura tá na área. Alô, Renan Moura.
2: Tô na área, Hugo, e amigos ligados aqui no Globo Esportivo. O Flamengo já tem o cronograma da reapresentação dos convocados para a última data FIFA. O Pedro e o Samuel Lino se reapresentam amanhã, enquanto Valência e Varela só chegam na quarta-feira, praticamente descartando os estrangeiros do jogo contra o Santos, quinta, 7:30 da noite, na volta do Brasileirão lá na Vila Belmiro. Isso porque o time viaja na quarta-feira à tarde para Guarulhos e de lá vai de ônibus para a Baixada Santista. É claro que ambos poderiam ir em seguida para São Paulo, mas essa não deve ser a tendência já apontada por José Boto na última semana. Por sinal, no último amistoso do Equador pela Copa Quirim no Japão, o Valência foi de herói a vilão. Deu uma assistência para o gol do Angulo, mas após o empate no tempo normal em 1-1, nos pênaltis, desperdiçou uma cobrança e viu o time perder o terceiro lugar do torneio para o Panamá por 7-6. O Varela ainda entra em campo amanhã contra a Índia, na casa do adversário, antes da volta para o Brasil. Pelo desgaste físico por conta da longa viagem da Ásia, os dois devem permanecer no Rio em descanso, realizando até trabalho regenerativo visando a sequência dessa temporada. Outro que também é baixa entre os convocados é o Arrascaeta, que segue seu trabalho de recuperação após a cirurgia na última semana. O jogador inicia o trabalho de fisioterapia para poder voltar aos gramados de 6 a 8 semanas. O Flamengo, inclusive, avalia questionar a FIFA um ressarcimento pelo período que o jogador ficar fora. Isso, porém, só pode ser requisitado se o uruguaio permanecer mais de 28 dias afastado. Essa lei na entidade passou a valer de 2023 e tem validade até o fim dessa temporada. Caso a FIFA acate esse pedido, o valor será reembolsado ao Flamengo baseado no salário anual do Arrascaeta. O teto limite é de 7 milhões e meio de euros, cerca de 44 milhões de reais. Como tem um dos principais salários do time, o clube pode ter um ressarcimento de até 3 milhões de reais. Para a vaga dele, ainda não está certo quem vai ser o substituto na próxima rodada do Brasileiro. Mas na frente, Pedro parece que voltou fortalecido após o último amistoso da seleção e sua primeira chance como titular com Carlo Ancelotti. O gol e a assistência para Samuel Lino deixaram a dupla do Flamengo em alta com o italiano, com o torcedor rubro-negro e também com o treinador português. O Leonardo Jardim fez questão de elogiar o camisa 9 e a sua importância para o time, mesmo que isso não signifique a titularidade de ponta a ponta da temporada e da reta final de 2026.
3: Fico satisfeito que os dois maiores artilheiros foram treinados por mim o ano passado e este ano. O Pedro é um jogador que tem umas características próprias, e eu tivemos já esta conversa com o elenco. Às vezes pressionar bem não quer dizer que tem que correr muito, tem é que saber timings do momento da pressão. O Pedro tem sido o atacante ponta da equipa, mas também não quer dizer que ele jogue sempre, não é? Vai haver uma gestão, porque que ele também não é capaz de jogar 8 mil minutos durante a época. Mas é um jogador importante, que eu acredito dele, porque um avançado não é só pressionar. Um avançado é ajudar na construção, é ter capacidade de finalização, é muitos aspectos que não é somente pressionar. Por isso, eu acredito no Pedro, acredito que ele que é um avançado muito bom aqui no Brasil, e vou utilizá-lo quando eu achar que tenho que utilizá-lo, e nesta fase tenho utilizado bastante, e é aquilo que eu referi anteriormente. Eu quero ter todos disponíveis para começar para gerir melhor o elenco e mantermos a intensidade do jogo alto.
2: O Pedro, por sinal, é o artilheiro do Flamengo no século XXI com 178 gols, deixando cada vez mais para trás o Gabigol com 161. O Bruno Henrique e o Arrascaeta vêm logo depois com 119 e 105 gols cada. Restam 10 partidas para terminar o Brasileirão. O Flamengo fará 5 jogos como mandante e 5 como visitante. Já o Palmeiras faz 6 jogos em casa e 4 fora. Desses 10 times adversários que Flamengo e Palmeiras ainda vão enfrentar, Hugo, segundo dados do Gato Mestre no GE.Globo, o Flamengo tem pela frente equipes que somam 42,5% dos pontos no Brasileirão. Já o Palmeiras, 47,1%. É claro que Os dados estatísticos não significam nada quando a bola rola, e a gente vê isso, né? Mas são números que podem ratificar um favoritismo ao Flamengo, que está 3 pontos à frente do líder Palmeiras. Beleza, Hugo?
0: Beleza, beleza. Bom, essa sequência é importante sim, né? De 6 jogos pro Palmeiras em casa. O Flamengo tem metade para fazer como mandante nesses 10 jogos que faltam. Mas assim, o que a gente tá focando nesse momento, até em cima da pesquisa que a gente lançou aqui, Chico, é sobre o desfalque, os desfalques que o time terá ou poderá ter. No caso do Flamengo, o Arrascaeta é certo, ele tá fora. Mas já tem um planejamento aí, como disse o Renan, para o aproveitamento do Pedro e do Samuel Lino, que se reapresentam amanhã. E no caso do Samuel Lino, ele foi bem no jogo com a Índia, né, Chico?
1: Muito bem. E eu achei que o Pedro também foi bem.
0: Sim, sim.
1: Acho que assim, e quando eu digo assim, mas era a Índia, não tô falando do adversário, tô falando do jogador.
0: Sim, claro, claro.

0: Feira, o jogo é só na quinta, gente, pelo amor de Deus, né? Aí também é forçar demais, é forçar demais. Então, acho que menos mal que para o Flamengo, Pedro e o Samuel Lino, que eu repito, fizeram um bom jogo diante da equipe da Índia, demonstraram vontade, interesse, participação, intensidade. Que bom que os dois ficam à disposição para esse jogo com o Santos.
1: Esse ressarcimento que o Flamengo tá ensaiando solicitar, você acha válido, acha justo, Chico?
0: Eu acho o seguinte, se tiver dentro da lei, vale, cara. Se tiver dentro da lei, a lei diz 28 dias, né?
1: Sim.
0: Se tiver dentro da lei, tem que pedir. O jogador saiu bom daqui e voltou lesionado, voltou machucado, cara. Se a lei tá do lado do Flamengo, Hugo, não tem jeito, cara, eu sou muito a favor daquilo que tá escrito, cara. Cumpra-se a lei, cara. Cumpra-se a lei.
1: Eu também sou.
0: Por isso que eu detesto o contrato, detesto o acordo, detesto o acerto, cheio de vírgula.
1: Letras miúdas.
0: Isso. Ah, o Aiello vai fazer o Globo Esportivo. Aí, beleza, vou fazer o Globo Esportivo. Mas, se for uma segunda-feira em que o dia seja 5, o Aiello não vai fazer o Globo Esportivo. Caramba, eu vou fazer ou não vou fazer?
1: Pois é.
0: Ah, se for uma quarta-feira que o tempo amanhecer nublado, com uma temperatura entre 20 e 25 graus, ele não vai fazer. Caramba, eu vou fazer ou não vou fazer o Globo Esportivo, entende?
1: Sim.
0: Então, assim, não tem esse negócio de letras miúdas.
1: Interpretações.
0: De vírgulas. Margens, isso. Inciso 1, parágrafo 2, sabe? Eu acho que isso aí, artigo 28, na boa, eu sou contra isso. Então, se tiver na lei, que não é o Flamengo, né? Que qualquer clube que cedo um jogador para a seleção e esse jogador fique 28 dias sem poder atuar, se tá na lei, cumpra-se a lei.
1: É isso, tô contigo nessa também. 7h25 e a galera vem com a gente. Opa! Pelo WhatsApp.
2: 1, 2, 3, um passito para adelante, Maria. 1, 2, 3, um passito para trás.
1: 21 97 9988, o número mais uma vez pra você aí, ó. 21 97 9988. A gente tava aqui falando sobre a volta dos clubes cariocas, as respectivas competições, depois dessa super, hiper, mega, ultra data FIFA de quase 983 dias. Mentira, não, também não foi isso tudo, não. Mas foram muitos dias sem jogos, muitos dias sem campeonatos, mas tá tudo acabando, felizmente, para a bola voltar a rolar com os nossos clubes aqui. E aí? Desfalques. Tem desfalque no Flamengo, tem desfalque no Vasco, no Botafogo, no Fluminense. Quem é que vai sentir mais a ausência desse ou desses jogadores? Ou o Fluminense, sem o Renê, sem o Canóbio. Ou o Vasco, sem o Andrés Gomes, que está suspenso. Ou o Botafogo, que pode não contar com o Danilo e com o Huguinho. Ferraresi voltou, vai jogar, pelo menos vai ficar à disposição do Tite. Retornou hoje, participou da atividade. Daqui a pouco a Thalita vem com a gente trazer outras informações. Além, é claro, do Flamengo, que vai contar com o Pedro, vai contar com o Samuel Lino, mas não vai contar, por exemplo, com o Arrascaeta, que é, na opinião de muita gente, inclusive minha opinião, é o principal jogador do Flamengo. Ele sofreu uma fratura aí no punho esquerdo, naquele jogo entre Uruguai e Coreia do Sul, e já tá no pós-operatório, tá fora aí por algum tempo. Quem é que vai sentir mais falta do seu ou dos seus jogadores nesses desfalques que teremos no retorno da data FIFA? É o Flamengo, é o Vasco, é o Fluminense ou é o Botafogo? 21 97 9988. Bota a galera no ar.
3: Castelo Carreteiro. Cara, essa data FIFA aí é um absurdo, né, cara? O clube paga o jogador, tudo. Cara, fazer amistoso com a Índia, Uruguai, cara.
1: Dose.
3: Flamengo, pra mim, os clubes do Rio, tudo. Mas o Flamengo foi mais prejudicado. Tô ligado na Rádio Globo. Um abraço, Hugo lá, Castelo, ouvido cedo.
1: Grande Castelo Carreteiro, esse é parceiro.
0: Hugo,
1: diga.
0: Eu sei que o torcedor se incomoda demais. Ah, mas fazer amistoso contra a Índia, vem aí em Singapura. Gente, não tem solução, tá? Não tem solução. A gente já disse isso aqui, a Europa se fechou.
1: É.
0: A Europa só pensa nela. a Europa montou mais uma competição que é para tirar a possibilidade de ter confrontos, de ter amistosos.

0: E se vocês quiserem jogar e a gente tiver uma brecha, venham vocês aqui.
1: É, mas não tem brecha.
0: Não tem brecha,
1: não vai ter brecha.
0: Não tem brecha.
1: Não vai ter brecha, porque, por exemplo, a gente teve essa data FIFA depois da Copa do Mundo, em anos de Copa do Mundo, só por causa da Liga das Nações.
0: Sim, sim, sim.
1: Só por causa disso. Então, assim,
0: o mundo estava tendo que atender à agenda europeia.
1: Exatamente. Então, olha só, não adianta dizer, ah, porque é Índia, porque é Benin, né? É, poxa, a Argentina, gente.
0: Trinidad Tobago, Burkina Faso.
1: A Argentina
0: Faso.
1: Jogou com um time sub-23 de Burkina Faso, pelo amor de Deus, gente. Pelo amor de Deus. O Messi, na boa, vamos lá. É, eu não vou falar, mas eu vou falar, Hugo.
0: Fala sim.
1: Cara, na boa, o Messi não é o Joãozinho, não é o Guinho, não é o Francisquinho, não é a Talitinha.
0: Não é o Tiaguinho.
1: Não é o Tiaguinho, é o Messi.
0: Não.
1: O Messi não pode se despedir da seleção brasileira.
0: É. Da seleção argentina.
1: Da seleção argentina, é Benin, né, não é isso?
0: É.
1: Contra Benin. Desculpa, gente. Desculpa, não pode. Não pode se despedir da seleção argentina. O Messi, campeão do mundo pela seleção da Argentina.
0: Um dos maiores jogadores da história do futebol.
1: Meu Deus do céu, o Messi merecia fazer um jogo de despedida com a seleção brasileira.
0: É.
1: Sabe? É, com a França, com a Itália, com a Inglaterra.
0: Sim.
1: Agora, se despedir da seleção argentina.
0: Não, com a Espanha, campeã europeia,
1: com a
0: campeã
1: Espanha.
0: Mundial, né?
1: Ou então assim, eu faria diferente. Eu faria uma seleção de resto do mundo.
0: Pode ser, verdade.
1: Seleção do... Aqui,
0: Nós vimos isso tantas vezes, né, Chico?
1: Verdade.
0: Nos anos 90 e 80.
1: Verdade. Ou então uma seleção sul-americana em homenagem ao Messi.
0: Verdade.
1: Pegava aqui, ó, jogador de Brasil, de Uruguai, de Venezuela.
0: Uma seleção formada por jogadores que enfrentaram o Messi ao longo da carreira.
1: Exatamente. Né? Exatamente. Mas o Messi vai se despedir do futebol da Argentina... Ou seja, o último jogo dele com a camisa 10 da Argentina diante de Benin. Ah, desculpa, gente.
0: Eu tava aqui lembrando, você foi falando dessas possibilidades de combinados para formarem times adversários. A gente viu o Baresi, Franco Baresi, que faleceu esse ano, se despedindo, né, do futebol, ele que foi jogador do Milan, num combinado de jogadores do mundo inteiro, da partida da qual até o Romário participou, ele era na época jogador do Barcelona, estava se transferindo, na verdade, do PSV para o Barcelona. A gente viu o Maradona jogar na Bomboneira contra um time formado por amigos dele, do qual participou também o Lothar Matthäus, que foi um adversário que ele teve.
1: Exatamente.
0: Lá na Itália, em Alemanha e Argentina, eles decidiram duas Copas do Mundo seguidas. Então, foram confrontos bem interessantes, acho que dignos da grandeza desses jogadores.
1: Pois
0: acho que o Messi poderia ter uma despedida em cima também de uma festa, de um evento como esse, cara.
1: Mas foi o que sobrou, gente.
0: Foi
1: o que sobrou. E outra coisa, a Argentina nessa data FIFA jogou contra Bolívia. O sub-23 de Burkina Faso, que os caras chegaram às 3:30 da tarde. Chegaram às 3:30 da tarde na Argentina pra jogar às 8, 9 horas da noite. Pelo amor de Deus, gente. Agora, é o que sobrou, não tem jeito, não adianta criticar.
0: Pois é.
1: O Brasil vai jogar contra a Singapura. A seleção da Índia é 138 do ranking da FIFA. Singapura é 149.
0: Aí é demorado.
1: Cara, é duro, gente, mas é o que sobrou. É o que sobrou. A Europa se fechou.
0: Enfim, é isso. Castelo Carreteiro, um abraço pra ele. 7:32, eu quero ouvir mais uma participação. Epa!
2: Fala, Yelo. Boa noite. Aqui é Marcos Rogério, de Bel. Yelo. Não tem nem comparação. Quem sai no prejuízo por enquanto tá sendo o Flamengo, né? Apesar de ter um elenco poderosíssimo, a Arrascaeta é insubstituível. E estamos disputando vagas, títulos. Então fica, não tem nem comparação. Quem perde mais é o Flamengo. Mas vamos passar, vamos ganhar e vamos chegar na final assim mesmo. Um abraço.
0: Valeu, Marcão. Alô, Belfor Roxo com a gente. Marcão tá bolado, né? Perdeu a Arrascaeta, é brabo. É complicado mesmo, né? enfim, é o principal jogador do Flamengo nesse elenco tão cheio de bons, de grandes jogadores. Mas acho que o Flamengo tem condições sim de sentir o mínimo possível, apesar da ausência ser o Arrascaeta. Obrigado, Marcos. Um abraço para você e para todo mundo aí no município de Belfor Roxo. 7:33, galera no ar.
3: Fala, Rádio Globo. Aqui é o Jean de Campo Grande, do 99. Boa noite. O Flamengo é o mais prejudicado, apesar de ter mais elenco, porque esses caras é tudo ruim dos outros times e o Flamengo tá sem Arrascaeta. Rádio Globo.
0: Olha o Jean aí, ó. O Jean foi verdades na mesa, verdades sobre a mesa, verdade. Prato do dia, verdades. É isso aí, o Jean mandou, direto de Campo Grande. Ele é Mengão também. Valeu, Jean, um abraço pra você. Valeu, muito bom contar com essa galera em Belfor Roxo, em Campo Grande. Tem mais mensagem? Então vamos ouvir essa galera aí.
4: É o Tepetipa, Roupa Negro. Lógico que é o Arrascaeta. Arrascaeta é quase meu time do Flamengo. Joga muito ele, bota pedra na cara, todo mundo na cara do gol. Aperta esse Petipa, Rubro Negro, abraço, estou na melhor. Globo!
0: Valeu, grande Abel, direto de Sepetiba, é mais um Rubro Negro, bolado com a ausência do Arrascaeta. Um abraço pra você, Abel, um abraço pra essa galera em Sepetiba, 7:34.
5: Boa noite, galera, Hugo, boa noite a todos da mesa aí. Pessoal, eu acredito que o Flamengo ficou bem no prejuízo, né, contando até a contusão do Arrascaeta, né, por aí já é um prejuízo que não tem tamanho, né, mas futebol nacional, né? Futebol brasileiro, o que, é que a gente pode fazer? Valeu, galera! Jerônimo aqui da Tijuca, flamenguista, tô ligado na Rádio Globo!
0: Abraço, Jerônimo, direto da Tijuca! Arrascaeta, né, gente? Não tem jeito. É uma baita de uma baixa, com certeza. Arrasca, ele vai se recuperar, vai voltar. Vai dar tudo certo pro Flamengo aí, ser finalista, quem sabe, da Libertadores, né? Passando pelo Estudiantes, conseguindo aí manter a vantagem sobre o Palmeiras na liderança do Brasileirão. É o que a galera do Mengão tá esperando e o Jerônimo também. Eu quero ouvir mais uma.
6: Boa noite, amigos da Rádio Globo Rio CBN, William Vascaíno de Berlândia. Olha, por eu ser vascaíno, né, com certeza o que vai fazer mais falta é o Andréas Gomes pro Vasco, né? Os outros aí não quer saber, não. Mas valeu, gente. Um abraço.
0: Outro pra você, William, direto de Uberlândia, Andréas Gomes. Esse também vai fazer falta, cara. Vai fazer bastante falta pela característica dele e pelo fato dele ter recuperado o futebol que ele vinha jogando, principalmente na reta final do ano passado. Valeu, William, um abraço pra galera em Uberlândia. Tem mais mensagem aí, então bota no ar.
7: Boa noite, Aelo, amigos da Rádio Globo, a Super Globo. Meu querido, ufa, vou mandar logo uma letra pra vocês aí. Quem vai mais se prejudicar nisso aí é o Flamengo, como sempre. Porque vocês não é questão de comparação, mas questão técnica. A Arrascaeta faz muito mais falta do que qualquer outro jogador aí que vocês falarem. Né? Entendeu? Agora, o Flamengo, como sempre, né? É prejudicado por essas datas FIFA maluca aí. Só serve para chamar jogador. E toda vez que a Arrascaeta é convocado pela seleção do Uruguai, ele se machuca e volta ruim. Até voltar à forma, só Deus sabe. Um grande abraço a todos vocês. Adelson Sampaio da Abolição. Um grande abraço. Fiquem com Deus. Fui.
0: Valeu, Adelson. Galera, na Abolição com a gente. Hugo, diga, Chico.
1: Eu não entendi. Ele falou Super Globo, é isso?
0: É, pois é. Eu tava na dúvida se ele tinha.
8: Rádio Globo.
0: Quase, ou se ele tava falando da água sanitária. Não entendi.
1: Não, cara, aqui é ultra, mega, né? Aqui, pô, isso aí, cara.
8: Rádio Valeu. Globo.
0: Isso. A outra que é a super, né?
1: Rádio Globo e um Brasil de audiência.
0: Brasil de audiência, é isso aí. O Adelson, um abraço, galera da Abolição. Aí, ó. Tiagão tá retendo graça, tá também, aí, ó.
1: O Tiagão gosta, né?
0: Tiagão adora.
1: Tiagão gosta. Thiagão chegou adora. Agora e já tá no clima também, sempre, né? Tiagão se amarra.
0: Tiagão, É aquele namorado da filha que chegou ontem aqui, mas pronto, já tá íntimo,
1: já abriu a geladeira,
0: já senta no sofá,
1: já meteu a mão na geladeira, pegou a cerveja,
0: já apoia, senta no sofá, apoia o pé na mesinha de centro,
1: segurou o controle, pegou o controle da, já trocou de canal,
0: isso aí.
1: Mas não tem isso lá, né? Aí faz aqui, chega aqui, faz festa.
0: Esse é o detalhe.
1: É verdade. Não, não pode, porque eu não sou inquieto. Aqui não, aqui pode tudo.
0: Pois é, isso aí. Mas é aquela, tem que dar aquela subidinha, não pode dar aquela descidinha. Não pode.
1: É verdade.
0: Aquela subidinha, é isso aí.
1: É verdade.
0: Com certeza, valeu. Um abraço pra galera. Ligado aqui, ó. 7h38, bota mais uma mensagem aí antes que eu vá embora.
8: Hugo Aelo, João Carlos Vitória, Espírito Santo, Praia do Canto, Vasco caindo. O Andrés Gomes vai fazer muita falta sim, tá? Mesmo com o Vasco, esses jogadores novos que chegaram, jogadores bons, mas o Andrés Gomes faz muita falta pra gente ainda. Valeu, Rádio Globo, a melhor.
0: Abraço pra você, João, o capixaba João. Ele tá falando do Andrés Gomes, que vai desfalcar o Vasco. Tomou o terceiro cartão amarelo na goleada 5-0 sobre o Coritiba. Foi pra data FIFA com a Colômbia e ele volta, mas só vai jogar no final de semana. 7h39, daqui a pouco a galera. 9h40.

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4: 7h45 de volta aqui no Globo Esportivo com você. Até as 9, já sabe, né? Aqui tem Globo Esportivo na programação da Rádio Globo. Muito bom ter você aqui com a gente, ouvindo o Globo Esportivo, acompanhando o nosso programa e fazendo o Globo Esportivo com a gente. Muito bom. Mais um dia de

0: Maiello também, os trepidantes voltando com informações rapidinhas.
1: Rapidinha
0: do Mengão, fala Renan Moura.
2: Marcos Braz e Bandeira de Melo se apoiaram na passagem pelo Flamengo para tentar alcançar uma cadeira na Câmara dos Deputados em Brasília, mas não tiveram sucesso. O ex-presidente filiado ao PV teve apenas 37.535 votos, cerca de 0,42%. O número foi bem abaixo, já que em 2022 recebeu 72.725 votos quando foi eleito. Já o ex-vice de futebol filiado ao PSDB foi pior nas urnas e recebeu apenas esse ano 18.305 votos, o equivalente a 0,21% dos votos.
0: Rapidinho do Vascão da Gama, Leonardo Dai.
3: O Vasco trabalhou pelo oitavo dia seguido no CT Moacir Barbosa na preparação para o jogo de quarta-feira contra o Botafogo no estádio Nilton Santos. Carlos Cuesta continua em período de transição física, ainda sem trabalhar integralmente com o grupo nos treinamentos e, portanto, não deve ser utilizado no clássico. As melhores expectativas são a de que ele volte a jogar no fim de semana contra o Remo e depois também na Sul-Americana contra a equipe do Boca Juniors. O colombiano começou a relatar dores no quadril no dia 15 de setembro, antes do jogo contra o Independiente Santa Fé pela Sul-Americana. E já não jogou os últimos dois jogos do Vasco antes da pausa para a Super Data FIFA.
0: Botafogo! Rapidinha do Fogão é com você, Thalita Giudice.
4: O zagueiro Ferrarese se reapresentou hoje às atividades no CT Lonier. O jogador disputou dois dos três amistosos com a seleção venezuelana e foi liberado antes do último confronto, marcado para amanhã. Sendo assim, ele é o primeiro dos três convocados a voltar às atividades e provavelmente será titular contra o Vasco quarta-feira pelo Brasileirão. Fluminense!
0: E a rapidinha do Tricolor é com Bruno Faria.
5: O Fluminense já começa a sentir o clima da semifinal da Copa Libertadores contra o Palmeiras. O primeiro duelo está marcado para o dia 14 de outubro, às 9:30 da noite, no Maracanã. Até agora, cerca de 20 mil ingressos já foram vendidos e o setor sul está esgotado. A procura é tão grande entre os tricolores que eles enfrentam filas de mais de uma hora para garantirem presença na decisão. A venda para o público geral começa na próxima sexta-feira, dia 9.
0: 7:49. Bora falar do Vascão e quem traz informações pra gente é você, Leonardo Dai.
3: A Justiça do Rio de Janeiro negou hoje pela manhã uma liminar que o Vasco pedia para obrigar a Fla-Flu Serviços S.A., nome oficial do consórcio formado por Flamengo e Fluminense para administrar o Maracanã, para que esse consórcio fosse obrigado a oferecer o estádio Mário Filho para o Vasco para o jogo de volta da semifinal da Sul-Americana contra o Boca Juniors no dia 20 de outubro. Portanto, daqui duas semanas, esse meio de semana tem Campeonato Brasileiro, meio de semana que vem tem o primeiro jogo da semifinal e então no seguinte, né, no dia 20 de outubro, terça-feira, teremos o jogo entre Vasco e Boca Juniors. Portanto, contando a partir de hoje, né, você tem aí um intervalo de 14 dias até esse jogo que vale vaga na final da Sul-Americana. Na decisão, a juíza Adriana Marques dos Santos Laia Franco, da 2ª Vara Civil da Comarca da Capital, entendeu que ainda não estão presentes os requisitos para conceder uma liminar. E ela menciona, inclusive, a existência de uma divergência entre os laudos apresentados pelas partes sobre as condições e a recuperação do gramado do Maracanã. Então, o Vasco sustentando que o Vasco não vai prejudicar o gramado do Maracanã de maneira irreversível, jogando uma partida, e a concessionária alegando que esse jogo pode ter um impacto muito grande aí no gramado do Maracanã, que já tem sido bastante castigado e criticado nos últimos dias. E também foi ponto aí dessa decisão o fato de que a Polícia Militar, né, apontou como viável a realização do jogo no estádio Nilton Santos, também no Rio de Janeiro, o que nesse ponto de vista, né, nessa forma de pensar, diminuiria a obrigatoriedade, né, de jogar no Maracanã. A decisão até fala que o Vasco está colocando aí a realização do jogo no Maracanã e explicando que o São Januário não pode receber o jogo por conta da capacidade e não está considerando aí no pedido, né, o Nilton Santos como uma possibilidade, e essa possibilidade existe porque a Polícia Militar já deu aval para que o jogo aconteça lá. O Vasco ainda não desistiu de usar nem São Januário e nem o Maracanã, mas a verdade é que a regra, a letra fria da lei, como se diz, está contra o Vasco nos dois casos, né? Porque no caso do regulamento da Sul-Americana, regulamento da Conmebol, São Januário não tem as 30 mil pessoas que a Conmebol exige para esses jogos, né? Para essa fase semifinal da Sul-Americana, e muito menos terá a condição de abrigar 4 mil torcedores visitantes, que é outra exigência do regulamento. Dependeria aí de um aval da Conmebol, de um aval do Boca Juniors, mas aparentemente isso não está no caminho de acontecer. E também no caso do Maracanã, né, existe aí uma administração que tem poder de veto, como já ficou claro em outras oportunidades, e pelo menos nessa tentativa o Vasco não conseguiu sensibilizar a justiça para jogar no Maracanã. Então, o Vasco ficaria, neste momento, né, com uma opção viável no Rio de Janeiro, se não houver uma reversão nem dessa questão do regulamento da Conmebol quanto a São Januário, nem da Justiça ou dos concessionários no caso do Maracanã. E essa alternativa seria o estádio Nilton Santos, onde, por sinal, o Vasco joga quarta-feira contra o Botafogo pelo Campeonato Brasileiro, que tem um gramado sintético, que não agrada o Vasco, mas será dentro de poucas horas, inclusive, a única opção para além de Maracanã e São Januário. Por quê? Porque o Vasco tem até sábado para informar a Conmebol quanto ao local do jogo, né? O regulamento da Conmebol coloca aí uma obrigatoriedade de que isso seja definido até o dia 10 de outubro, 15 dias antes do jogo, perdão. Na verdade, 10 dias antes da partida, né? Dia 10 de outubro, sábado, 10 dias antes da partida. Porém, se o time resolver jogar fora da cidade onde ele normalmente joga, essa comunicação tem que ser feita à Conmebol 15 dias antes. E o prazo se encerra nesta segunda-feira. Então, teoricamente, o Vasco, se não informar que jogaria fora do Rio até o final de hoje, só ficaria com o Nilton Santos ou com uma reversão aí nessas questões envolvendo São Januário ou Maracanã para esse jogo contra o Boca Juniors, e ainda devendo informar a Conmebol sobre o local exato até este sábado. O prazo vai se esgotando. Quanto a essa questão de jogar fora do Rio de Janeiro, a CEDEL, que é a Secretaria de Estado do Desporto e Lazer do Amazonas, divulgou hoje uma nota oficial dizendo que foi procurada pelo Vasco para tratar da realização desse jogo contra o Boca no dia 20 e de um jogo contra o Flamengo no dia 29 pelo Campeonato Brasileiro na Arena da Amazônia em Manaus. Essa é uma informação que vem oficialmente da CEDEL, e a CEDEL diz ainda que a Arena da Amazônia em Manaus está apta e reúne as condições necessárias. É só o Vasco informar que vai jogar lá e o jogo vai ser na Arena da Amazônia. O Vasco, porém, negou que tenha procurado a CEDEL para realizar esses jogos contra o Boca e contra o Flamengo na Arena da Amazônia. Mas, repito, essa é uma informação oficial da CEDEL de que foi procurada pelo Vasco para a realização desse jogo contra o Boca Juniors. Outra possibilidade que surge no horizonte é a de que o Vasco encaminhe a Conmebol um estádio para esse jogo, por exemplo, o Maracanã, e aí, se eventualmente perder em definitivo na justiça, aí vai haver uma mudança de sede da partida ali na última hora, e aí teria que ver como é que a Conmebol vai lidar com essa situação. Mas vamos por partes, vamos pensar no que está dizendo a regra do jogo primeiro, e depois, se as coisas se embaralharem, aí a gente vai acompanhando ao longo da semana. Em princípio, se não informar até hoje que vai jogar fora do Rio, o Vasco passa a ter como única opção viável do ponto de vista da lei o estádio Nilton Santos, ou depender de uma mudança aí nas regras ou nos contratos da concessionária do Maracanã para jogar ou em São Januário ou no Maracanã, ou para jogar fora do Rio, mesmo já tendo passado o prazo de informar a Conmebol que o jogo vai ser em outra cidade.
0: Novela Vasco Maracanã.
1: Ah, não tem mais
0: últimos capítulos.
1: Força. Não, últimos capítulos, quem dera. Quem dera, Hugo? Quem dera. É. Eu já disse aqui, cara, se eu fosse o Vasco, eu já teria encerrado essa novela. O Vasco tá se humilhando todo dia, o Vasco se humilha, cara. Pô, oh, na boa. Deixa Flamengo e Fluminense.
0: Tá indo pra briga, passando antes na farmácia pra comprar o curativo.
1: Exatamente. É. Ou você judicializa o caso, vai pra justiça e, meu amigo, eu vou é pra justiça, a justiça que vai decidir. E só saio daqui na hora que a justiça decidir.
0: Pô, não, e se for interessante, porque assim, decisão judicial, você tem duas opções, ou você acata ou você recorre. Então, enquanto tiver instância para recorrer, caso a justiça decida desfavoravelmente a você, Vasco, vai esgotando os recursos até, repito, até onde interessar.
1: Também acho. Né?
0: E
1: também
0: não, acho. Chegou na última instância, não tem mais como recorrer. Amigo, entuba o prejuízo, entuba essa derrota.
1: E mas espera a próxima licitação.
0: Pois é.
1: E se prepara para a próxima, ó.
0: Ou,
1: ah, vai ser quando?
0: Ou
1: ah, vai
0: aciona
1: ser
0: o departamento jurídico do clube para movimentar, se interessar ao clube, a abertura de uma sindicância para rever o contrato de licitação.
1: Também acho.
0: Que tem
1: também
0: Flamengo acho. E Fluminense como concessionários.
1: Eu acho que o Vasco não tem que fazer mais consulta. Se pode jogar, não tem que pedir mais para Flamengo e Fluminense. Se pode usar o Maracanã, não tem que pedir mais. É muita humilhação, cara. É muita humilhação. O Vasco se humilha toda vez que faz isso. Toda vez que faz isso. Então, assim, ou vai para a justiça, ou leva isso até a última instância. Entendeu? Custe o que custar. Ou então diz o seguinte, ô dupla Fla-Flu, seja muito feliz. Seja muito feliz com o Maracanã, porque eu vou resolver minha vida aqui de outro jeito.
0: 7h58 e a galera.

0: 99887-1998. O Andrés Gomes vai ser desfalque no Vasco. O René vai ser desfalque no Fluminense. O Arrascaeta vai ser desfalque no Flamengo. E o Danilo, será que vai ser desfalque no Botafogo? Talvez, talvez não para jogar 90 minutos, mas estamos nessa condicional aí. Quem é que vai fazer mais falta para o seu time? É o Danilo no Botafogo? É o René no Fluminense? É o Andrés Gomes no Vasco? É o Arrascaeta no Flamengo? Eu quero sua participação ao número 21979988. Galera no ar.
1: Boa noite, rapaziada da Globo. Francisco, São Miguel, Rio Grande do Norte. Vascaíno.
0: Fala, Francisco.
1: É claro que Andrés Gomes vai fazer muita falta ao Vasco nesse jogo contra o Botafogo.
0: Valeu, Francisco. Um abraço pra você, galera no Rio Grande do Norte. Sempre, sempre com a gente aqui, o Francisco. Francisco representou, é Vasco. Bota a vinheta do Vasco pra ele aí, Tiagão. O Francisco lá do Rio Grande do Norte, que disse que o Andrés Gomes vai fazer muita falta pro Vasco. Obrigado, Francisco. 7:59, eu quero ouvir essa galera.
2: Boa tarde, amigo da Globo, Maurício, morador do Meia, vascaíno. Eu acho que todos vão sentir a falta dos seus jogadores. E praticamente quase todos são titulares na sua equipe atualmente, né? Então acho que vai ser bem equilibrado essa falta aí de os jogadores que não vão servir essa rodada. Mas vamos lá. Espero ter uma boa rodada e uma vitória do Vasco aí na quarta-feira. Boa noite, parabéns pra vocês aí pelo programa mais uma vez. Maurício Vascaíno do Meia.
0: Obrigado, grande Maurício do Meia. Maurício foi mais abrangente aí. Diz que todos sentirão falta desses jogadores aí, cada um com o seu desfalque, do tamanho que cada um representa para cada equipe. E ele espera que o Vasco vença o Botafogo no clássico da próxima quarta-feira. Um abraço pra galera do Meia. Galera do Meia é especial. Galera do Meia é especial. Eu gosto muito dessa galera do Meia. Tô toda semana aí no Meia. Vou lá andar lá na Dias da Cruz lá, dou umas voltinhas lá, vou descendo. Aí depois vou subindo, aí atravesso pro lado da Coração de Maria, aí vou lá na casa do meu avô, aí vou lá na Rua Getúlio, aí vou lá na Ildefonso Penalva, aí vou na Castro Alves, ali na rua da... Ah, eu ando tudo aquilo ali. Valeu, um abraço pra você, Maurício. Bota a galera no ar que eu quero ver aí.
3: Boa noite, galera da Rádio Globo. Quem fala é Gilberto Silva do Bonfim, na Bahia. Só falando sobre os desfalques aí, Flamengo não sei, não vai sentir não, porque Flamengo não é time, Flamengo é seleção.
0: Opa!
3: E tem vários jogadores aí bons para substituir o Arrascaeta. E vamos que vamos. Segue o líder. Rádio Globo.
0: Alô, Gilberto, alô, senhor do Bonfim. Ô, terra boa, ô, terra abençoada. Gilberto, quando tu participa aqui com a gente, quando essa galera da Bahia manda mensagem, a gente fica arrepiado, com certeza. Obrigado pela mensagem aí, Gilberto. Um forte abraço pra você. 8:01, o Globo Esportivo volta já.
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1: Oito horas, seis minutos, 8:06, de volta aqui no Globo Esportivo para ir com você até as 9 da noite nesta semana que tá começando, e com ela a gente já tem toda a expectativa da volta das competições do Campeonato Brasileiro, que vai ser o primeiro, ó, vai ser o primeiro campeonato aí depois dessa longa data FIFA aí, ó, que era 16 dias. É, contando com hoje e amanhã, mas não tem jogo. Tá, tá bom, tem jogo sim. Jogadores só vão se reapresentar. Uns chegaram hoje, outros chegam amanhã. Vai ter jogador chegando quarta, mas quarta já tem bola rolando, tem clássico. Quinta-feira, dois jogos também envolvendo cariocas. E a gente vai falar e mais. Vamos transmitir tudo isso aqui na programação da Rádio Globo. Antes, a gente volta com o Globo Esportivo, porque às 8:07 os trepidantes voltam com informações. Rapidinho. Rapidinho.

0: mais uma, Renan Moura.
1: Com o prazo encerrado para a exposição das bets, o presidente BAP corre contra o tempo junto a outros clubes para buscar uma solução para o fim das casas de apostas e tentar uma liminar junto ao ministro Luiz Fux, o relator do caso. No pedido, o clube alega que o tema deveria correr pelo legislativo num debate amplo. No trecho da petição, a diretoria aponta que os contratos são validamente celebrados no regime legal vigente. O Flamengo estima que o impacto seja de 400 milhões de reais, agravado ainda mais, já que não conseguiu cumprir a meta de venda de atletas, como trouxemos no último mês. Vasco!
0: Mais uma rapidinha do Vascão da Gama, é com você, Leonardo Dai.
2: O Vasco anunciou nesta segunda-feira a assinatura dos contratos de formação de dois jovens da equipe sub-16, o meia Heitor Teixeira e o zagueiro Pedro Henrique, ambos com 16 anos. Segundo a legislação brasileira, o contrato de formação deve ser firmado sempre por uma equipe que tenha o certificado de clube formador, como é o caso do Vasco. E esse clube, então, tem a obrigação de oferecer ao atleta uma bolsa de aprendizagem e também assistência médica, psicológica, educacional e de alimentação. O atleta, por sua vez, deve ter comprovação de frequência escolar e é missão do clube fazer o acompanhamento regular também dessa frequência. Um dos benefícios que o clube formador tem é a preferência profissional para assinar o primeiro contrato quando este jogador assumir a condição de jogador profissional, ou seja, se profissionalizar, e também o de uma cláusula indenizatória caso o atleta se desvincule da equipe por próprio interesse antes de se tornar um jogador profissional.
0: Mais uma rapidinha do Fogão. Conta, Thalita Jutsi.
3: O técnico Tite pode ter um grande problema na próxima quarta-feira contra o Vasco. Isso porque Danilo e o Guinho só voltam aos treinos amanhã. E eu lembro, a dupla atuou nos três amistosos com a seleção brasileira. Na sub-20, o Guinho jogou os confrontos contra Dinamarca e México, saindo do banco de reservas e sendo titular no segundo jogo contra os Estados Unidos. E o Danilo foi titular nos três jogos com a seleção principal, atuando quase 90 minutos nos dois confrontos contra a Austrália e jogando o primeiro tempo contra a seleção indiana.
0: E essa outra rapidinho do Tricolor, você de novo, Bruno Faria.
4: Thiago Silva viveu uma experiência diferente no Fluminense e por um dia, neste último fim de semana, deixou o papel de jogador para assumir o comando como treinador. Aos 42 anos, o capitão dirigiu uma atividade com os garotos das categorias sub-15 e sub-17 do clube. Thiago já revelou o interesse em seguir a carreira no futuro e é considerado um apaixonado por tática. No dia a dia, inclusive, Marcão costuma ouvir o zagueiro, além de Paulo Henrique Ganso e Fábio, na elaboração das estratégias da equipe.
0: 8 horas 11 minutos. Botafogo. Vamos falar do Fogão. Olha aqui, antes da gente chamar a Thalita Jutsi com as informações do Botafogo, né? A gente não pode deixar de registrar aqui que um dos grandes jogadores da história do Botafogo hoje nos deixou. Sim, ele vestiu também a camisa do Flamengo, camisa do Vasco, a camisa do Fluminense, da Seleção Brasileira, do Coritiba, do Paraná Clube, do Operário, mas foi com a camisa do Botafogo que ele se notabilizou na conquista daquele título estadual de 1989, né? Ele participou do fim daquele jejum, né, em que o Botafogo acabou sendo campeão carioca em cima do Flamengo, aquele time dirigido pelo Valdir Espinosa, que tinha o Maurício, tinha o Paulinho Criciúma e outros jogadores também que acabaram se notabilizando e se tornando ídolos do Botafogo, como o Carlos Alberto Dias, que hoje nos deixou aos 59 anos. Ele era treinador do Ipiranga, um time que disputa a primeira divisão do Campeonato Estadual de Pernambuco, e ele hoje nos deixou. A gente não pode deixar de registrar aqui esse fato, uma perda sim, um ídolo da torcida do Botafogo, principalmente por conta do contexto no qual ele estava inserido na conquista daquele título estadual de 1989, e o Carlos Alberto Dias hoje nos deixou. Muita força, muita resiliência aos amigos e aos familiares do Carlos Alberto Dias, que, repito, morreu hoje aos 59 anos. 8:13. Thalita Gitsi tem as últimas do fogão. Alô, Tata.
3: Fala, Hugo. Muito boa noite pra você, pro Chico, pra geral que tá ligado aqui no Globo Esportivo. Bom, Botafogo volta a campo quarta-feira contra o Vasco no estádio Nilton Santos. Muitos treinos. O técnico Tite não teve todo mundo à disposição, né? O Ferrarese esteve com a seleção venezuelana. O Danilo esteve com a seleção brasileira principal e o Guim com a seleção sub-20. Três jogadores que compõem o time titular, mas também foi importante aí pra ele conseguir também achar alternativas, né? Quando não tiver todos à disposição, fez alguns testes. Ele deu uma entrevista exclusiva pro Alex Escobar no GE.TV e falou um pouco sobre esse momento dele no Botafogo, sobre tudo que levou ele a aceitar essa proposta da equipe alvinegra. E quando questionado sobre o porquê que ele aceitou, depois de algumas recusas, treinar a equipe do Botafogo, ele deu uma depositada no movimento feito pelo João Paulo Magalhães, atual presidente do Botafogo, para ser um grande motivador para esse aceite. E também falou o que ele fez nessa data FIFA para treinar o Botafogo visando aí essa sequência final da temporada.
5: A gente teve uma sintonia de ideia. Ele é uma pessoa que ele tem muito feeling, muita percepção. E ele sabia cada detalhe que eu tinha no meu trabalho anterior. Isso me deu uma segurança também para chegar no Botafogo. E daqui a pouco, no momento que a necessidade da experiência, ela também se faz importante, o convite logo em seguida se aceita. Vamos por partes. Quando veio o convite, eu trouxe para comigo ser leal para comigo mesmo. Ia ser muito mais fácil eu assumir depois do jogo contra o Mirassol. Mas não faz parte da minha conduta. Ou eu ia dar resposta naquele momento e não ia esperar jogo de Grêmio e não ia esperar jogo de Mirassol para assumir. O convite foi feito, isso é uma coisa minha, íntima. E aí sim, a decisão, e aí buscando todas as informações possíveis, desde a análise de dados ao departamento de fisiologia, departamento médico, o quanto um clube por trás ele tem de informações, de estrutura para dar o suporte ao atleta e ter o desempenho. Para que o torcedor, sim, fique feliz com o desempenho, para que o torcedor fique feliz, sim, com a vitória e que a gente possa comungar. Eu estou acelerando, sendo direto na tua resposta, acelerando um processo todo de treinamento e de conhecimento dos atletas nas posições e funções.
3: Escobar até apertou, né, pra ver se ele falava mais sobre o time. Que time que a gente vai ver do Tite nesse momento aí que ele teve mais tempo pra treinar o Botafogo, mas ele se recusou a responder. Disse que o torcedor, jornalista, vai ter que esperar quarta-feira o clássico contra o Vasco pra ver realmente o primeiro DNA, vamos assim dizer, do Botafogo sob seu comando. Mas ele respondeu também sobre esse momento de clube, né? Técnico que ficou anos na seleção brasileira, depois que saiu da seleção, treinou o Flamengo, treinou o Cruzeiro, e ele falou sobre esse momento no Botafogo depois de um período de inatividade, né? Tratando questões de saúde mental, o Tite ficou afastado do campo por conta disso, e ele falou sobre o que significa esse momento de volta aos trabalhos com um time e o que tem de diferente nisso em relação a treinar uma seleção.
5: Readaptação.
6: É, né?
5: Eu tive que fazer uma readaptação. O processo todo, os jogos, o calendário, ele, por vezes, ele te massacra, ele te machuca. Né? Tu jogar na quarta e do sábado, cara, aí depois na outra quarta-feira, com jogos de pré-libertadores, vamos pegar todo o calendário do Botafogo, pré-libertadores, a Libertadores, depois Sul-Americana, da Copa do Brasil, e não só do Botafogo, mas dos outros, de uma maneira geral. O calendário tem que ser mais equalizado. O atleta, senão, ele não tem condição de produzir. Eu falo isso de uma forma muito tranquila. Não é ficar justificando situações.
3: E aí a pergunta mais importante, né? O Botafogo tá brigando pelo quê nessa reta final do Campeonato Brasileiro? E o Tite foi o Tite, né? O jeitinho Tite de falar. O jeitinho Tite, sabe, Gulago? Mas ele foi sincero e falou sobre o que o Botafogo precisa se atentar nessa reta final.
5: A história do Botafogo, ela quer mais do que eu vou falar. A história do Botafogo recente e passado, ela requer mais. Porém, esse momento de umas 10 equipes dentro do campeonato é um momento de alerta e de atenção. Quem não conseguir os 45, até os 44, 45 pontos, fica numa zona de alerta, para depois tu ambicionar. Mário Quintana, talvez meu conterrâneo, fale, tenha dessa que os passos fazem o caminho, né? Atenta ao próximo passo. E eu posso falar de cadeira. O técnico, o último técnico que foi campeão por clube, também executou isso. Passo a passo.
3: É, passo a passo. O Botafogo tem esse confronto contra o Vasco, tem uma sequência de confrontos contra times que estão brigando na parte de baixo da tabela. O Botafogo ainda vai enfrentar o Coritiba no dia 12, depois pega o Internacional, pega o Remo, né? São dois times que também estão ali na parte de baixo da tabela. E aí vai ser realmente uma sequência de testes pro técnico Tite à frente desse Botafogo. Pro clássico contra o Vasco, tem essa questão envolvendo o Danilo e o Guinho. Os jogadores estiveram em campo com a seleção brasileira e só retornam aos treinos amanhã. Eles chegaram ao Rio de Janeiro no final da tarde de hoje, então vai depender muito da condição física dos jogadores. O Danilo esteve em campo em todos os confrontos com a seleção brasileira e mais do que isso, foi titular em todos. Jogou 90 minutos no primeiro confronto contra a Austrália, no segundo jogo jogou 87 minutos e no duelo contra a Índia ele esteve em campo por 45 minutos. Então existe uma questão aí em cima do desgaste do Danilo para esse clássico contra o Vasco. E até em cima de seleção brasileira, Hugo, o Tite também falou um pouco, e aí a gente foge um pouco do Botafogo, mas volta para a questão envolvendo seleção brasileira, porque ele falou se ele tem algum arrependimento no período que ele esteve à frente da seleção brasileira, se ele se arrepende de alguma coisa. Ele fez uma longa resposta sobre isso.
5: Faria alguma coisa diferente? Se eu soubesse,
0: claro.
5: Eu sei agora.
0: Claro, depois que passa, né, Tite? Mas faria.
5: Faria sim. Se eu soubesse de todas as situações que pudesse prever, isso é um processo...
0: Nada que você possa falar pra gente, sem expor ninguém.
5: Eu não tinha conhecimentos daquela situação para dizer assim, pô, eu faria uma situação diferente lá. Eu queria ter um processo evolutivo mais maduro, treinar mais. Daqui a pouco, qualquer que fosse uma circunstância que determinasse o resultado de um jogo, mas ele te foge a essa condição. Mas eu não tinha conhecimento. Se eu tivesse conhecimento na época, sim, diz, pô, foi negligente. Para dizer assim, ó, oportunamente. Treina mais pênaltis, treina mais os teus batedores, treina mais o teu goleiro. Nós treinamos para isso e nós o fizemos. Ah, o Courtois fez o top 3 dos jogos dele como atleta profissional. Como é que eu vou retirar a qualidade...
0: Que jogo que ele fez?
5: 28 finalizações e que ela te traz um volume grande.
0: Sem contar do Renato Augusto, que parece que alguém soprou, né?
5: Renato, Coutinho, 28 finalizações. E que tu olha para as duas, isso eu trago com orgulho. Tu olha, separa desempenho e processo, porque resultado nós não conseguimos controlar. Nós, os atletas do Botafogo e todos os atletas, eles não conseguem, não dá para controlar resultado. Mas dá para controlar desempenho, trabalho, respeito ao clube, respeito ao torcedor, para que ele se sinta representado pelo atleta. Eu sei, Escobar, o quantas pessoas vão estar felizes com um bom desempenho e um bom resultado do Botafogo. Eu sei e carrego comigo essa responsabilidade.
0: Agora é para isso.
5: É. Esse contexto todo ali faz parte.
3: Esse contexto todo aí também faz parte do Tite agora no Botafogo, tentando aí, a gente sempre lembra, né? Chega ao Botafogo para tentar ser um novo rosto dessa equipe alvinegra, nova identidade. O contrato vai até final de 2028, quando também encerra o momento de João Paulo Magalhães à frente da presidência alvinegra. Então é um Tite e seleção brasileira tentando também mostrar serviço após não conseguir tanto isso no Flamengo, no Cruzeiro, e vai buscar isso na equipe do Botafogo, que nesse momento ainda tá olhando mais para a parte de baixo da tabela do que para a parte de cima, Hugão.
0: Beleza, tá ali, tô ouvindo aí o Tite, né, que deu essa entrevista muito legal pro Alex Escobar.
6: Sempre enigmático, né?
0: Sim.
6: Sempre, cara.
0: Sempre.
6: Falante.
0: Palestrante.
6: Isso, mas com uma dificuldade muito grande de atingir, claro, a objetividade. Né? Pois é, cara, pois é. De ser uma pessoa clara, de ser uma pessoa direta. É, a gente acaba de ouvir uma resposta do Tite e na maioria das vezes você percebe que você não conseguiu concluir aquilo que ele falou, né? Entender o que ele disse não fica claro. Ele tem um vocabulário muito complexo, cara, muito complexo mesmo.
0: Assim, o que me preocupa, sendo muito verdadeiro contigo, Chico,

0: Claro, eu tô dizendo.
1: Ele não, fala pro torcedor.
0: Mas
1: cara,
0: eu tô dizendo o seguinte: pra nós jornalistas, para o torcedor também, né? Que muitas vezes analisa com a paixão e não com a razão, tentando decifrar o verdadeiro entendimento, tem um resultado. Agora, para o jogador, dentro do vestiário, minutos antes de entrar em campo, para um jogo decisivo, para disputar uma final, não é o caso do Botafogo, o Botafogo não vai disputar final em 2026, mas assim, para o DNA dos jogadores, a forma como os jogadores estão acostumados a lidar com uma preleção, até mesmo uma palestra, um bate-papo.
1: É a linguagem do boleiro, né?
0: É, exatamente.
1: A linguagem do boleiro. E ele foi jogador, cara.
0: Pois é.
1: E ele foi jogador. Cara, o Tite tem alergia a título, a manchete. Você vê que a gente não consegue tirar.
0: Não pode, não consegue.
1: A gente não consegue tirar, a gente ouve o Tite, né? Assim, e aí tá bom, a Thalita trouxe aqui agora, né? Nessa entrevista que ele deu ao Alex Escobar. Sei lá, foram 3, 4 declarações. Qual é o título disso? Qual é a manchete disso? Não tem. Não tem. Então assim, eu tô contigo. Eu não sei se essa é a narrativa que ele também usa.
0: Pois é.
1: Pra conversar com o jogador, gente.
0: É.
1: Porque se for, cara, se for, eu acho que é um discurso muito, muito rebuscado, cara. Uma narrativa muito rebuscada.
0: Ô, Chico, e a gente teve um período, né? Você e eu, principalmente você, que foi repórter por mais tempo que eu, um contato direto com os jogadores que a gente sabe, na maioria, não ficam muito tempo interessados nesse tipo de palavras.
1: Já viu o jogador falando sobre tempo de pré-eleição?
0: Pois é.
1: Jogador detesta que a pré-eleição seja muito longa.
0: Tem jogador, sinceramente, que ao longo de alguns anos a gente soube e conviveu com alguns deles, que chega numa sequência dessa de respostas, tá bom. Pode dar o meu dinheiro fazendo um favor?
1: Não, e outra coisa, a atenção já tá totalmente desviada.
0: É verdade.
1: Já tá totalmente desviada, o cara já tá pensando em outra coisa, já tá com raciocínio em outro lugar, entendeu? Tá bom, assim, eu... Quem sou eu, né, cara? O Tite é um cara renomado, um cara experiente, não tá começando
0: mundial.
1: Agora. Sem dúvida, outra coisa, deve ter um amplo staff de comunicação. Né? O Tite tem assessor de imprensa particular, a gente sabe, a gente conhece, já trabalhou com ele no Corinthians durante muitos anos. Quem sou eu, cara? Quem sou eu aqui pra falar que ele deveria melhorar essa comunicação? E não é com a gente não, cara. É pro torcedor que ouve e não consegue, cara, concluir, não consegue tirar, né, uma manchete, um título do que disse o treinador.
0: Porque quando uma pessoa que fala para o grande público não consegue alcançar o grande público, principalmente com um objetivo que deveria ser alcançado...
1: O discurso fracassou.
2: Isso foi tema da entrevista do Escobar com o Tite. Ele trata disso diretamente com o Tite. E ele até fala nem do vocabulário em si. Mas ele fala da forma de se expressar do Tite, essas pausas que ele faz e tudo mais. E ele até leva pro sentido mais do vocabulário, e quando ele responde o Escobar, a sensação que deu é que ele até fala isso, né? De que com o jogador ele é mais objetivo. Ele é mais objetivo com
0: então
2: os jogadores.
0: Ficou até mais tranquilo.
1: Mas e o torcedor,
2: mas
1: gente?
2: Mas com a coletiva, né? No caso, ele quis dizer isso com vocês, jornalistas, né? Porque ele tava falando com o Escobar, com o torcedor. E aí ele cita que ele é formado em educação física, né? Ele cita isso. Eu sou boleiro, mas eu também sou formado em educação física. E a sensação que deu é que ele acha necessária essa forma de se expressar, de usar os termos técnicos. O entendimento que ele passou é que ele acha necessário utilizar palavras que são muito técnicas para se expressar, porque ele meio que é uma forma de educar quem ouve.
1: Eu entendo, mas eu não estou me referindo a isso, eu estou me referindo à objetividade, à clareza na ideia. Uma coisa, e eu vivi isso, né, algumas vezes, de entrevistar profissionais, por exemplo, você vai entrevistar um médico. A linguagem médica, ela é muito técnica, né? Eu lembro, eu sou de, gente, na boa.

0: eu sou de uma época de ouvintes, tá? Eu não cheguei. Quando eu cheguei já tinha mudado o nome. Já tinha mudado o nome. Mas eu sou de uma época de ouvinte. De ouvinte de rádio, de leitor de jornal, tá? De telespectador, tá? De tudo isso, que não se falava panturrilha. Não se falava panturrilha. Se falava batata da perna. Não se falava panturrilha, era batata da perna. Porque a palavra panturrilha, ou seja, não era ainda difundida, né? Entre grande parte da população. E aí começou a se falar panturrilha e no início tinha que se fazer uma correlação. A panturrilha, que é a batata da perna, e aí depois ficou só panturrilha. Então, assim, é um termo técnico, mas que com o passar do tempo ele foi absorvido pela população. Sobretudo a população mais de classe mais baixa, entendeu? Então, assim,
1: sim.
0: Você só usar as expressões técnicas, eu acho que, dependendo do público que te ouve, esse público não entende.
1: Chico, vamos lá resumir. Nós somos comunicadores. Eu sou comunicador, você é comunicador, a Thalita é comunicadora. Todos nós que falamos para o público, usamos esse microfone, no caso da Rádio Globo, para falar com o público, seja reportando, comentando, narrando, ancorando, apresentando, enfim, nós somos comunicadores. E comunicar bem é ser bem compreensível,
0: simples, direto. Isso aí é verdade.
1: É direto.
0: Conciso.
1: Exatamente.
0: É verdade.
1: Conciso,
0: é verdade,
1: direto, para que seja plenamente compreendido. Eu acho que esse é o objetivo de quem comunica. Então, é preciso, sim, falar fácil, porque você não mira, assim, eu o que é que eu também sou contra? E aí a gente tá fugindo um pouquinho aqui do tema Botafogo para falar sobre essa, porque é a necessidade, porque quem tá acompanhando é o torcedor do Botafogo, é o torcedor, é o ouvinte que tá querendo entender, compreender plenamente o Tite. É preciso falar de forma direta e de forma fácil. Eu não vou aqui me arvorar de dizer o seguinte: olha, eu vou usar vocabulário erudito, rebuscado, mais difícil, porque eu, como comunicador, apresentador do Globo Esportivo,
0: mas eu tenho
1: o papel social de educar os ouvintes.
0: Não.
1: Amigo, eu tenho o papel de trazer aqui
0: de se fazer comunicar.
1: Exatamente. Opiniões.
0: De se fazer entender.
1: Exatamente.
0: É isso, de se fazer entender.
1: Exatamente. Esse é o papel. Então, assim, eu até tenho opiniões sobre o Tite em relação ao que prejudicou o trabalho dele na seleção brasileira. Espero, claro, o sucesso dele no Botafogo. É isso que eu tô esperando de verdade. Tô contando e tô aqui vibrando para que ele tenha sucesso comandando mais uma vez um time aqui do Rio de Janeiro nessa oportunidade, o Botafogo. Mas acho que ele precisa melhorar nisso. Essa comunicação precisa ser um pouquinho mais direta, um pouquinho mais fácil, um pouquinho mais facilmente compreensível do que foi até então. E acho que nesse ponto, e aí eu vou fazer um recorte de Corinthians pra cá, 2012 pra cá, eu acho que houve uma piora dele nessa questão comunicação. Eu acho que ele adotou termos mais complexos, que tornaram mais difícil o entendimento do que ele queria dizer em coletivas da seleção, um pouquinho antes do Corinthians, né? Corinthians, seleção, depois Flamengo, depois Cruzeiro e agora no Botafogo. Tomara que a coisa melhore. E até acho que fica a dica para que a equipe dele, a assessoria dele, possa trazer a ele esse convite a refletir para melhorar, porque vai ser bom para ele e para todo mundo.
0: Mas pelo tempo, cara, assim, eu já não consigo mais ter essa esperança, não. Porque, assim, ele já viveu muito dentro do futebol, vive muito tempo do futebol e parece, como disse a Thalita, ser uma convicção dele. E aí, cara, não tem assessor de imprensa que consiga.
1: 8 horas 30

21 97 1998 Quero a sua participação, quero a sua opinião aqui no Globo Esportivo. Vem cá. A gente tá voltando agora da data FIFA. Vamos voltar ao Campeonato Brasileiro.

0: Semana que vem, as Copas, Libertadores e Sul-Americana, mas o papo é, nessa semana é Campeonato Brasileiro, tanto nesse meio de semana quanto no final de semana. Campeonato Brasileiro. E a gente tá vendo que nessa rodada de meio de semana, Flamengo vai enfrentar o Santos, Fluminense vai jogar com Coritiba e na quarta-feira tem o clássico entre Botafogo e Vasco. Que os quatro grandes times aqui do Rio de Janeiro vão ter desfalques. Flamengo não conta com o Arrascaeta, que passou por uma cirurgia depois do problema no punho esquerdo. O Vasco tem o Andrés Gomes suspenso, não vai entrar em campo. O Fluminense, o René, vai ser desfalque. E no Botafogo, o Danilo ainda está nessa interrogação aí, além do Huguinho também, que esteve nas categorias de base da seleção brasileira. Quem é que vai fazer mais falta para o seu time? O Botafogo, que vai sentir falta do Danilo e do Huguinho, caso eles não joguem. O René, que está fora no jogo entre Fluminense e Coritiba. O Andrés Gomes, que está suspenso e não vai ajudar o Vasco no confronto com o Botafogo. Ou é o Botafogo que no clássico com o Vasco poderá não ter esses dois nomes, Huguinho e Danilo? 21979988. Mata a galera no ar aí.
1: A gente viu o Maradona.
2: Boa noite, Hugo. Boa noite, Aiello.
1: Um time forte.
2: Fala, Presuntinho. Fortaleceu. Aqui é o Cosme, Rubro Negro de Nova Iguaçu.
0: Grande Cosme.
2: Amigo, simples, mas o maior prejudicado aí dessa data FIFA aí, que deveria mudar para data caça-níquel, é o Flamengo, é o Mengão. Porque se juntar todos os desfalques dos outros times do Rio, não dá a perna esquerda do Arrascaeta. Então, o maior prejudicado aí é o Mengão, como sempre, né? Fazer o quê? Abraço! Boa semana a todos!
0: Valeu, grande Cosme! Boa semana para você também, meu amigo de Nova Iguaçu! Mengão! Bota a vinheta do Mengão e pro Cosme aí, Tiagão! Eita, laiá! É o Cosme lá de Nova Iguaçu, ele tá sentindo falta do Arrascaeta. É, vai fazer falta sim, com toda certeza. Bota mais uma no ar aí.
3: Boa noite, Hugo. Boa noite, Francisco Aiello. Aqui é Bruno de São Gonçalo. Sou flamenguista, mas sou realista.
0: Uhum.
3: Quem mais perde com os desfalques, com certeza, é o Vasco. O Flamengo tem uma perda irreparável, que é o Arrascaeta. E não compare nenhum jogador no Brasil com o Arrascaeta. Mas o Flamengo tem substitutos, não à altura, mas tem substitutos. Tem da onde tirar. O Vasco perdeu o Andrés Gomes, é meio time do Vasco fora. Abraço aí, boa noite.
0: Ô Bruno aí de São Gonçalo, esse foi mais analista, hein, Chico? Falando aí que ele, apesar de ser rubro-negro, acho que o Andrés Gomes vai ser um desfalque maior pro Vasco.
4: É, sabe por quê? Porque na cabeça dele, então, o Flamengo tem de onde tirar mais.
0: É, foi o que ele falou, né?
4: É. O Flamengo tem de onde tirar mais, enquanto que o elenco do Vasco é mais limitado. É um raciocínio bem interessante,
0: Hugo. Sim. Grande Bruno, direto de São Gonçalo. Um abraço, meu amigo. Valeu, obrigado pela participação. 8h37, mais uma mensagem no ar.
5: Boa noite a ela, amigo da Rádio Globo. Olha, além de jogar com esse fim de festa que o Brasil tá jogando, ainda fica botando jogador aí. Vocês já imaginaram Vinícius Júnior e Rafinha? Já estão jogando que nem cavalo cansado? Já imaginou isso há 4 anos? Daqui a 4 anos eles não estão mais nem jogando bola. Estão lá na Arábia, rapaz. Entendeu? Mas estamos perdendo tempo com essa seleção e com esse técnico que é o maior faroleiro, Gilmar de Coelho Neto.
0: Valeu, Gil, direto de Coelho Neto. Então, Gilmar de Coelho Neto tá bolado, hein? Já chegou, ó. É, Gilmar de Coelho Neto. Hoje fui aí perto, hein, Gilmar? Tava no Ceasa hoje aí.
4: Você não para também, cara.
0: É, cara, eu tô...
4: É Neia, é Coelho Neto.
0: É.
4: Rapaz!
0: Não, eu fui no Ceasa, é perto de Coelho
4: girando,
0: Neto.
4: Girando, tomando conta da cidade.
0: Tomando conta da cidade, mas eu tava de preto, não tava de amarelinho,
4: amarelinho
0: não.
4: Da Globo.
0: Tava de amarelinho não. Grande Gilmar aí, ó. Lá em Coelho Neto. Valeu, obrigado pela mensagem, Gilmar. Tu pistolou. Mas eu tô contigo aí, que eu acho que tu tem razão aí, ó. Valeu. Bota mais uma aí, mais uma.
6: Alô, Chico Aiello.
0: Opa.
6: Alô, Hugo.
0: Opa.
6: Aqui é o Salvador de Nova Iguaçu, ligado no Globo Esportivo, hein? Aqui essa enquete aí, essa pesquisa, quem vai sentir mais vai é o Mengão, que vai faltar o Arrascaeta. Mas o Mengão é uma seleção, compadre. Mengo, hein?
4: Olha aí, ó.
0: Que isso?
4: Que isso, deu aula.
6: Fui!
4: Que isso,
0: peraí, que eu vou bater palma também.
4: Que isso? Salvador deu aula, rapaz. Salvador de hora, rapaz. Oh, aí. Brincadeira isso.
0: Essa foi demais, hein?
4: Que isso, hein?
0: Mandou
4: isso,
0: muito hein? Bem no acordeão.
7: Fortaleceu.
0: Aí, o Salvador. Oh,
4: mandou bom, bem demais, hein? Que talento, hein?
0: Direto talento, de Nova Iguaçu. Salvador! Ó, tá de parabéns, hein? 8h39, o Globo Esportivo volta já.
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0: e os trepidantes voltando com outras informações no pique, ó.
1: Rapidinha.
0: Renan Moura.
2: A Conmebol divulgou os uniformes para o primeiro jogo das semifinais da Libertadores da América. Na Argentina esse mês, o Flamengo usará o uniforme 2, todo branco. Já o goleiro Rossi ficará com a cor azul. Do lado do Estudiantes, a equipe jogará com o uniforme principal, com listras vermelha e branca na camisa, o calção preto e o meião também na cor preta. O goleiro ficará todo de amarelo. Vasco!
0: Leonardo Dai.
3: O ídolo vascaíno Edmundo não conseguiu se eleger deputado federal nas eleições de ontem. Ele recebeu 35.725 votos com sua candidatura pelo PSDB para deputado federal pelo Rio de Janeiro e ficou como segundo suplente do partido que elegeu 4 deputados federais no Rio. A última deputada federal do PSDB em ordem de votação foi Thalita Galhardo, que por sinal foi também a deputada federal eleita menos votada no estado, com 46.780 votos. Ou seja, faltaram pouco mais de 10 mil votos para Edmundo se eleger deputado federal. Por outro lado, o estado do Rio de Janeiro voltará a ter um governador vascaíno. Douglas Ruas, que depende da anulação ou não dos votos de Antony Garotinho para ser eleito em primeiro turno, é vascaíno. E Eduardo Paes, que será o adversário de Douglas Ruas, caso os votos de Garotinho permaneçam válidos no segundo turno, também torce para o Vasco da Gama. O último governador do Rio torcedor do Vasco foi Sérgio Cabral. Botafogo!
0: Thalita Jutsi.
4: Bruno Arleu de Araújo será o árbitro responsável por comandar o clássico entre Botafogo e Vasco quarta-feira no estádio Nilton Santos. Ele será auxiliado por Thiago Henrique Farinha e Thaís Marques Fonseca. No VAR, Rodrigo Guarizo Ferreira do Amaral.
0: Bruno Faria.
5: Matheus Martinelli completa 25 anos nesta segunda-feira. Revelado pelo Fluminense, o volante já conquistou a Libertadores, a Recopa Sul-Americana e 2 títulos do Campeonato Carioca, além de defender a seleção brasileira. De olho no duelo com o Coritiba, Martinelli terá 3 dias de preparação antes da partida, aumentando as chances de começar entre os titulares. O Fluminense ainda avalia se dará ao jogador mais alguns dias de descanso durante a data FIFA, mas uma eventual folga não deve impedir sua participação no confronto.
0: 8h47. Bora falar do tricolor e o Bruno Faria continua aqui falando do Flu. Fala, Bruno.
5: Boa noite, amigos. Boa noite a todos. O Fluminense está naquela reta final de preparação para voltar aos gramados depois de quase 20 dias sem jogos por causa da data FIFA. O período foi aproveitado pelo clube para trabalhar diferentes aspectos da equipe, mas também para recuperar fisicamente e mentalmente os jogadores. Depois do treinamento realizado neste último fim de semana no CT Carlos Castilho, o preparador físico Ricardo Henriques explicou ao canal oficial do Fluminense como foi planejado o trabalho durante essa pausa. Segundo o profissional, a comissão técnica procurou equilibrar os dias de descanso com uma sequência de atividades voltadas principalmente para a preparação tática da equipe.
6: Nós identificamos esse momento como muito importante. Dividimos a data FIFA em 2 períodos, praticamente. O primeiro nós abordamos, principalmente focamos na recuperação dos atletas que vinham com uma minutagem um pouco maior devido à sequência de jogos do último mês, né? E demos ênfase também ao trabalho dos atletas que não tinham essa demanda de jogos muito grande. E a partir agora dessa semana que está em curso, nós entramos mais nos aspectos não só da parte física, mas da parte técnica e tática também, né? Porque a gente entende que esse é um momento especial, porque depois nós teremos uma bateria de jogos, 7 jogos em 21 dias, né? Então esse momento é muito importante, não só para a gente ajustar o que julgamos necessário e importante da parte física, mas também da parte técnica e tática, para o Marcão colocar em prática tudo o que ele imagina, para a gente chegar nessa reta final da temporada, conseguir os nossos objetivos, que é o que a gente tanto quer.
5: Além dos treinamentos, os jogadores também tiveram um período maior de descanso. descanso. Na semana retrasada, o Fluminense concedeu 4 dias de folga ao elenco. A decisão teve como objetivo permitir que os atletas recuperassem as energias depois da sequência de partidas e chegassem à reta final da temporada em melhores condições físicas e mentais. O zagueiro Ignacio também destacou a importância dessa pausa no calendário. Para o defensor, momentos de descanso são fundamentais para que os jogadores consigam recuperar o corpo e a cabeça antes de uma nova sequência de compromissos.
7: A gente vem se preparando bem fisicamente aí. Dificilmente temos um período no calendário brasileiro de tanto tempo sem jogar, né? Então, acho que a fisiologia está fazendo bem esse controle de carga aí. Acho que os treinamentos estão sendo muito intensos aí, como eu falei, estão buscando aprimorar os conceitos que marcou treinos passados e corrigir alguns pontos que nós sabemos que vai ser muito importante aí para a sequência do ano.
5: Agora o período sem partidas está chegando ao fim. O Fluminense volta a campo na próxima quinta-feira, diante do Coritiba pelo Campeonato Brasileiro. A partida será disputada no estádio do Maracanã, a partir das 9:30 da noite. A expectativa é de que todo esse trabalho realizado durante a data FIFA ajude o time tricolor a retomar o ritmo da competição e encarar com força total a sequência decisiva da temporada. Valeu, amigos, um abraço a todos e até a próxima.
0: Outro
5: tchau.
0: Um abraço para você também, Bruno Faria, com as informações do Fluminense. Enquanto ele falava aqui sobre esse período que o Fluminense teve de descanso, né, Chico? Eu lembrei da temporada 2025, que o Fluminense jogou até o final de novembro a semifinal da Copa do Brasil, acabou perdendo pro Vasco. Isso. Aí sim, foi até a reta final, foi até a última rodada, 38ª do Brasileirão, ok. Mas numa temporada em que teve o desgaste de ter ido para os Estados Unidos jogar a Copa do Mundo de Clubes, foi semifinalista também naquela oportunidade, ou seja, estava já no final da temporada bem desgastado. E nessa essa parada de 21 dias, vamos dizer assim, foi bem importante pro Flu, né, Chico?
8: Ah, demais, assim, a gente mencionou muito isso aqui ao longo desse período de data FIFA, que essa parada, que foi longa, ela foi importantíssima para você descansar o jogador, para você recuperar. Eu acho que mais do que você descansar o jogador, foi ter tido a oportunidade de recuperar, de esvaziar aquela expressão, esvaziar o departamento médico.
0: Sim.
8: Esvaziar o departamento médico, sabe? Quem conseguiu fazer isso vai para uma reta final de competição para poder realmente alcançar os objetivos. Quem está pensando em título vai brigar para ser campeão. Quem está querendo vaga em Libertadores, que eu acho que é o caso do Fluminense, garante vaga na Libertadores, na fase de grupos. Quem quer se manter na Série A, fugir de um rebaixamento, se mantém na Série A. Então, acho que foi importante para isso, para você ganhar um fôlego a mais nessa reta final de temporada.
0: 8h52, e a galera vem com a gente pelo WhatsApp.
9: Opa! 1, 2, 3, um passito para adelante, Maria. 1, 2, 3, um passito para trás.
0: Tem mensagem aí? Então vamos botar a galera no ar.
10: Olá, boa noite. Chama Ed, eu vim da Rádio Globo. Esse prejudica muito mais o Flamengo. Aliás, o Flamengo manda jogador para as seleções, bom, e voltam todos machucados. Uma coisa que tinha que acabar, essa coisa de data FIFA, que a Copa do Mundo terminou outro dia, já estão fazendo jogo de seleção. Deveria ter pelo menos uns 2 anos de carência para não jogar seleção.
0: Tudo isso?
10: É isso que deveria ser. Essa FIFA só serve para prejudicar os clubes brasileiros. Boa noite.
0: Valeu, Ed, tá bolado aí, hein? Arrascaeta, pra ele é um Arrascaeta. E ele tá bolado com esse intervalo tão curto entre o final da Copa do Mundo e já a retomada dos jogos das seleções.
11: Brasil.
0: Valeu, Ed, um abraço pra você, irmão. 8h53, mais uma mensagem no ar.
12: Boa noite, Rádio Globo. Aqui quem fala é Fernando, de Cidade Ocidental, no Estadão de Goiás. Satisfação em poder participar do programa de vocês, esportivo. Entendeu? É lógico que quem foi mais prejudicado foi o Flamengo, entendeu? Foi o meu Mengão, porque o Arrascaeta é o melhor meia esquerda em atividade no Brasil. Um abraço, Globo!
0: Valeu, grande Fernando, direto de Cidade Ocidental, lá no estado de Goiás. Obrigado, irmão. Então é o Arrasca, né? Ele é Mengão, é. Falou com o Arrasca aí, beleza. Obrigado, Fernando. Um abraço pra você. Mais uma mensagem, eu quero ouvir a galera. Bota no ar aí.
11: Boa noite, Rádio Globo. Boa noite. Aqui é Geraldo, do Encantado. É, flamenguista. Vai fazer muita falta o Arrascaeta, muita falta. Infelizmente, sempre que tem esse negócio de seleção brasileira, só sai prejudicando os times carioca. Sempre. Bom, um grande abraço aí pra todos. Mano, muito bacana. Uma boa noite.
0: Valeu, grande Geraldo. É, galera do Mengão tá boladaça. E o Geraldo lá do Encantado tá também bolado então, com essa história de sai bem daqui, volta como? Volta escangalhado. Escangalhado é uma expressão velha, né, Chico?
8: Escangalhado, rapaz. Para aquele nosso amigo, né? Hugo, você há pouco falou que tem que ter uma comunicação simples, fácil. Escangalhado ficou

0: Beleza. Voltou machucado, pronto. Bota mais uma aí no ar aí.
1: Elias da Barra. O Flamengo já tá chorando, né? Porque vai perder pro Santos. Luzão vai ganhar, não tem diferença nenhuma. Renê não faz diferença nenhuma. Ô, Chico.
2: Manda.
1: Já viu um papo entre o Tite e o Paulo Autuori? Como é que ficaria?
2: Ih, rapaz. Bem lembrado. Bem rapaz. Lembrado, hein? Olha... Dicionário do lado.
0: Esse papo já tá qualquer coisa.
2: Pô, Tite, Paulo Autuori, uns amigos que a gente tem, Hugo.
0: Opa! Olha... É, rapaz. É... Imagina uma...
2: Cara, eu não tenho escopo pra isso tudo não, cara.
0: Nem eu. Por isso que eu quero ver mais mensagem aí. 8h55, bota no ar.
3: Fala, meus amigos da Rádio Globo. Aqui é Genilson de Vila Valqueire. Boa noite a todos aí. Então, eu acho que o mais prejudicado aí é a ausência do Arrascaeta, né, cara? Porque o Arrascaeta ali, queira ou não queira, ele dá um toque de... Ele dá um toque de arte ali no meio-campo do Flamengo, né? Mas, enfim, vamos que vamos. Vai dar tudo certo. Abração pra vocês aí, Rádio Globo.
0: Outro grande abraço pra você, amigo Genilson, lá de Vila Valqueire, tá mais um rubro-negro bolado aí com o Arrascaeta ter voltado antes da hora, inclusive, e machucado pra ficar aí um tempão sem jogar, já passou por cirurgia, tá sendo acompanhado pelos médicos aí nesse pós-operatório pra, quem sabe, voltar aí o mais rápido possível. É isso, Genilson. Um abraço pra você aí. Bota mais uma mensagem no ar.
4: Boa noite, Globo Esportivo. Aqui é o Oscar Knight, botafoguense de Porto Velho, Rondônia. Ó, sobre essa questão da data FIFA, não resta a menor dúvida que os maiores prejudicados são Botafogo e Vasco. Tem gente falando aqui o Flamengo tem um elenco qualificado, entendeu? Não sente tanto quando tem desfalque de um ou dois jogadores, porque tem jogadores à altura para substituir. Agora imagine um Botafogo, por exemplo, né? Sem o Danilo, né? Sem um Ferrarese, né? O elenco é muito limitado em termos de qualidade, né? Então um jogador que é titular, que fica sem jogar, faz uma falta terrível, porque não tem outro para colocar no lugar.
2: Verdade.
4: Assim acontece com o Vasco também.
0: Valeu, grande Oscar, é isso mesmo. Valeu, grande Oscar, direto de Porto Velho, Rondônia. Mais uma, vai.
5: Boa noite, Rádio Globo. Adriana, de Guaratiba. Aiello, Hugo.
0: Opa.
5: Pô, cara, Renê é desfalque de algum clube, me desculpa. Se vocês falam de Marinho Chagas, Marco Antônio, Rodrigues Neto,
0: aí Branco, tu pegou pesada.
5: Aí sim. Pô, mas Renê... Vamos lá, Flusão, 2-0.
0: Grande Adriano aí, direto de Guaratiba, obrigado, irmão. O Chico Aiello, 8h58, hein?
2: Já tá na hora, Hugo?
0: Já tá na hora, Chico Aiello.
2: Mas amanhã a gente tá de volta, né, Hugão?
0: Amanhã de volta estaremos.
2: O último Globo Esportivo antes da volta do campeonato. É. Poxa, já tô triste, cara. Já tô triste. Pô, curti demais essa data FIFA, curti muito, Hugo.
0: Você sabia que ela vai terminar, Chico Aiello?
2: Ah, mas vai ter outro em novembro.
0: Vai
2: ter outro em novembro. Não vejo a hora, Hugo.
0: Opa, valeu então, Chico Aiello, um abraço, hein?
2: Abraço, Gão.
0: Ponto final no Globo Esportivo de hoje, com a produção e a coordenação da Thalita Jitsi e os trabalhos técnicos do Thiago Castro. Amanhã às 7, a gente volta aqui na Rádio Globo. Aquele abraço, galera.
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